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3: Bem-vindo ao despertador da M80. Já sabe que a partir de agora é música para o ajudar a acordar. Para além do seu café, há também música boa.
4: No ar, Francisco.
3: Eu tenho essa função de o acordar. As primeiras desta hora, Maxi Priest, Wild World, e depois Joker, Easy Come and Go. Bom dia.

Os portugueses Joker, Easy Come and Go. Está na hora de começar a despachar-se, beber aquele café e preparar-se para sair. Eu trago-lhe uma sequência gigante cheia de música, sem muita pausa nem conversa, para preparar-se a cantar e a dançar. Mariah Carey, para começar, Westlife também, GNR, Europe, Queen, Ryan Paris. E a fechar essa sequência gigante, trago-lhe Polo Norte com Deixa o Mundo Girar, para ouvir neste despertador da M80. Daqui a pouco espreitamos como é que vai estar o tempo hoje. Há umas variações para o final desta semana, já vamos falar sobre tudo isto. Para já, a chuva.

0: Deixa o mundo girar. Paulo Norte, nesta manhã de quarta-feira, aqui na M80 e no despertador da M80. Está na altura de olharmos para a previsão do tempo para amanhã, nubosidade matinal no litoral oeste, pequena subida de temperatura, há ainda previsão de vento fraco moderado até 25 km, a predominar do quadrante oeste, pequena subida de temperatura também, especial da máxima no interior e no Algarve. Esta é a previsão do Instituto Português do Mar e da Atmosfera. Para já, aqui vai aquecer com o Simply Red Sunrise. Há mais música com o Supertramp, já vai perceber porquê. Há ainda Rui Veloso para fazer karaoke com a M80. Paixão.
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Mais tarde passaram a chamar-se Supertramp. Rick Davies foi o único elemento constante na banda, até ao fim. Morreu em 2025, vítima de doença prolongada. Há mais música

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0: Sete Mares, sétima região, na M80. Previsão para hoje, nubosidade matinal no litoral oeste, pequena subida de temperatura, céu pouco nublado ao limpo, apresentando-se com períodos de muito nublado no litoral oeste até meio da manhã, nubosidade que poderá persistir em alguns locais da faixa costeira das regiões norte e centro, há vento fraco e moderado a predominar no quadrante oeste, há neblina ou nevoeiro matinal em alguns locais, portanto muito cuidado na estrada, e ainda também essa informação de pequena subida de temperatura, em especial da máxima no interior e no Algarve para o dia de hoje. Para mim é sempre o melhor dia da semana. Quarta-feira, meio da semana, para mim é o melhor dia da semana. Trago-lhe uma sequência grande. Começa com Bryan Adams, que convidou Melanie C, da Spice Girls, The Weasel, Joe Cocker, Bee Gees, Billy Ocean e Paulo Gonzo com Ana Carolina.
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1: Quem de nós dois? Paulo Gonzo, quando a Carolina a fechar esta sequência. E agora, Macaquinhos no Sótão, a edição de ontem.
2: Emoção.
3: O espaço.
2: Ai, que emoção.
3: É da Susana.
2: Ora
3: é
2: bem.
3: Quando tu quiseres.
4: Quando eu faço o bafejo do demo.
2: Sim. Quando toda a competitividade, porque isto de facto é importante, isto de facto é relevante para as vossas vidas.
4: Olha, ele te faz aquele olhar.
2: Ele está a invocar Satanás. Paulo, se algum dia.
4: Controla-te.
2: Se achavas que um dia se ia chamar pelo grupo Renascença, acabou isso hoje, Paulo. A invocar Satanás, podes ter a certeza que nunca te vão ligar.
3: Oh.
2: Vamos a isto?
3: Vamos a isto, quando tu quiseres.

0: Diogo!
1: A mim mete crianças, ganha logo. Tipo, para eu sou uma fácil.
2: Não, isso, crianças com a maior ginga do mundo. Então, no jogo!
1: Yo.
2: Bom, vamos a isto. O que é que faz a empresa Semente de Mostarda? Associação de Apoio à Reinserção. Associação de Apoio à Reinserção Social. São processos seguidos.
0: Repetindo para o nome Semente.
2: Semente de Mostarda. Para tomar notas. Comércio a retalho não especializado em feiras e unidades móveis de venda. Ou atividades de agência de viagens.
0: Atividade de agências de viagens. E adivinha onde é que isto fica?
2: É Évora.
3: Figueira da Foz.
2: Só puma. Incha. Reinserção social. Só para me aviso, eu vou voltar a dizer Associação de Apoio à Reinserção Social.
1: Com certeza, três tristes ticos.
2: Mas valeu a pena, Ana, me ter obrigado a dizer isto porque está certo.
0: Para a Ana Moreira. Estranho se não fosse.
1: Semente
2: de mostarda.
0: Semente perdida. Então,
2: eu andei perdida na vida, mas depois consegui reintegrar-me socialmente graças à semente de mostarda.
0: Bora.
2: Okay. O que é que faz a empresa Fresco Oportuno?
1: É de congelados de peixe.
2: Comércio a retalho de tintas. Pode ser choques com tintas. Não. Comércio a retalho de tintas.
0: Será bom.
2: Comércio por grosso de cortiça em bruto. Organização de atividades de animação turística.
1: Ele vai sempre para a última. Eu vou para a cortiça.
0: Mas das tintas está mesmo a puxá-las.
1: Vou para a cortiça e fica no Alentejo.
0: Ana, está pintado fresco. É que está mesmo a puxá-las.
2: Não é tintas. Posso-te deixar calmo que não é tintas.
0: Obrigado.
2: Porque é cortiça em bruto. Ponto para Ana Moreira.
1: O que é que se passa hoje?
2: Ponto para Ana Moreira.
1: Eu ganho por nunca acertar nada.
2: Mas é a tua. Essa tua voz, afinal, trouxe-te sapiência.
1: É uma voz de idosa, portanto, trouxe-te sapiência.
2: O que é que faz a empresa Privilégios Ideais?
1: É de casamentos.
0: É um cartório.
1: Pensa que ia ser um cartel.
2: É um cartel de droga. Porque é um privilégio ideal.
0: Essa é fácil. Eu sei onde é que eles têm sede. Alô, Colômbia! Ouvintes que nos estejam ouvindo na Colômbia.
2: Lembrei-me de várias coisas, não posso dizer nenhuma. Bom, privilégios ideais. Trabalha em atividades de salões de cabeleireiro e barbeiro, comércio por grosso de bebidas alcoólicas ou compra e venda de bens imobiliários.
1: Cabeleireiros.
0: Faz-me só um nome, por favor.
2: Privilégios ideais. Cabeleireiro e barbeiro, comércio por grosso de bebidas alcoólicas ou bens imobiliários.
1: Perdeu-se um cartel, ganhou-se um cabeleireiro. Anda lá.
0: Peraí, deixa-me. Isto para mim é sério.
1: Vai lá, Paulo. Acho que podemos fazer renda de bilros enquanto eles
0: correm. Imobiliário.
2: Um de vocês pontuou, portanto, não é bebidas alcoólicas. Ponto para Ana Moreira. Não sei o que é que se passa hoje. Eu julgo que não ando a dormir com a Ana.
0: Olha,
2: mas ela hoje
0: acertou
2: o que aqui está.
0: Linha!
2: Ora bem, faltam dois e neste preciso momento está 3-0. Façam o que quiserem com esta informação. O que é que faz a empresa Ironia Gentil? Ironia Gentil trabalha em comércio por grosso de máquinas para a indústria extrativa, TVDE ou comércio a retalho de jornais e revistas.
1: Extrativa. Tira cenas.
0: Diz-me só o primeiro, por favor.
2: A comércio por grosso de máquinas para a indústria extrativa.
1: Extratam.
2: Do verbo extratar, eu extrato, tu extratas.
0: Vós extratais. Que incrível esta. E a segunda, a TVD.
2: TVD.
0: Sim, podes mandar.
2: Ponto para Ana, pronto, vamos já.
1: Estás a brincar?
2: Eu juro. Ironia Gentil, comércio por grosso de máquinas para a indústria extrativa.
1: Ele está a duvidar de mim, olha para ele.
0: Não me apontas o dedo.
1: Ele está tipo, o que é que se está ali a passar?
0: Ora bem,
2: neste precisamente 4-0. Sou das minhas filhas. Eu preciso, este jogo não é assim tão sério. Tenham calma com vocês. Isto é uma parvice que eu faço em casa. Vá.
0: Vá mais um ponto.
2: 4-0, vamos ao último.
1: Ai meu Deus, eu tenho que acertar.
0: Diz-me só uma coisa, esta vale por todas, pode valer, por todas.
1: Ai que pressão, eu tenho que acertar nesta para fazer bingo.
2: Mas é o meu nome preferido desta edição. Posso dizer isso. O que é que faz a empresa Cabeçadas e Gordinho?
0: É pá, isso tem que ser um restaurante, por favor.
2: Cabeçadas e Gordinho Limitada.
0: Não é.
2: Comércio a retalho de equipamento sanitário e ladrilhos. Pastelaria fresca ou aluguer de andaimes?
0: Tem que ser aluguer de andaimes. Fresca.
1: Aluguer de andaimes. Ana. Eles são gordinhos, eles são. Coisa.
2: Andaimes. Eles são cabeçadas, eles são gordinhos.
0: Tens coragem para apostar os teus 4 pontos? Em troca de quem ganhar este ganha-te.
1: São andaimes. Au.
0: E acho que ela aceitou isso.
2: E tu dizes que?
3: Tenho a certeza.
2: Sim, ele diz, ela abrindo os olhos.
3: Isto é aquela pastelaria que fica, sabes onde?
1: Já sabemos, em Évora.
0: Não é em Évora.
2: Ora bem, portanto, como toda a gente ouviu, a Ana Moreira abdicou dos seus 4 pontos. Ponto tudo na linha em cabeçadas e gordinho.
1: Epá, andaimes.
0: Eu estou a ver
1: os andaimes montados à frente dos prédios.
2: O Paulo diz que é pastelaria fresca. Sim. Então, tendo em conta que quem vence é quem vence este.
0: A vencedora
2: é a Susana Romana, porque é comércio de retralho, de sanitário e ladrilhos. Nenhum de vocês acertou. Obrigada, um grande beijinho.
1: Por um. Como é que eu recupero disto?
0: Porquê é que tu foste atrás de mim? Porquê é que foste na minha conversa?
1: Porque tu desviaste-me o foco.
2: Com o Paulo e ainda vais nesta conversa.
1: Os três últimos da Susana, ela pôs a primeira, não sei se repararam. E eu achei, ela nesta não vai pôr a primeira opção. E pôs.
2: Gosto como a culpa é minha. Ela acabou, Paulo. As coisas de continuar com a musiquinha acabou.
0: Cabeça minha. Fanfar.

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1: Mais macaquinhos para ouvir no Rail. 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É fazer o download da aplicação, procurar por o seu podcast preferido, neste caso os macaquinhos no sótão, e pode ouvir todas as edições e daqui a pouco também a edição de hoje, que já não falta tudo para começar, até porque às 7 chega o programa da manhã. Paulo Fernandes, Ana Moreira e a Susana Romana para levar-se para o trabalho com um sorriso de orelha a orelha, sem dúvida nenhuma. Eu sou o Francisco Gil, estou de saída, mais despertador amanhã às 5, mas hoje regresso às 4 da tarde para fazer um grande regresso a casa consigo. Daqui a pouco Jimmy Cliff, Eagles, Hotel California também.
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Damos os parabéns a Don Henley, o baterista e também um dos vocalistas dos Eagles. Don Henley foi um dos fundadores dos Eagles nos anos 70, mas também tem uma bem-sucedida carreira a solo que lhe valeu vários prémios, incluindo um Grammy de melhor vocalista rock. E não podemos esquecer que chegou a tocar com os Guns N' Roses em 1989 nos American Music Awards. Os Guns precisavam de um baterista para aquela noite e Don Henley aceitou fazer o jeitinho. Há mais música na M80 com os Eagles.

0: Eilos, um Paulo e uma Ana. E umas manhãs de M80 que já não param antes das 11. Miguel Aia, com a responsabilidade de abrir o programa hoje, uma vez mais, com as notícias. Bom dia, Miguel. Já há datas para a época especial de exames.
1: Bom dia, vai decorrer entre 3 e 8 de setembro e as inscrições podem ser feitas entre 27 a 31 de julho. As datas foram anunciadas ontem pelo Ministério da Educação em comunicado. Esta época especial será aberta a todos os alunos elegíveis para a realização de provas na segunda fase, quer as realizem ou não. O Ministério explica ainda que caso o aluno também tenha realizado o exame na segunda fase, será tido em consideração o melhor resultado. Esta época especial foi criada devido às falhas verificadas no processo de digitalização dos exames nacionais. Hoje continuam os exames da segunda fase, com provas a partir das 9:30 da manhã. Serão testados conhecimentos a matemática A e B, matemática aplicada às ciências sociais e também a filosofia. Portugal vai criar uma linha de crédito de 100 milhões de euros para empresas que investam em Cabo Verde. O anúncio foi feito ontem pelo Presidente da República, António José Seguro, no primeiro dia de visita ao país.
2: Está neste momento a ser ultimada pelo governo português uma linha de crédito de 100 milhões de euros para ajudar ao investimento por parte de empresas portuguesas em Cabo Verde. O Sr. Primeiro-Ministro teve a oportunidade de me dizer que estão na parte final, enfim, nos aspectos técnicos. Essa é naturalmente uma boa notícia que sela mais uma vez a excelente cooperação que existe.
1: A visita de António José Seguro a Cabo Verde termina amanhã. Hoje o dia deverá ficar marcado pela homenagem às vítimas do campo de concentração do Tarrafal. Quase um mês depois do duplo sismo que atingiu a Venezuela, o número de mortos continua a subir. O mais recente balanço das autoridades aponta para mais de 5.300 mortos. O número de feridos mantém-se em 16.740. Equipas de socorro e também voluntários continuam no terreno a procurar corpos sobre os escombros. O presidente do Benfica garante que o plantel terá entradas e saídas até ao final do mercado de verão. Rui Costa mostrou-se ontem com expectativas elevadas para a nova época.
3: As expectativas são altíssimas na mesma. O plantel que a gente tem à disposição oferece-nos essa garantia e desde já depois da manhã começa a época oficial para o Benfica e as expectativas inevitavelmente são altas, até porque vimos numa época que já assumidamente foi negativa e que não podemos falhar esta competição. É a primeira que vamos fazer e não podemos falhar.
1: O Benfica joga amanhã com o St. Gallen na Suíça em jogo da segunda pré-eliminatória da Liga Europa. Hoje arranca a campanha europeia do Sporting de Braga. Os minhotos jogam no terreno dos sérvios do Zelenistar Pancevo a partir das 8 da noite. É a primeira mão da segunda pré-eliminatória da Liga.

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0: Agora são 7:09. Cláudia Capela, bom dia.
1: Olá, muito bom dia.
0: Cláudia, como é que o dia está a começar em relação ao trânsito?
1: Está a começar ainda com a circulação interrompida no IP3 em Penacova, ainda na sequência do derrame de resina.
0: Isso
1: que
0: foi
1: aconteceu.
0: Há dois dias, não foi, Cláudia?
1: É,
0: eu estou a fazer uma grande confusão.
1: É verdade, final da manhã de segunda-feira. E desde então, exatamente, circulação interrompida, com trabalhos de vulto em termos de limpeza. Agora vai a indicação de que vai ser mesmo necessário reparar o pavimento, provavelmente substituir o pavimento no local onde se deu este derrame de resina ao quilómetro 61 do IP3 em Penacova, no distrito de Coimbra, e desde então circulação interrompida em ambos os sentidos entre o nó de Penacova e o nó de Miro. Nesta zona o trânsito continua a ser desviado pela Estrada Nacional 2. Em períodos com mais movimento fica também muito congestionada e por isso antecipe a sua viagem se tiver de passar nesta zona do país. A25, também em direção a Tondela, Viseu, é uma outra hipótese. O trânsito a esta hora nos acessos à cidade do Porto ainda sem problemas de maiores, com intensidade no final da A1, chegada a Ponta Rábida, e também já nos acessos da A3. Já na área da Grande Lisboa, notícia de um acidente em Alenquer, a seguir à rotunda do hipermercado, na ligação ao carregado, antes ainda do acesso para a Autoestrada do Norte, aí a indicação de uma ocorrência que está a afetar o trânsito na Nacional 1. Também já há mais movimento, como é habitual, nos acessos à cidade de Lisboa, através da Ponte 25 de Abril, com abrandamentos na zona de Almada. Há também já um pouco de mais movimento no IC19, principalmente na descida de Queluz, e com trânsito a aumentar também de intensidade nos acessos, não só da A1 para Sacavém, como da A5 também em direção ao centro de Lisboa. Troca de informações disponível, linha grátis 800 20 20.
0: Já voltamos a falar, Cláudia. Até já. Ora bem, a Ana Moreira já recuperou.

0: Faz uma quebrada, vai.
1: Eu tenho ideia que a minha voz voltou. Acho que tudo voltou à normalidade. E estou feliz. Acordei gostosa.
2: Acordei gostosa. Acordei me amando, olhando no espelho. E logo percebo, eu sou poderosa.
3: Parece que me estou a ver a conduzir o carro, assim cheio de correntes e assim com dente de ouro, óculos escuros, e a Ana ao lado a dançar.
1: Tem que se amar em primeiro lugar. Pronto, está bom.
3: Espetacular.
1: Já.
3: Ana, ficamos todos muito felizes, mesmo genuinamente, que estejas muito melhor. A Ana andava aqui toda aflita por causa da voz e beca, mas hoje já acordou gostosa.
1: Hoje acordei gostosa, é assim, não estou a 100%, mas estamos no bom caminho. Então, hoje a temperatura sobe, sobretudo no interior centro-sul e no Algarve. Quanto ao céu, pouco nublado ou limpo, apenas algumas nuvens durante a manhã, só assim a chatear. Vamos às temperaturas. Viana do Castelo, Porto e Ponta Delgada, 24. Sines e Sagres, 25. Aveiro e Funchal, 26. Leiria, 27. Braga e Coimbra, 29. Lisboa e Setúbal, 30. Viseu e Guarda, 31 graus de máxima. Vila Real e Santarém, 32. Porto Alegre, 33. Faro, 34. Bragança, Castelo Branco, Évora e Beja, 35 graus de máxima.
3: Ana, é incrível.
4: Top Xuxa. Top Xuxa.
3: 7 horas 3 minutos. Bom dia, já estamos a meio da semana. Amanhã de quarta-feira. Vamos agora acordar um pouco ao seu ritmo, tranquilamente, mas sempre com boa disposição e com as músicas da sua vida. Claro.
1: Of course.
3: Que isto de manhã nós às vezes temos a noção que vimos numa mudança acima e não, temos que pôr uma lasca, é para ter um pouco mais calma, não é? Então pronto, vamos tranquilamente dizer que já a seguir vamos ter o desafio que é praticamente impossível de o executar, mas nós vamos dar o nosso melhor, nós vamos fazê-lo com toda a dignidade que nos apraz.
1: Homens e máquinas.
3: Sim, sim, já estão a trabalhar nisto. Portanto, já a seguir, vamos lhe apresentar as duas músicas, uma minha, uma da Ana Moreira, que consideramos terem o melhor arranque, a melhor introdução.
1: Sim, começam da melhor maneira, ao ponto de se tornar irresistível. Ou seja, quem fez a música pensou como é que ela ia começar.
3: E digo-lhe, se uma destas não é o core deste país, nossa, não sabemos o que andamos cá a fazer.
1: Bom, do seu lá, lado só vai ter de dizer qual é que acha que é mais interessante.
3: Já explicamos tudo melhor. Kim Carnes, agora Bette Davis Eyes, nas manhãs da M80.

0: minutos. Olá, bom dia com as manhãs da 80, claro. Ora bem, então o desafio hoje é o seguinte: eu e a Ana vamos tentar encontrar qual é a melhor música com a melhor introdução. Aquela introdução que nos dispõe logo bem, que tem logo assim uma introdução que nos remete para memórias, instrumentais, vozes, aquela introdução que nós consideramos ser a melhor de todas. Vai ter durante esta hora, pelo menos, a hipótese de dizer de qual é que gosta mais, claro, através do 910-25-80-81, e se quiser dizer também o porquê, é bem-vindo, obviamente. Avisamos já que a escolha não vai ser fácil. Eu e a Ana sabemos qual é que é a música que um ou outro escolhemos, até porque as escolhas foram relativamente parecidas, ou não fôssemos nós produtos da M80 também, obviamente, e com um excelente gosto musical, parece-me os dois. E portanto, diga-nos.
1: Estou convencido que ela é viste.
0: Não, a esta idade, colega, uma pessoa já diz aquilo que tem que dizer.
1: É, não
0: seja,
1: é?
0: Seja na rádio,
1: sem atalhos.
0: Seja, sem atalhos. Atalhos.
1: Atalhos.
0: É diferente de atalhos.
1: Imensa,
0: atalhos é acima de atalhos.
1: Tem toda a razão, sou tão.
0: Então, portanto, eu vou pôr aqui a minha música,
1: vou
0: aquela que
1: melhor.
0: Eu considero que tem o melhor arranque da história da música, e depois diga-nos, ok? Qual das duas tem? Preparado e preparada?
1: Vai.
0: Toma!
1: Ok.
0: Deixa entrar, pequenina. Deixa entrar isto.
1: Mas isto é que isto... é? São 10 segundos de... Tem que...
0: Podes ouvir a música toda. Foi como fizemos no outro desafio.
1: Este é o... Para ti é melhor, o melhor
0: para mim,
1: início.
0: Para o mundo.
1: Oh, olha, eu vou relembrar. Sabes que esta música foi usada.
0: Já não estou a ouvir a Ana.
1: Nos meandros políticos.
0: Não quer saber, escusas de ver para mim com essa questão de baixo.

0: beijinho para o Paulo Portas.
1: Este é e para a mãe também, que é uma querida que já por aqui passou. Bom, para mim, esta é a música da história da música que tem o melhor arranque. Ana, vou ficar calado, vou ouvir a tua justificação, a tua escolha e vou ter fair play na tua escolha. Ao contrário de ti.
0: Para mim, o primeiro arranque é de Nirvana, Smells Like Teen
1: Spirit. Quando quiseres que eu faça play diz okay, e quando okay. quiseres como coisa.
0: Que é a parte, okay. sobretudo, não é? Da bateria do Dave Grohl. Vai.
1: É?
0: Vai. Solta. 2, 3, 4, 5, 6, 7, 8, 9, 10. Não preciso mais, podes parar a música até.
1: Ok. Okay.
0: Chega-me boa música, boa aquele
1: escolha,
0: bocadinho.
1: Boa música, boa escolha, boa música, boa escolha. Nada,
0: entre
1: diz?
0: Thunderstruck e Smells Like Teen Spirit.
2: Bom dia, M80! Ana, o Paulo já ganhou! Não dá hipótese a esta música nenhuma!
0: Ele mandou, ele mandou este áudio e nem sequer tinha ouvido a minha. É impossível. Não, é ou não é?
1: Tu sabes que eu tenho sempre fair play.
0: A Camila diz que sim.
1: Podes guardar, tu sabes que eu adoro Nirvana, mas guarda os Nirvana no bolso, já sabes quem é que leva a taça hoje. Também.
0: Estás armado, armado em argentino já, ou espanhol ou assim.
1: Queres fazer programa sozinho? Não voltas a chamar argentino. Vamos lá, agora diga. AC/DC ou Nirvana? Qual destas duas músicas, Thunderstruck ou então Smells Like Teen Spirit, qual destas duas músicas tem o melhor arranque? 910, 25, 80, 81. Esta, gostamos muito dos dois.
0: Ai,
1: adoramos isto. Carry Me Home, Glow Warm nas manhãs de M80. De longe, a música da sua vida. Bom dia, boa quarta-feira.

0: longe a música da sua vida. Adoramos isto, eu e a Ana. Glow Warm, Carry Me Home. Para nós, provoca-nos boas sensações e a música tem esse poder, sim senhor. 7 horas e 24 minutos. Está com as manhãs da M80. Hoje o exercício é bem divertido, mas bem difícil. Qual destas duas músicas, que eu escolhi uma e a Ana escolheu outra, qual destas duas tem o melhor arranque? Vamos voltar a repetir as músicas, aqui parte delas. Portanto, de um lado, os AC/DC, a minha escolha, Thunderstruck.
1: Isto é...
2: Eu vou pôr os óculos.
0: Patente, isto é patentíssimo para começar o dia. E para começar, para mim, esta é a música da história da música que tem a melhor introdução. A Ana não facilitou a vida porque...
2: É a bateria de Dave Grohl. Até parece que estou a ver no vídeo.
0: Sim, sim.
2: Com aquela influência disco que ele já disse que fez.
0: E eu também gosto. Atenção, nós gostamos muito os dois das duas músicas, né? Gente que sabe estar. Agora, 910, 25, 80, 81, de que lado está? Lamento ter que escolher entre um Paulo e um Mano, mas às vezes a vida é assim, ninguém disse que ia ser fácil.
2: Exatamente.
3: Aqui é o Carlos de França, Périgueux, lá do Uze, para vos dizer que hoje já está ganho, nem vale a pena continuarem o programa, o Paulo já ganhou e ponto final. Um abraço.
0: Calma, calma, calma.
4: Bom dia, Paulo. Bom dia, Nianinha. Foi brutal. Ganhaste. Pumba. Sinto muito, Paulinho. Gosto da preta introdução da primeira, mas a da Ana é brutal.
0: Ok, ok, ok. Está tudo bem.
5: Bom dia, equipa fantástica da M80.
2: Como
5: aqui
2: estás?
5: O Sérgio de Matosinhos. Para mim, sou da team da Ana Moreira. Grande abraço. E continuem assim, sem igual.
0: Obrigado, obrigado,
2: Sérgio,
0: obrigado,
2: obrigado.
0: Já agora aqui, ainda falta aqui o André Welder. Van Damme! Van Damme!
6: Ei, CDC! Bom dia, pessoal! Portem-se mal! Um grande abraço!
2: Nossa, abraço!
0: Eu acho que nós estamos a levar a rádio para um outro patamar, mas está tudo bem.
7: Bom dia, Ana. Bom dia, Paulo. Ei, CDC. Tá, não, nem, é que nem há dúvidas. Podias ter deixado era continuar a música,
2: ah,
7: Paulo.
2: Mas
7: bom dia para vocês.
0: Não, não, não, não, não. Isto aqui há fair play. A minha música toca mesmo que a Ana, da Ana toca mesmo que o Paulo. Não há? Aqui, não.
2: Pronto.
0: Isso faz. Olha, a Ana olhar para mim com carneiros, com olhinhos de carneiro mal morto.
2: Ou então gato das botas.
0: Sim, gato
2: do
0: das botas.
2: Mi, mi, mi, mi.
8: Olá, Ana.
2: Olá.
8: Lamento imenso. Bom. Embora eu goste muito de bateria, mas sem dúvida que o Paulo ganha, mas de longe. Beijinhos, Maria José Gonçalves.
0: Oh, Maria José, nunca mais nos vamos esquecer desta sua mensagem. É o que vamos editar daqui também.
2: Amei.
0: Portanto, isto...
2: E acho que é bom que os nossos ouvintes estão a aprender a pôr a vergonha de lado e sentirem-se cada vez mais confortáveis connosco. Obrigada por isso.
0: Portanto, 910, Tim Paulo para esta, CDC Thunderstruck. Se considera que este é o melhor arranque da história da música numa música, claro, não é?
2: Eu só me lembro do Paulo Portas, eu não consigo.
0: Ou então, do outro lado...
2: A guitarra e depois logo a bateria. Olha, a Camila diz que...
0: Tá, isto é muito difícil.
2: A nossa produtora diz que é a minha. Que é Nirvana.
0: Mas, claro. Mas olha, vou-te dizer uma coisa. Melhores ouvintes do mundo, mas qual é a dúvida? 7 horas e 28 minutos agora, Gnarls Barkley com Crazy nas manhãs de M80.

0: 7:30, bom dia com as manhãs da M80. Um Paulo Fernandes e uma Ana Moreira, já a seguir acompanhados e muitíssimo bem pela Cláudia Capela, aliás, para saber do trânsito. Para já, avançamos para as notícias, na edição Miguel Aia. Miguel, falamos de concelhos que hoje estão em perigo máximo de incêndio rural.
1: Cerca de 50 e ficam nos distritos de Vila Real, Viseu, Bragança, Guarda, Santarém, Porto Alegre, Castelo Branco e Faro. Estão em perigo muito elevado de incêndio, mais de 70 concelhos, e em perigo elevado, mais de 60. O Ministério da Educação já anunciou as datas da época especial de exames. Vai decorrer entre 3 e 8 de setembro e as inscrições podem ser feitas entre 27 a 31 de julho. Podem ir a esta época especial todos os alunos elegíveis para a realização de provas na segunda fase, quer as realizem ou não. Caso o aluno também tenha realizado o exame na segunda fase, será tido em consideração o melhor resultado. A Associação Alzheimer Portugal pede que a demência seja uma prioridade nacional de saúde pública. No ano passado, Portugal tinha quase 240 mil pessoas com demência, mas o número vai disparar até 2050. A presidente da Alzheimer Portugal, Rosário Zinca, diz que é preciso agir agora.
2: É mesmo o momento de agir, porque os números não param de crescer. Nós hoje já temos cerca de 240 mil pessoas com demência em Portugal e as previsões para 2050 apontam para cerca de 370 mil, ou seja, quase 4% da população será afetada por uma forma de demência em 2050. E é muito importante que o sistema de saúde esteja preparado para dar resposta a estas pessoas.
1: Assinala-se hoje o Dia Mundial do Cérebro. Arranca hoje a campanha europeia do Sporting de Braga. Os minhotos jogam no terreno dos sérvios do Zelenistar Pancevo a partir das 8 da noite. É a primeira mão da segunda pré-eliminatória da Liga Conferência.
0: Miguel, gostávamos de saber aqui a tua opinião sobre aqui uma determinada temática. Eu e a Ana hoje estamos a tentar perceber qual é a música da história de música que tem o melhor arranque. Que trazemos duas músicas à votação, eu uma, a Ana outra. Do meu lado, só o melhor arranque, a melhor introdução, ok? É nisso que nos estamos a balizar. Portanto, de um lado temos esta, do outro, sabes qual é? Sim, sim, sim, sim, sim, claro. Do outro lado, Nirvana Smells Like Teen Spirit.
3: Eu adoro as duas.
4: Diz que ele hesitou.
0: Ele hesitou. Ele só quis ter a certeza. Destas duas, colega, tens que escolher uma para ter o melhor arranque.
4: Olha, mas deixa-me fazer um prólogo. Tens amor à vida, não tens?
3: Estás a condicionar-me para escolher o Nirvana, não é?
4: Eu provas disso.
3: Epá, mas eu vou para os AC/DC.
0: Muito bem, Miguel, meia hora voltamos.
3: Desculpa, não gosto muito de ti, tu sabes. Mas os AC/DC têm um.
0: É melhor eu pôr-me entre vocês os dois.
4: Queres levar com o meu termo do café?
0: É melhor eu pôr-me no meio dos dois que eles vão se pegar. Cláudia, avança que o trânsito é teu. Vamos a isto.
5: Está tudo calmo.
6: Há agora notícia de dificuldades na segunda circular. A informação de acidente junto à área de serviço do radar Calvanas, antes da saída para o relógio, no sentido Benfica Aeroporto. E o trânsito já está a ficar demorado a partir das Torres de Lisboa, antes do viaduto do Eixo Norte-Sul. Atenção a esta informação, com intensidade também no sentido inverso, principalmente Encarnação Aeroporto e depois na passagem pelo Campo Grande. Também já há muito movimento na chegada ao Norte de Sacavém, na Autoestrada do Norte. No IC19 está a ficar mais lento na descida de Queluz, acesso à reta dos comandos da Amadora, e há também mais trânsito em direção às portagens na A16, na ligação, antes do acesso à Crele, na ligação de Sintra em direção a Belas. Trânsito também já mais acumulado para a ponte 25 de Abril, a fila a começar entre os viadutos do Feijó na A2, também já maior lentidão nos acessos ao Norte de Almada, por enquanto só intensidade nas ligações à ponte Vasco da Gama. Na cidade do Porto há um aumento de intensidade no acesso da A3, já alguma resistência entre a A4 e a saída para a circunvalação e depois na chegada à via de cintura interna, também já com o trânsito compacto entre a zona de Bonjó e o estádio do Dragão em direção às Antas e à A3, lado inverso acesso ao Norte de Francos na Boa Vista, maior intensidade já também no acesso da A44 em Gaia, entrada na A1 no Norte de Coimbrões e em direção à Ponta Rábida, intenso, mas ainda sem demora, tal como no final do acesso da Ponte Lessa, ligação com a A4 Matosinhos Porto em direção à Avenida AEP, ainda curta cortado o IP3 em Penacova, na sequência do derrame de resina, trabalhos a decorrerem, circulação interrompida nos dois sentidos, Penacova-Nodemiro, a Nacional 2 a servir como alternativa e ainda durante algum tempo não há previsão de reabertura. Mais informações, 820-2010.
0: E falamos em 20 minutos. Até já, Cláudia. Ora bem, Ana, o que tens a dizer hoje?
4: Vamos começar com as temperaturas. Há um aumento em alguns pontos do país, sobretudo no interior e sul. Vamos lá, Viana do Castelo, Porto e Ponta Delgada 24, Sines e Sagres 25, Aveiro e Funchal 26 graus de máxima, Leiria 27, Braga e Coimbra 29, Lisboa e Setúbal 30, Viseu e Guarda 31, Vila Real e Santarém 32, Porto Alegre 33, Faro 34, Bragança, Castelo Branco, Évora e Beja vão chegar aos 35 graus, algum cuidado nestas zonas. Hoje, conte então com céu pouco nublado ou limpo, apenas algumas nuvens durante a manhã.
0: Uma Ana Moreira, um Paulo Fernandes a darem-lhe aqui os bons dias e agradecer por estar com as manhãs da M80. Desejamos-lhe também, claro, umas boas férias ou então uma boa viagem. Hoje, eu e Ana estamos aqui numa battle. Cada um de nós trouxe uma música que nós consideramos ter o melhor arranque, a melhor introdução da história da música. De um lado, há um Paulo Fernandes a defender esta música. Ainda nem sequer chegou aquela parte do...
4: Parece que está a meditar, mas com música rock.
0: Pô. Tarda nada, vou revirar os olhos. Vai começar a baixar em mim o espírito. Vem, vem. Vai
4: baixar, vai baixar. Toma alguma coisa de manhã.
0: Toma, toma. Ora bem, do lado desta música está incrível.
4: Qual é a manteiga que ele tem, estás a entender?
0: Do outro lado está isto que é tão bom, tão bom, tão bom. É tão difícil escolher entre estas duas. Esta é

0: Soul, ao Pharrell. E este início de bateria é inspirado em música disco, Motown. Quem diria, não é? Tipo, o cruzamento da Motown.
1: Portanto, agora faça de sua justiça através do 910-25-80-81. Qual destas duas músicas tem o melhor arranque, a melhor introdução?
0: Já passou meia hora desde que arrancou. Há uma cadência, não é? Infelizmente.
1: Estás a ver assim.
0: Mas
1: quando...
0: és tu que estás a condicionar.
1: Não,
0: as
1: mentira.
0: Pessoas.
1: A nossa produtora, aliás, a nossa super produtora Camila Barrada está aqui, que não me deixa mentir. Eu não estou a ouvir os áudios. Eu simplesmente.
0: Eu pagou-te.
1: Não paguei.
2: Bom dia, M80. Bom dia, Paulo. Bom dia, Ana. Oh, Ana. Opa, eu não vou dizer que Nirvana não tem um arranque espetacular, porque tem, isso é inegável.
0: Já sei para onde vai isto.
2: Mas a Thunderstorm, epá, principalmente num estádio cheio, a pôr a maltinha a cantar a parte do Thunder, se calhar, Ana, mete-se Smells Like Teen Spirit no bolso, desculpa lá, mas mete, pá. Pelo menos para mim. Um grande abraço a todos.
0: Não mete nada no bolso, não mete nada no bolso, não mete nada no bolso.
1: Não me atiçarem, depois quem atura aqui no estúdio sou eu.
3: Epá, não. Aqui diretamente do Porto, o Francisquinho diz-vos uma coisa. Nirvana, epá, eu adoro isso em cima dessa abertura de Smells Like Teen Spirit. Não tem comparação. É exatamente como a Ana disse. É só contar o tempo e depois. Ah, incrível. Nirvana.
0: É tipo um shot, um Kalashnikov.
1: Bom, qual destas duas tem a melhor introdução? 910-25-80-81. Venha aí a sua mensagem. Esta é também maravilhosa. Losing My Religion, Zari M.

0: 17 minutinhos agora das 8 da manhã. Bom dia com as manhãs da M80. Hoje, a tentar perceber qual é a música da história da música que tem a melhor introdução, o melhor arranque. Eu tenho uma candidata, a Ana tem a sua candidata, as duas músicas são incríveis. A minha é esta. Thunderstruck, AC/DC. Sim, tudo isto é vida, tudo isto é bom, tudo isto mexe.
1: Tudo isto é fado. Peço desculpa.
0: Eu pus-me a jeito, de facto. Estendi-te o tapete e tu pisaste e vai. Portanto, de um lado é esta e do outro lado. Ah, isto é vida, isto também é vida.
1: Não é o melhor início. O teu demora um bocadinho mais, o meu é mais imediato. Pois, é precoce.
0: Mas pois, isso cada um lida com as coisas como quer.
2: É sim, pá, vossas músicas são ambas espetaculares.
1: Muito obrigado.
2: Eu não consigo ter um voto só para uma, por isso o meu voto fica para as duas, está bem? Fica 50-50, tá?
1: Pronto.
2: Beijinhos e abraços.
1: É bonito.
2: Tudo bom.
1: Celebremos o seu lado democrático e, não é?
0: Ouvinte M80, não consegue decidir se todas elas são boas. É assim,
1: exatamente.
0: É assim que se quer. É assim que se quer.
3: Bom dia, M80. Para mim, a melhor é a AC/DC Thunder, sem dúvida. Se calhar ponha Nirvana no número 3. Acho que ainda há para ir um número 2. Beijinhos, bom trabalho. Daqui Carmen da Pobre.
0: Obrigado, querida Carmen. Sim, nós tínhamos muitas hipóteses para constituir pódio, aliás, top 5. Aqui músicas não faltam, mas tínhamos que escolher só cada um de nós.
4: Ai. Epá, não há qualquer dúvida. Thunderstruck, yeah!
0: Pronto.
1: Eu digo-vos o yeah. Eu digo-vos o yeah.
5: Bom dia, M80. Bom dia, Paulo. Bom dia, Ana. Fala o André de Ferreira de Zezer. Paulo,
1: lindo,
5: sem dúvida ganhaste. AC/DC e Thunderstruck.
0: Oh,
5: com esse começo, entramos logo noutra dimensão. Obrigado, Ana. É uma excelente escolha, mas AC/DC, Thunderstruck.
1: Sabem o que é que eu lido mal? É com a Ana, não é? Mas.
0: Espera aí que eu dou.
6: Bom dia, equipa fantástica da M80, aqui o Sérgio de Matosinhos. Para mim, sou da team da Ana Moreira. Grande abraço e continuem assim.
0: Olha aqui o Sérgio, estás a ver, Ana?
1: Paulo Fernandes.
0: Olha aqui o Sérgio que entrou também, estás a ver?
1: Nós já tínhamos ouvido o Sérgio às 7h10.
0: Não estás a ver, votou em ti, estás a ver?
1: Eu dispenso a tua caridade.
0: Evil.
1: Mas dispenso. Esquece. Eu não preciso disto. Aliás, eu vou tratar de uma coisa já.
0: Ok, então vai lá. Qual destas duas músicas?
7: Já volto.
0: Tem a melhor introdução? 910, 25, 80, 81.
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0: Dia de folga, namora.

0: Grande da Namora, dia de folga. Não é nada, nunca é aqui nas manhãs da 80. Bom dia, 12 minutos agora das 8 da manhã. Ora, o que é que eu e a Ana Moreira estamos a fazer desde as 7? Estamos a tentar perceber qual destas duas músicas que eu e a Ana trazemos tem a melhor introdução. Portanto, eu trago uma, Ana traz outra e levámos a votação ao país. Claro, o país, uma vez mais, disse sim, votou, escolheu. De um lado...
1: Qual destas músicas é que tem o melhor início?
0: De um lado, AC/DC, Thunderstruck. Está a ouvir, certo?
1: Alex, do outro já lado... estás a mexer, a dançar, não podes.
0: Do outro... Calma que eu já digo o que é, Ana fez.
1: Esta é a minha.
0: Esta má perdedora, já digo o que é que ela foi fazer. De um lado, os... do outro lado, os Nirvana, Smells Like Teen Spirit.
1: Boa, Alex, é essa a atitude.
0: Portanto, a Ana teve que ir buscar os colegas todos daqui da Bauer e da M80.
1: Comecei pela recepção.
0: O que é que se passou?
1: Busquei o nosso
0: segurança. Pelo WhatsApp só chegavam mensagens para a equipa do Paulo. Teve que ir buscar os colegas todos aqui da rádio para ver se arranja aqui maneira de que a música da Ana ganhe. Então vá, apresenta aos teus colegas, os teus amigos e diz lá.
1: Comecei pela porta. Vai o microfone, faz favor.
0: Já deu o microfone, portanto, vamos ao segurança, o nosso,
1: sim,
0: querido, o nosso querido Pedro. É, tem que ser naquele segurança, naquele microfone, Pedro.
1: Pedro,
2: eu gosto mais de Nirvana.
1: Muito obrigada.
2: Isso sou eu.
1: Depois eu fui buscar a querida mais querida de todas. Diga o seu nome para não dizer errado, que é a senhora que é a primeira a tornar isto como deve ser quando nós chegamos.
0: Como é que se chama?
3: Aissa Tubari.
0: Espetáculo. Qual destas duas, a primeira ou a segunda? Que é mais gira? Esta?
1: É. Diga.
0: Ou esta?
1: É a segunda.
3: É segundo.
1: Isso! Muito bem,
0: muito
1: viram?
0: Bem, claro.
1: Viram?
0: É obrigado, minha querida. Ana Bernardino, junta-te lá aí o microfone. Vai lá.
4: Ana. Nirvana, naturalmente.
1: Como é lógico.
0: Ok.
1: Vale, como é lógico.
0: O nosso técnico de som.
5: Nirvana.
0: O nosso ex-técnico de som, o Alex, fica apresentado. O nosso jornalista também, Miguel Laia. Miguel, pode chegar aqui ao microfone.
6: Eu já disse.
1: Ele já tinha dito.
0: Por
1: que alguém foi buscar?
6: Aliás, assim vale por dois votos.
1: Fala o quê, pá? Vai lá para dentro.
0: Portanto, continua a valer. Até aqui ficou um pouco dividido. Não sei se estás a reparar.
1: Não. Se é a Alissa, não é?
0: Quem é com voz grave e voz de homem que diz: eu fico dividido. Ah, foi o nosso ex-técnico, Alex.
1: Se a menina Alissa. Se a menina Alissa diz que a Nirvana e acabou.
0: Portanto, de um lado, vamos lá, 910-25-80-81, Nirvana, Thunderstruck. É pá, a melhor introdução da história da música.
1: E ela dar-lhe.
0: Obrigado às centenas de mensagens que nos chegam aqui ao WhatsApp a votar não só em Nirvana nesta música, obviamente. Está a baixar aí, malta. Já vou começar a revirar os olhos outra vez com isto. Vai baixar outra vez o demo.
1: O Pedro já pode ir para a porta.
0: Malta, obrigado.
1: Sim,
0: obrigado, malta. Mas como vês, Ana, não ficou, assim, não ficou assim tão desequilibrado quanto isso. E do outro lado? Adeus, ex-Alex, obrigado.
1: Olha. Agora.
0: O melhor break de bateria de sempre é do Phil Collins, o In The Air Tonight. Depois falamos sobre isso.
1: Eu vou ter que concordar com o Paulo nessa.
0: Nada, sempre cá para os amigos. Portanto, 910-25-80-81. Daqui a pouco vamos voltar à música e é para ouvir Vaya Con Dios nas manhãs. Dem 80 de longe a música da sua vida e os colegas da sua vida.
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5: Hoje temos que fazer escolhas que não são fáceis. Qual destas duas músicas tem a melhor introdução? Eu escolho a AC/DC, Thunderstruck, portanto esta. Já sabe onde é que isto nos leva? À vitória. Não estavas à espera.
6: Ai, que insuportável.
5: Não estavas à espera, mas não. Do outro lado temos esta que nos leva a tudo bom na vida também, porque isto é uma grande malha. Pum-se-tá. Confesso, eu estava indeciso também entre esta ou os AC/DC. Bom, isto começou aqui com Tim Paulo, mas agora atenção, Ana.
7: Bom dia, Paulo de Apolo, Lisboa. Sem sombra de dúvidas, Nirvana.
6: Claro.
7: Sou fã de Nirvana.
5: Okay. Ai não, pera lá, não houve Revienga não, porque...
8: Bom dia, M80. Como banda, a minha banda preferida até é Nirvana, mas esta entrada dos AC/DC é qualquer coisa. Portanto,
6: ai, que nervos!
8: Pois.
5: Ai,
8: aqui em Sandro, de Lisboa.
5: Pois.
9: Bom dia, Paulo, bom dia, Ana. Epá, é Tim Paulo,
5: desculpem
9: lá.
6: Eu não preciso da tua caridade.
9: Até esse início.
5: Uma picala.
9: Dos AC/DC é o meu top telemóvel. Portanto, beijinhos.
5: Ana, desculpa. Desculpa, Ana.
10: Bom dia, malta, meus ricos AC/DC. Desculpa, Ana.
6: Não, mas é assim, gente.
5: Ai, que Ana está a afinar comigo, que ela vai me dar uma chapada com as costas da mão com o anel, que é para doer mais.
6: Tipo lamparina.
5: Sim. Não. Vamos fazer o seguinte.
6: Pau.
5: Vamos dar até às 8h10, mais minuto, menos minuto. A que tiver mais votos, que nós consigamos de alguma forma perceber que é que tem mais mensagens a defender, é aquela que nós vamos tocar no ranking da hora das 10. Portanto, Tim Paulo ou Tim Ana? E argumentar qual destas duas músicas tem o melhor arranque, a melhor introdução.
6: Eu vou só dar o meu argumento. Amanhã era concerto de Nirvana com Kurt Cobain ou então concerto de AC/DC. Qual deles é que iam? Mas não digo.
5: 910, 25, 80, 81. Esta é a melhor de tudo agora. Vai a Condeals nas manhãs da M80. De longe, como percebeu, a música da sua vida.

0: 8:01, vamos agora para as notícias, edição feita pelo Miguel Aia, sendo que, Miguel, falamos de emprego.
1: As ofertas de trabalho que chegaram aos centros de emprego aumentaram no ano passado 23% e inverteu-se assim uma tendência que era de queda nos últimos anos. Ainda assim, um terço das vagas ficou por preencher. São dados do relatório sobre emprego e formação em 2025, citado hoje pelo Jornal Público. O Ministério da Educação anunciou o calendário para a época especial de exames. Há várias datas para ter em conta, Mónica Baltazar.
2: As inscrições começam na próxima segunda-feira, dia 27 de julho, e vão até ao dia 31. Os exames são feitos entre os dias 3 e 8 de setembro. Podem fazer estes exames todos os alunos elegíveis para a realização de provas da segunda fase, quer as façam ou não. Para os alunos que tenham feito o exame da segunda fase e façam este também, conta a melhor nota. A segunda fase para a apresentação das candidaturas ao Concurso Nacional de Acesso ao Ensino Superior acontece entre os dias 24 de agosto e 22 de setembro e os resultados vão ser publicados a 30 de setembro.
1: Esta época especial foi criada devido às falhas verificadas no processo de digitalização dos exames nacionais. Hoje continuam os exames da segunda fase, com provas a partir das 9:30 da manhã. Serão testados conhecimentos a matemática A e B, matemática aplicada às ciências sociais e filosofia. Um sismo de magnitude 3.6 na escala de Richter foi sentido no concelho de Évora. O abalo deu-se poucos minutos antes da 1:30 da manhã. Segundo o IPMA, não causou danos pessoais ou materiais. O Sporting de Braga começa hoje a jogar a segunda pré-eliminatória da Liga Conferência. É a primeira equipa portuguesa a entrar em ação no futebol europeu esta época, Paulo Miranda.
3: A viagem a Belgrado dos bracarenses recomeça em Pančevo, nos arredores da capital sérvia, em Belgrado. O adversário, o Železničar, que quer dizer qualquer coisa como ferroviário, o clube está nas competições da UEFA pela primeira vez na história, depois de ter acabado a última edição do campeonato sérvio no quarto lugar. Entretanto, a Liga Sérvia já recomeçou e o adversário do Sporting de Braga entrou a ganhar em casa por 2-1. Já os arsenalistas empataram a 2 com o Celta de Vigo.
1: A primeira mão é mais logo às 8 da noite na Sérvia. A segunda mão acontece na quinta-feira da próxima semana em Braga.
0: Obrigado, Luís Laia. Ai, não é Luís Laia, Miguel Laia.
1: Esse é o meu pai.
0: Luís Laia é o teu pai que está a ouvir. Um grande abraço, Luís. Tem aqui uma joia de miúdo.
1: E que votou nos ACDC.
4: Pronto, disse-me ele. Que o menino bebeu, o menino pediu.
1: Não tenho bom gosto. Eu saio ele, não
4: é? Até já, Miguel.
0: Tempo e trânsito aqui nada.
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7: Cláudia Capela, como é que está o trânsito?
8: Alô,
9: Cláudia. Alô, bom dia. Continua demorado na segunda circular, na ligação Pinamanique-Aeroporto. Ainda está a ser resolvido o acidente que aconteceu junto ao posto de abastecimento, a zona do radar, a seguir ao nó das Calvanas. A via direita está ocupada no local. O trânsito já está demorado a partir de Benfica, Estádio da Luz. Também já há mais movimento na alternativa, ligação ao Eixo Norte-Sul em direção a Camarate e acesso à segunda circular através da Caril. E por isso na descida de Camarate após o túnel do Grilo em direção a Sacavém, o trânsito também já está mais lento, sendo que esta manhã há também trânsito mais acumulado na chegada ou para já no acesso ao túnel do Grilo. Tem estado a decorrer uma operação de recolha de um animal em segurança e por isso as autoridades no local, há pouco houve uma retenção da circulação neste sentido e o trânsito ficou então mais acumulado, circulo com precaução Sacavém, túnel do Grilo. Em relação à segunda circular, mas no sentido inverso ao do acidente, há também resistência até à passagem pelo local, a partir do acesso do relógio. O Eixo Norte-Sul em direção a Sete Rios começa a ficar com um trânsito lento na zona do nó do Lumiar, acesso da Avenida Padre Cruz e compacto na reta dos comandos da Amadora, lento entre Alfragide e Pinamanique, no IC19, também mais acumulado no final da A5, chegada ao viaduto Duarte Pacheco. Para a ponte 25 de Abril, trânsito lento, viadutos do Feijó, trânsito também acumulado nos acessos ao nó de Almada, já em resolução na Berma, sem vias ocupadas, um acidente no IC20, via rápida da Caparica, na zona perto do nó das Casas Velhas, ligação com a A33 no sentido Costa Almada. Acesso ao Porto, a trânsito a ficar compacto na zona entre Canidelo e Alvorada, Ponta Arrábida, isto na A1, também no acesso ao

0: Arnaldo de Francos, depois na via de cintura interna, com lentidão no sentido oposto, principalmente Estádio do Dragão, Noda A3. Mais informações, 820-2010.
1: Até já, Cláudia. Ora bem, Ana Moreira, e hoje?
2: Hoje vamos ter apenas algumas nuvens da parte da manhã, mas nada de extraordinário, por isso alguma paciência, porque sim, o céu vai estar pouco nublado ou limpo e, sobretudo no interior centro e sul, as temperaturas também vão aumentar. E claro, acrescento o Algarve. Viana do Castelo, Porto e Ponta Delgada, 24 graus de máxima, Sines e Sagres 25, Aveiro e Funchal 26, Leiria 27, Braga e Coimbra 29, Lisboa e Setúbal 30, Viseu e Guarda 31, Vila Real e Santarém 32, Porto Alegre 33, Faro 34, Bragança, Castelo Branco, Évora e Beja 35 graus de máxima. No ar,
1: agora são 8 horas 11 minutos. Hoje, logo a partir das 7, lançámos-lhe aqui um desafio: escolher qual destas músicas, destas duas músicas, aliás, que eu e a Ana trazemos, qual destas duas tem a melhor introdução. Eu trouxe uma, a Ana trouxe outra, eu trouxe os AC/DC com esta Thunderstruck, a Ana trouxe Smells Like Teen Spirit dos Nirvana. E, portanto, deixámos à consideração do país votar naquela que considera também a melhor música. Ficou bem evidente... Não, diz tu, Ana. Ficou bem evidente que...
2: Ai... Não ficou evidente coisíssima nenhuma. Acho que as pessoas sentiram que tu precisavas deste apoio, por claro. Solidariedade.
1: Claro.
2: Tomaram as tuas dores. Claro, apenas claro, isso claro. Só.
1: Para ter noção daquilo que aconteceu no nosso WhatsApp, centenas e centenas de mensagens. Muito e muito obrigado, claro, por alinharem nestas coisas sempre connosco, aqui com este Paulo e com esta Ana. E só para rematar, ouça só como isto ficou equilibrado.
3: Bom dia, Ana. Bom dia, Paulo. Sem dúvida nenhuma, AC/DC. Ouço essa música 20 vezes ao dia, só para acordar. Abraço, Miguel.
2: É o seu café, Miguel.
4: Sim. Bom dia. Essa pergunta é muito fácil de responder. É claro que se ia ver AC/DC. Resta uma boa semana.
2: Obrigada, querida. Um beijinho.
1: Okay. Ficou equilibradíssimo.
5: Bom dia, Paulo. Bom dia, Ana. Hoje, time Paulo. Adoro. Essa entrada é top. É. O resto de uma boa semana.
1: Obrigado.
2: Exibicionista.
1: Já agora o João.
6: Bom dia
1: também,
6: aqui, João Frado, de Belas. AC/DC, claro. Eu acho que com essa introdução não há qualquer tipo de dúvida, não é? Isso é maravilhoso,
1: tal,
6: é lindo.
1: Tal como eu disse, equilibradíssimo. Só mais esta, Ana.
7: Ana já tem o dedo no ar para falar. AC/DC, já ontem tinha dito no Lá Lá Lá, com os AC/DC Thunderstruck. Lá Lá Lá Lá Lá Lá Lá Lá Lá.
1: Van Damme, Ana, querias dizer?
2: Quero. Exibicionista, adjetivo, nome de dois géneros, que ou pessoa que gosta de atrair as atenções sobre si, sobretudo através de comportamentos exagerados ou absurdos. Diz a Infopédia.
1: A eles.
2: Tá bem, leva lá a taça.
1: Eu sei que tu também gostas.
2: Pois gosto.
1: Isto é maravilhoso.
2: Mas detesto perder.
1: Também, fica ali toda arreliada.
2: Fico toda moída.
1: Fica. Então, já a seguir, claro, vamos jogar a cesta de trás para a frente. Prepare-se que vai haver animação hoje, sim. Mas para já, então, a música vencedora daquela que tem a melhor introdução da história da música. Parece-nos, é genuíno. AC/DC Thunderstruck nas manhãs de M80.

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1: Melhores ouvintes do mundo. Eu faço rádio para isto. A ACDC Thunderstruck nas manhãs da M80. Levámos a votação Smells Like Teen Spirit. Levámos também a votação Thunderstruck para perceber qual destas duas músicas tem a melhor introdução. Demos a hipótese de escolher. Escolheu esta e por isso nós passamos
2: esta. Pronto, ganhou o Paulo, blá blá blá, segue.
1: E obrigado a todos os nossos ouvintes que sempre que tocam estas músicas se manifestam e que brincam tanto connosco. Bom, preparado para jogar o Sei Esta, então vamos lá que está na hora.
3: Sei Esta, nem farfar de trás para a frente.
1: Para jogar pelo WhatsApp, quem canta e que música é a de hoje é fácil.
2: Eu juro por Deus que no outro dia ouvi isto num dia especial e pensei, o Paulo, mais tarde ou mais cedo, vai pôr esta no Sei Esta. Portanto, eu sei, gente.
1: Ok, mas eu vou,
2: primeira
1: voltar
2: vez, eu já sei qual é.
1: Eu vou voltar a pôr aqui mais um pouquinho.
2: Preparem-se para a coreografia. E mais não diz.
1: 910-25-80-81. Jogue connosco ao Sei Esta de trás para a frente. Diga-nos quem é que acha que canta esta música virada do avesso. E que música é também, obviamente. Se quiser, pode bailar, porque há coreografia de fácil. Just Like in Heaven, grandes. Os Cure, nas manhãs da M80. De longe, a música da sua vida. Bom dia, umas boas férias então. Bom trabalho.

E claro que sempre com lugar cativo aqui nas manhãs da M80, os Cure. 8 horas 22 minutos, é esta hora, de segunda a sexta-feira, a jogar consigo ao Sei Esta, de trás para a frente. A música hoje desta edição.

0: Acabou de chegar aqui uma mensagem escrita da nossa ouvinte Ana Marto. Bom dia, Ana. Bom dia, Paulo. E todos no M80. Daqui, Ana. Olá, Ana. Bom dia.
1: Olá. Olá.
0: Bem, não costumo ouvir o programa a esta hora porque entro às 8, mas hoje tive que dar uma saidinha e pensei, eu nunca acertei uma destas. Mas não há dúvida que é, e depois dá o palpite. E acertou no seu palpite, sim, senhora Ana. Fez muito bem dar uma saidinha porque valeu a pena. Também se não estivesse certo, valia a pena mesmo.
1: Mas queres que eu diga já? É que eu sei desde o primeiro acorde, nunca tinha acontecido. Estou muito contente comigo própria.
0: Então, vou só pôr a Milu.
2: Bom dia, Ana. Bom dia, Paulo. Bom dia, M80. É pá, eu hoje acertei. Isto é um milagre. Só sei que é Shakira, o resto da música não sei.
0: Oh, Milu.
1: Foi ao poste.
0: Ao poste, isto não foi
1: a nível de língua. Então,
0: tá bem.
1: É espanhol. Agora, pode ser um espanhol da América Latina,
0: afasta
1: como sugeriu.
0: Afasta Shakira. Não é Shakira, pronto, vá.
1: É espanhol europeu.
0: Sim, é esta aqui. Este bocadinho é só para a Milu. Pronto.
1: Isto ao contrário fica giro.
0: Fica realmente bom.
3: Bom dia, M80. A impressão minha esta semana andam muito generosos. Hoje o meu palpite vai para Last Ketchup com Acerejé. Um abraço.
0: Ok. Ana, achas que o nosso ouvinte Hélio está a ir bem? Por acaso temos que fazer um dia um programa com Hélio no bucho. Mas vai, segue. Está certo? O que é que tu achas?
1: É. Está certo.
0: Está
1: o Hélio está
4: que é
1: correto.
4: Do Porto, dá uma sensação que hoje a música é Acerejé das La Ketchup. A voz das meninas parece-me inconfundível.
1: É, não é? São as manas. É verdade, está certo.
0: Ok.
5: Bom dia, alegria. Bom dia, Paulo, bom dia, Ana.
1: Olá.
5: Isto hoje é sketchup com a sererê.
0: Só queria dizer isto que
1: quando vocês cantam, o mundo ilumina-se.
0: E recebemos uma mensagem esta manhã de uma ouvinte só a fazer este som espetacular.
6: Bom dia, M80, Tâmara, aqui de Hermesim, de claro que a sererê. De repente o bebê sem o nova Maria da Múmia de Bubibibi. Beijinho.
0: Então vamos lá, ainda há aqui algum jogo pela frente. 910, 25, 80, 81. Contentores agora, chutes e pontapés.

0: Ah, está a pensar. Ainda vou a tempo de participar? Claro que vai a tempo. Agora, despache-se, porque em 30 segundos vamos dar a resposta correta.
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0: Verdade, sim, senhor, com os melhores ouvintes do mundo. Então vamos lá aqui encerrar a edição de hoje do Sei Esta. Ana, por favor, o teu palpite. Quer dizer, se já o deste, não é?
4: Las Ketchup, okay. A sererê.
5: Com Las Ketchup, a sererê.
0: Grande Vitor.
4: Verdade, Paulo? Oi? Oi, Las Ketchup, a sererê. Que bueno. Ah, na buena semana.
6: Bueníssimo.
0: Nossa, é isso mesmo. Namus, Las Ketchup. Nas manhãs, demo.
6: Venga, venga.

0: assim que chega ao fim a edição de hoje do Sei Esta de Trás para a Frente, da Ketchup Song, Lash Ketchup. Amanhã, depois das 8h10, claro que voltamos a jogar consigo. E obrigado e muito obrigado a todos aqueles que diariamente, segunda a sexta-feira, jogam connosco ao Sei Esta de Trás para a Frente.
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0: Já a seguir também com a Cláudia Capela, para já avançamos com o Miguel Aia. Miguel, continuam hoje os exames da segunda fase.
2: Começam a partir das 9h30 da manhã. Hoje serão testados conhecimentos a matemática A e B, matemática aplicada às ciências sociais e também à filosofia. Ontem o Ministério da Educação anunciou o calendário da época especial de exames. Vai decorrer entre 3 e 8 de setembro e as inscrições podem ser feitas entre 27 a 31 de julho. Vamos saber quem pode concorrer na edição das 9 da manhã. O Presidente da República cumpre hoje o segundo dia de visita a Cabo Verde. Ontem anunciou que Portugal vai criar uma linha de crédito de 100 milhões de euros para empresas que invistam em Cabo Verde.
3: Está neste momento a ser ultimada pelo governo português uma linha de crédito de 100 milhões de euros para ajudar ao investimento por parte de empresas portuguesas em Cabo Verde. O Sr. Primeiro-Ministro teve a oportunidade de me dizer que estão na parte final, enfim, nos aspectos técnicos. Essa é naturalmente uma boa notícia que sela mais uma vez a excelente cooperação que existe.
2: A visita de António José Seguro a Cabo Verde termina amanhã. Hoje o dia deverá ficar marcado pela homenagem às vítimas do campo de concentração do Tarrafal. Estão hoje em perigo máximo de incêndio rural cerca de 50 concelhos. Ficam nos distritos de Vila Real, Viseu, Bragança, Guarda, Santarém, Porto Alegre, Castelo Branco e Faro. Em perigo muito elevado estão mais de 70 concelhos e em perigo elevado mais de 60. Quase um mês depois do duplo sismo que atingiu a Venezuela, o número de mortos continua a subir. O mais recente balanço das autoridades aponta para mais de 5.300 mortos. O número de feridos mantém-se em 16.740. Equipas de socorro e também voluntários continuam no terreno a procurar corpos sob os escombros.
0: Até já, Miguel.
2: Até já.
0: Cláudia Capela, como é que está o trânsito?
4: Tem sido uma manhã mais difícil na segunda circular, na sequência do acidente que aconteceu junto à área de serviço do radar, a seguir ao nó das Calvanas. O trânsito continua demorado a partir de Benfica, zona do Estádio da Luz, também com maior resistência na descida de Camarato para Sacavém, a Cril a ser uma das alternativas na ligação à zona norte da cidade, acesso para Sacavém e aeroporto. Há trânsito acumulado à saída do túnel do Grilo. Tem também estado a decorrer uma operação de tentativa de retirada de um animal na zona do túnel do Grilo, que tem fugido e por isso tem sido uma operação mais difícil. Há abrandamentos, embora agora já com menos dificuldades, em todo o caso prudência, no sentido Sacavém ou Odivelas, na aproximação ao túnel do Grilo. No sentido inverso, para além das dificuldades que já referi, no acesso a Sacavém está agora mais difícil em Odivelas, porque ocorreu o acidente junto ao Senhor Roubado em via central e por isso o trânsito já está condicionado na zona comercial, também com maior resistência na entrada na cidade pela calçada de Carris, depois no eixo norte-sul, lento em direção a Sete Rios, entre o Lumiar e a zona de Telheiras, também na segunda circular no sentido oposto ao do acidente, Sacavém Benfica, trânsito mais lento no local a partir do aeroporto. Para chegar a Pinamanica, há também fila Alfragide no final do IC19 e abrandamentos na zona de Queluz, reta dos comandos da Amadora, está agora também mais intenso e com alguma resistência à zona do Estádio Nacional na A5 e depois na Cruz das Oliveiras para o centro da cidade. A fila a partir do segundo viaduto Feijó na A2 para a ponte 25 de Abril. Na área do Porto, agora informação de trabalhos de pintura do pavimento na estrada da circunvalação no Amial. Estão a afetar bastante a circulação a partir da zona após o Hospital de São João, em direção ao local, praticamente até à zona de acesso à Via Norte, com fila na VCI entre Bonjó e A3 e A3 também a partir de Águas Santas. Mais informações, 800 20 20 10.
0: Até já, Cláudia. Ora bem, Ana Moreira, e o tempo hoje?
5: Ora, hoje a temperatura sobe, sobretudo no interior, centro e sul. E claro, estou a falar também do Algarve. Boas férias, se for esse o caso. Quanto ao céu, pouco nublado ou limpo, apenas algumas nuvens durante a manhã a oeste. E todos nós sabemos, não é? A oeste de manhã é sempre aquela situação de não sabemos muito bem se sim ou não, se vai ficar bom tempo ou não. Adiante. 28, Viana do Castelo, Porto e Ponta Delgada 24 de máxima, Sines e Sagres 25, Aveiro e Funchal 26, Leiria 27, Braga e Coimbra 29, Lisboa e Setúbal 30, Viseu e Guarda 31, Vila Real e Santarém 32, Porto Alegre 33, Faro 34 graus, Bragança, Castelo Branco, Évora e Beja vão chegar aos 35 graus, portanto não sabemos muito bem como é que vai dosear esta temperatura, mas importa recordar que há risco de incêndio quando as temperaturas estão assim muito altas, portanto todo o cuidado é pouco.
0: Ora bem, estamos agora a 20 minutos das 9 da manhã. De todo, era uma notícia que queríamos dar, que acabou de acontecer, acaba-nos de chegar à redação. Acaba de estar ali...
5: O Miguel Aia está...
0: Escreve-se com notícias.
2: Sim, é uma notícia que...
0: Miguel Aia?
2: É essa notícia que acabámos de confirmar. Morreu mesmo Luís Represas, conhecido pela carreira com o Estrovante, que havia até recentemente voltado aos palcos. Também pelo trajeto a solo, o músico português tinha 69 anos. Segundo conseguimos apurar, Luís Represas faleceu de vítima de doença prolongada durante esta madrugada. A informação sobre as cerimónias fúnebres será disponibilizada em breve e havemos de atualizar esta informação no Sério das 9 da manhã. É uma notícia que de facto nos apanha de
5: porque, apanhar todos, surpresa. Claramente. Porque Luís Represas, 69 anos, ia celebrar 50 anos de carreira para o ano. Havia concertos previstos até para o Coliseu, segundo vi agora. Eu não sei quanto a vocês, mas foi o primeiro concerto que o meu pai me levou em Viana do Castelo, no pavilhão onde se jogava hóquei.
2: Eu lembro-me de ouvir músicas dele quando era pequeno. O meu pai também me conhece,
5: uma das vozes mais mais portuguesas
0: transversais de todas as gerações deste
5: e
0: país.
5: E uma simpatia
0: mesmo.
2: Sim, sim.
5: Um artista de mão cheia.
0: Passou por aqui N vezes nas manhãs da M80.
5: Sempre convidado. Que o desafiávamos para alguma coisa, quando é que querem? Quando é que querem? Como é que querem?
0: Tive a sorte de o ver ele aos 4:30 recentemente no Pavilhão Atlântico, Mel Arena, whatever. E incrível o amor que as pessoas têm por Luís Represas, que fica, não é? Tinham, é que têm, porque fica, não é? E a referência que é o Luís Represas para estas novas bandas, nomeadamente para os 4:30, que subiu ao palco aos 4:30 para cantar. Várias vezes e caramba, não estávamos à espera.
5: E fomos todos apanhados desprevenidos, porque não, pelo menos falo por mim, eu não estava a par.
2: Nem havia informação de que podia ter.
0: Não.
2: Às vezes, quando
5: estaria com alguma condição,
2: com alguma doença, não se sabia mesmo nada e foi mesmo derrompante.
5: Olha, não queríamos ser nós a dar-lhe esta notícia, mas.
0: Avançamos a notícia, mas fica a música. Essa vai ficar para sempre e obviamente que voltaremos, infelizmente, a esta notícia de última hora, a partida de Luís Represas, no ar das manhãs da 80 com Feiticeira.

0: 15 minutos das 9 da manhã, notícia. Tem minutos, notícia de última hora, partida de Luís Represas, vítima de doença prolongada, morte de Luís Represas, uma das vozes do nosso país. Fica para sempre, como eu costumo dizer, fica para sempre a obra de Luís Represas, a música, as memórias, os sentimentos. Durem-se
1: acabar as frases, porque está tudo assim um bocadinho em choque.
0: Está.
1: Acho que ninguém estava propriamente à espera.
0: E, exatamente. E
2: nós,
0: para
2: pelo
0: além
2: menos,
0: disso,
2: até esperamos que fosse aquelas notícias que...
1: Sim.
2: Falsas, de tão incrédulos não, que estávamos.
0: Susana, não te vou desejar bom dia, porque não será.
1: Não será,
0: certeza,
1: não será de
0: mas,
1: todos.
0: Olá, Susana.
1: Olá, e já agora deixa-me explicar que, pronto, tendo em conta tudo isto, não faz sentido haver macaquinhos agora a seguir. Acho que não estamos todos particularmente pândulos, portanto, ficará para outro dia e hoje vamos então homenagear a Luís Represas.
0: Mensagens sucedem-se, claro.
3: Ano passado, nos meus anos, a minha mulher comprou, veio prender dois bilhetes para o concerto do Viver Tudo Numa Noite, aqui no Rosa Mota, no Porto.
1: Uhum.
3: E olha, estou sem palavras, porque nós fomos ver lá há tão pouco tempo, né, quando foi o Viver Tudo Numa Noite, foi
1: concerto
3: uma noite incrível, fabulosa. Eu sou fã do Trovante, uhum, e do Luís Represas de sempre. Epá, olha, parece que foi alguém da família, alguém de parte, olha, pronto, olha.
2: É que é mesmo. Obrigado, isso, quando é alguém difícil, que faz parte da nossa vida desde...
1: Sempre?
2: Sempre. E é uma voz em que nós... Eu sempre disse isto. O Luís Represas era dono de uma voz que bastava ele dizer uma palavra ou duas e nós... Luís Represas.
0: Sim. Quem é.
2: Porque é muito nosso e tinha uma portugalidade, sim, muito própria e... Olha, não sei. Eu não...
1: Sim. E era um fixe. Ele veio cá várias vezes. Era sempre um convidado incrível. Histórias. Sempre bem disposto. Zero vedeta.
2: Zero. Boa gente.
1: Sim.
0: O mundo está virado ao contrário. Trovante. Perdidamente nas manhãs de M80, de longe a música da sua vida.

0: 9 minutos agora das 9 da manhã. Está com as manhãs de M80. Notícia que tem 10 minutos. Desaparecimento de Luís Represas, aos 69 anos, a celebrar 50 anos de carreira. Apanhados de surpresa também, portanto, emoções à flor da pele, palavras que se calhar não nos saem tão direitas da boca, portanto, também não é fácil para nós, uma voz absolutamente incontornável do nosso país.
1: Sim, porque a rádio e Luís Represas andavam de mão dada, portanto,
0: crescemos o Doutor Trovante e Luís Represas.
2: Sim, sim, absolutamente incontornável.
0: E, portanto, é o que sabemos, é o que estamos a avançar. Tem minutos esta notícia e claro que vamos desenvolvendo à medida que for possível desenvolver.
1: Miguel Aia cá estará para o fazer. Até lá, resta-nos ouvir as suas palavras, também de tristeza que já temos recebido algumas, e desabafos, porque nós, regra geral, quando sentimos estas coisas, sentimos aquela necessidade.
2: Precisamos de falar com alguém. Pode falar connosco.
0: Sim, Ana.
3: Bom dia, M80, a Paulo e a Ana e Susana. É sentimentos para nós todos. Eu estou no carro, ouvi a notícia e foi das 10 maravilhas, ou das 8 ou das 7, que partiu. Olha, nem sei o que é que dizer. Os sentimentos para Portugal inteiro.
0: Daqui a pouco, Trovante.
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0: 9 horas e 1 minuto, avançamos para as notícias. Miguel Aia, morreu Luís Represas.
1: Morreu uma das vozes mais conhecidas da música portuguesa. Luís Represas morreu hoje aos 69 anos, vítima de doença prolongada. A informação é avançada pela agência que o representava. Para a história ficam êxitos que atravessam gerações numa carreira com 50 anos. Mónica Baltazar.
2: Luís Represas comemorava este ano 50 anos de carreira, uma carreira marcada por momentos que ficam na memória de todos os portugueses, com o Estrovante e também uma carreira a solo. Este ano o Estrovante voltaram a juntar-se para concertos em Lisboa e no Porto. Ao longo de todas estas décadas de carreira, Luís Represas foi também distinguido pelo Estado português com a Ordem de Mérito, grau de Comendador, em 2005. Perdidamente, Memórias de um Beijo, Saudade e Timor são alguns dos muitos êxitos que ficam no coração dos portugueses.
1: Luís Represas morreu hoje aos 69 anos. Ainda não há informação sobre as cerimónias fúnebres. Começa daqui a meia hora mais um dia de exames nacionais a contar para a segunda fase. Hoje serão testados conhecimentos, a matemática A e B, matemática aplicada às ciências sociais e também à filosofia. O Ministério da Educação anunciou ontem o calendário para a época especial de exames. Vai decorrer entre 3 e 8 de setembro e as inscrições podem ser feitas entre 27 a 31 de julho. Esta época especial será aberta a todos os alunos elegíveis para a realização de provas na segunda fase, quer as realizem ou não. O Ministério explica ainda que caso o aluno também tenha realizado exame na segunda fase, será tido em consideração o melhor resultado. Esta época especial foi criada devido às falhas verificadas no processo de digitalização dos exames nacionais. A Associação Alzheimer Portugal pede que a demência seja uma prioridade nacional de saúde pública. No ano passado, Portugal tinha quase 240 mil pessoas com demência, mas o número vai disparar até 2050. A presidente da Alzheimer Portugal, Rosário Zinca, diz que é urgente tomar medidas, a começar pelo diagnóstico.
3: Uma das grandes apostas é o diagnóstico. Outra grande aposta será o assegurar o acesso ao cidadão, independentemente do local em que se encontre ou da sua condição económica, a estes novos medicamentos, que neste momento são dois, mas quero acreditar que num futuro mais ou menos próximo vão surgir novas respostas farmacológicas para esta doença.
1: Assinala-se hoje o Dia Mundial do Cérebro. Um sismo de magnitude 3.6 na escala de Richter foi sentido no concelho de Évora. O abalo deu-se poucos minutos antes da 1:30 da manhã, segundo o IPMA, não causou danos pessoais ou materiais.
0: Até já, Miguel. Já voltamos a falar daqui a pouco o tempo e o trânsito.
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1: São 9 horas 8 minutos, Cláudia Capela, o trânsito como está?
2: Sim, continua demorado na segunda circular, tem sido assim esta manhã devido ao acidente junto à área de serviço do radar e o trânsito está demorado. Pinamanique aeroporto a partir de Benfica, também já houve acidente no Senhor Roubado na Cril Algés Sacavém, já foi resolvido, há ainda resistência em Odivelas e agora mais trânsito nos acessos ao túnel do Grilo e depois na descida em direção ao Nó de Sacavém. Há também ainda trânsito lento na passagem pela área de serviço em Oeiras Estádio para Linda a Velha na A5 e depois em Monsanto, também no IC19, ainda compacto que é Luz Amadora, fila Alfragide, Pinamanique e trânsito também ainda com dificuldades nos acessos à ponte 25 de Abril, a lentidão na A2 a partir dos viadutos do Feijó. Em Leiria, notícia de acidente em Pozos, na Nacional 113. Trânsito tem estado muito condicionado em ambos os sentidos. Na cidade do Porto, a estrada de circunvalação esta manhã com trabalhos na zona do Amial, no sentido de Ariosa Matosinhos, trânsito aí também demorado, ainda com dificuldades na A3 a partir da A4 e agora lento a Coimbrões Ponta Rábida, acesso a Francos na via de cintura interna, também ainda preenchido entre Bonjoia e o nó da A3 e muito compacto entre Paranhos e a Perlada no sentido Freixo a Rábida. Mais informações 820-2010.
1: E já voltamos a falar, Cláudia, até já. Ana, como é que o tempo vai estar hoje?
3: Cinzento.
4: Vamos lá.
3: Cheio de nuvens, não é? No mínimo.
4: Sim, para todos nós um bocadinho hoje, mas a realçar a temperatura, a subida da temperatura, sobretudo no interior centro e sul, no Algarve, incluindo, claro. Quanto ao céu, pouco nublado ou até limpo, apenas algumas nuvens durante a manhã, a oeste, e é normal que assim aconteça. Viana do Castelo, Porto e Ponta Delgada, então, 24 graus de máxima, Sines e Sagres, 25, Aveiro e Funchal, 26, Leiria, 27, Braga e Coimbra, 29, Lisboa e Setúbal, 30, Viseu e Guarda, 31 graus, Vila Real e Santarém, 32, Porto Alegre, 33, Faro, 34, Bragança, Castelo Branco, Évora e Beja vão chegar aos 35 graus.
1: E agora são 9 horas 10 minutos. Não dizemos bom dia porque não pode ser hoje um bom dia. Avançámos com a notícia quase em primeira mão, infelizmente, da morte de Luís Represas, 8:30 da manhã, mais minuto, menos minuto. Soube-se de madrugada, confirmou-se de manhã, um dos maiores cantores da música portuguesa a desaparecer, aos 69 anos, de forma muito precoce, 69 anos. Já por aqui passou variedíssimas vezes pelas manhãs da manhã, então uma simpatia, um talento transversal a várias gerações, portanto é uma perda, não diria irreparável, mas é uma grande perda para o nosso país.
4: Mesmo, e surpreendente também, tendo em conta que estavam agendados concertos nos Coliseus.
5: Sim, para 2027.
4: Para a celebração dos 50 anos. Portanto, fomos todos apanhados de

0: prevenidos, ninguém estava a contar. A morte muitas vezes é isto que nos faz, e a vida segue, também é verdade, e eu não quero imaginar como estão os amigos e a família. Não consigo imaginar. Se nós estamos assim e nós temos recebido mensagens de ouvintes a sentirem a perda, imagina? Não consigo imaginar.
1: É um bocadinho, eu soube, quando cheguei à rádio, soube no corredor, soube antes de entrar no estúdio, e a minha primeira reação foi: não é verdade, enganaste, estás a ver num site manhoso, é daquelas
0: que todos
1: uma pessoa
0: nós
1: não estava à espera.
0: Primeira fase.
1: Eu pensei, estás a ver isso no fakenews.com, mas não era, de facto.
0: Infelizmente.
2: Ora bem, quanto à música, e a prova de que, de facto, transversal a variedíssimas gerações e uma das maiores influências, seja a Sol, seja com o Estrovante, a prova de que, facto, a obra de Luís Represas fica e ficará para sempre e servirá para sempre de influência para as novas bandas que aparecem, já para bandas consagradas. Prova disso foi quando sobe ao palco com os 4:30 no Mel Arena, recentemente, março, não me falha a memória, estava lá, vi, foi um dos momentos da noite, 4:30 a chamarem Luís Represas
1: uma
2: ao palco.
1: Uma grande ovação.
2: Temos de estar a arrepiar todo, porque de facto foi uma das noites. Nós conseguimos recuperar esse momento. Vamos partilhar agora consigo o momento em que tocam o Perdidamente com os 4:30. Poderá ouvir agora nas manhãs da M80.

0: 4:30 com Luís Represas no Mel Arena, quando duas gerações se cruzam, se juntam e provam que de facto Luís Represas, um dos grandes, ficará para sempre. A notícia avançada então esta manhã e já confirmada, infelizmente, a morte de Luís Represas aos 69 anos, vítima de doença. Não sei o que mais possamos dizer.
1: É acrescentar que infelizmente sim, é aquela doença que todos nós tememos e que é um flagelo e que nós tememos todos, que nos toca a nós, que nos toca toda a nós, na nossa família, e que nos rouba as pessoas, não é? E fazendo justiça à música que acabou de tocar, Sede de Infinito fica Sede de Infinito. Para um artista que vai continuar connosco, vai ter sempre lugar aqui na M80, vai ter sempre lugar na sua casa, quando puder a tocar e mostrar aos seus miúdos e poder dizer, olha, este é um dos grandes.
0: Sim, as mensagens, claro, que sucedem.
2: Impressionante, eu recebi a notícia pelo site da M80 no Instagram, e é realmente como se fosse alguém de família ouvir esta música, ouvir a voz dele e estar as lágrimas a cair, porque não dá para passar ao lado. Não dá. Que dia tão triste. 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
0: Acho que a nossa ouvinte Carla resume bem. Que dia tão triste. Vamos lá, seguir em frente agora um pouco. Foo Fighters, Learn to Fly, nas manhãs da M80, de longe a música da sua vida. 9:19.

0: Foo Fighters com Learn to Fly. Estamos sempre a aprender, de facto, também a lidar com as emoções. E esta manhã, para nós, locutores de rádio, que trabalhamos em comunicação, não é propriamente fácil um dia como este, em que nós temos que anunciar a notícia que não queríamos dar, o desaparecimento de um dos grandes da música portuguesa e uma pessoa tão próxima de nós, que por aqui passou, que é uma simpatia. Sim. Quem? Luís Represas, desapareceu hoje, dia 22 de julho. Não nos vamos esquecer, certamente, porque não. Infelizmente estávamos aqui e demos esta notícia, desaparecimento então de Luís Represas, um dos nossos. De resto, como estava a dizer, Luís Represas passou por aqui tantas vezes nas manhãs de M80, e também esteve recentemente até mais ou menos contigo à conversa.
1: Sim, um bocadinho. O desafio que lhe lancei na altura era para o Top M80, quando ele, o Top até tinha 2 horas, e eu disse assim: ó, Luís, eu sei que o tempo é apertado, eu sei que as agendas é sempre chato, mas consegue encontrar aí um tempinho para me escolher 20 músicas dos anos 80?
2: Eu acho que ele te arranjava 50.
1: Sim, mas mesmo assim, não é? Ele disse: claro que sim, quando é que queres isso? Foi mesmo, sim. Quando é que queres isso? E eu, quero amanhã, querido, ou assim eu, amanhã não sei se consigo, mas assim,
0: a Ana quer sempre tudo para ontem.
1: Não, claro. Era a brincar, claro, porque era a brincar, claro. E ele partilhou connosco algumas músicas. Claro que havia Trovante ao Barulho. E depois outras bandas internacionais. Então temos a voz de Luís Represas a sugerir músicas dos anos 80.
3: Em 1980, os Police lançaram a canção Every Breath You Take, um dos maiores êxitos desta banda. Eles depois vieram a Portugal, logo a seguir, a um concerto fantástico no Estádio do Restelo, ao qual eu não fui.
1: Era sempre com
2: ainda por cima
1: uma
2: Estádio
1: graça.
2: Do Restelo, que sim, é o estádio, sim, do seu, sim, clube, sim, do coração, Belenenses.
0: Exatamente, bem lembrado, grande Susana também. Vamos isto então à boleia, como sempre, para sempre, de Luís Represas, os Police, nas manhãs de M80. Bom dia.

0: São 9 horas 28 minutos, manhãs 10h80. Atenção a este número de telefone agora, é o 808-22-8080. Tem aqui bilhetes à sua espera para a peça Broadway Baby, auditório do Casino Estoril, sexta-feira, 24 de julho, 9h30.
1: É verdade, é na zona oeste de Nova Iorque, sensivelmente até Central Park, os teatros são mais de 20, mais de 30, mais de 40. É Broadway. Foi nestes teatros que ganhou forma o musical americano. Portanto, este espetáculo, feito por Henrique Feist, conta-nos como tudo se passou, porque é que os teatros se instalaram naquela zona da cidade, quem foram os primeiros autores, os primeiros compositores também, o que tem de especial estas músicas da Broadway, enfim, um verdadeiro sonho para muitos. A Broadway, mais do que uma zona da cidade de Nova Iorque, é um estado de espírito, e é isso que vai encontrar então esta sexta-feira, Broadway Baby, no auditório do Casino Estoril, e temos bilhetes então para si. O Paulo falou e bem, 808-22-80-80 é para usar.
0: Boa sorte, notícias daqui a pouco.
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0: Já a seguir também com a Cláudia Capela. Para já avançamos com as notícias. A edição é feita pelo Miguel Aia. E Miguel, é infelizmente a notícia da manhã: a morte de Luís Represas.
3: O cantor morreu hoje aos 69 anos, vítima de doença prolongada. A informação é avançada pela agência que o representava. Luís Represas realizou este ano a despedida dos palcos do Estrovante, com concertos em Lisboa e no Porto. Este ano também celebrava 50 anos de carreira. Em entrevista ao jornalista da M80, Gonçalo Palma, o músico falou dos seus últimos espetáculos.
4: Olhamos e sentimos os espetáculos, os concertos, com essa intensidade e com esse cuidado e com esse brilho que, que é nosso, de tratarmos este grupo que fizemos nascer em 1976. E cuidar dele é um bocado isso. E nada melhor do que cuidar dele do que estar sempre em forma nos concertos e tocarmos o melhor que é possível, que nos é possível.
5: Há sempre alguém que nos diz.
3: Para a história ficam êxitos como Feiticeira ou Perdidamente. Ainda não há informação sobre as cerimónias fúnebres de Luís Represas. Vão ser apresentados daqui a meia hora os detalhes e o calendário das obras do novo aeroporto de Lisboa. É o terceiro relatório técnico do futuro aeroporto Luís de Camões, feito pela ANA Aeroportos de Portugal. A apresentação vai decorrer no Centro Cultural de Belém, com a presença do Ministro das Infraestruturas, Miguel Pinto Luz. O novo aeroporto será construído no campo de tiro de Alcochete e deverá custar 8,5 mil milhões de euros. 4 pessoas já morreram em Nova Iorque, nos Estados Unidos, com a bactéria da Legionella. As mortes aconteceram entre sexta-feira e segunda-feira. A origem do surto ainda não foi identificada. 7 pessoas continuam hospitalizadas e 53 pacientes já tiveram alta médica.
0: Miguel, já voltamos a falar. Até já.
3: Até já.
0: Cláudio Capela, e o trânsito, como é que está?
6: Não há ainda alterações, continua a demora na segunda circular, na sequência do acidente em via direita, junto ao posto de abastecimento do radar, antes da saída para o relógio e ligação ao aeroporto, a afetar o trânsito a partir de Benfica. A trânsito agora também mais demorado nos acessos ao túnel do Grilo, especialmente a ligação dos Odivelas Túnel, isto em direção a Sacavém, porque logo à saída do túnel do Grilo ocorreu acidente em via central. Há trânsito também lento depois no acesso ao nó de Sacavém, na descida de Camarada. Para além disto, ainda acumulado em Monsanto, no final da A5, o trânsito também ainda compacto agora na zona de Queluz, Amadora e em Alfragide, no IC19. A fila para a Ponte 25 de Abril, agora já mais perto do primeiro viaduto Feijó, ainda com resistência, principalmente no acesso de Almada. E trânsito também agora com um pouco mais de dificuldade na zona entre o Porto Alto e o posto de abastecimento, isto na Estrada Nacional 10, reta do Cabo, Porto Alto, Vila Franca. Há informação de viatura, um pesado imobilizado na faixa de rodagem a afetar aí a circulação. Manhã difícil também em Pozos, Leiria, na sequência de acidente na Estrada Nacional 113 e também na cidade do Porto. Ainda dificuldades entre a Ponte da Arrábida e o acesso a Francos, na VCI, na ligação à zona do Amial e Via Norte Nacional 14, através da Estrada da Circunvalação, já a afetar o trânsito a partir do Hospital de São João, na sequência de trabalhos, Ariosa Matosinhos, Matosinhos Porto, o acesso através da Avenida AEP, com trânsito lento ainda a partir da Ponte de Leça. Mais informações, 820-2010.
0: Até já, Cláudia. Ora bem, Ana, e o tempo?
1: Hoje a temperatura vai subir um pouco, aliás, será o início de uma subida expectável nos próximos dias. Atenção a isso. Esta temperatura vai aumentar, sobretudo no interior centro e sul e também no Algarve. Quanto ao céu, pouco nublado ou até limpo, apenas algumas nuvens durante a manhã na zona oeste do país. Viana do Castelo, Porto e Ponta Delgada, 24 graus de máxima, Sines e Sagres 25, Aveiro e Funchal 26, Leiria 27, Braga e Coimbra 29, Lisboa e Setúbal 30, Viseu e Guarda 31, Vila Real e Santarém 32, Porto Alegre 33, Faro 34, Bragança, Castelo Branco, Évora e Beja vão chegar aos 35 graus. No ar,
0: a notícia que marca o país e que marca o mundo da música também, o desaparecimento de Luís Represas, morreu aos 69 anos. Hoje, vítima de doença prolongada, tinha espetáculos agendadíssimos para o ano que vem para celebrar os 50 anos de carreira.
1: Para os Coliseus, sim.
0: Passou por aqui N vezes pelas manhãs da M80, passou N vezes pelas rádios deste país, uma simpatia, muitas vezes acompanhado pelo João Gil e por outros elementos da banda Trovante, para quem desde já, claro,
1: vai um abraço sentido.
0: Sentido a todos aqueles que
1: família,
0: são muito
1: claro,
0: próximos.
7: Tinha uma amizade muito bonita e muito resistente às décadas.
0: Exatamente. Variedíssimas vezes então a passar pelos meios de comunicação social. Numa das passagens aqui pela M80 esteve à conversa com a Elsa Teixeira para o podcast Camarim.
1: 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Faz parte então de uma parte da história da música portuguesa e por essa razão, claro, faz parte do Camarim também.
0: A altura da conversa entre Elsa Teixeira e Luís Represas, quando é feita a pergunta, quando eles decidem não tocar a música Saudade, eventualmente, o que é que aconteceria? A resposta pelos próprios.
8: Nós houve uma altura que deixámos de tocar a Saudade. Estávamos fartinhos de tocar aquilo. E fomos um bocado egoístas. Epá, não tocamos. Era impossível. Não conseguíamos ir embora. Acabávamos sempre por tocar. E foi um erro que nós fizemos e aprendemos rapidamente que não
9: a
8: dava
9: para... A Saudade tem que tocar sempre.
8: Sim, mas é um exemplo de uma música que nós decidimos não tocar e não funciona.
0: Uma das grandes músicas de Estrovante.
1: E agora, numa nota mais leve, vocês lembram-se que ele era considerado giríssimo? Uma brasa. Lembram-me de ser miúda e de se comentar, não é? Entre nós,
0: claro,
1: o quão Luís Represas era um pão.
7: Era o melhor, era um dos melhores cabelos de Portugal.
1: Ora,
7: e foi sempre um dos melhores cabelos de Portugal.
1: E quando alguém se aventurava nesse caminho, nós dizíamos sempre: tens cabelo à Luís Represas. Não é?
7: Todo
1: porque
7: um
1: era
7: style.
1: Muito dele. Claro. Era tão. Os sinais dele davam-lhe um charme. Ou e
0: tinha
1: a
0: uma
1: voz.
0: Uniqueness que, de facto, dos grandes da música.
1: Não se confundia. Não se confundia com ninguém. Único, sem dúvida.
0: Ora bem, posto em questão a tocar Saudade ou não nos concertos, pelos vistos, de Estrovante ou de Represas, mas nós aqui não temos a menor dúvida. Vamos lá agora. Estrovante.

0: 10 da manhã.
1: Que voz.
0: Manhãs da 80, saudade do Trovante a tocar aqui nas manhãs, dia, manhã em que anunciámos então e soubemos da morte de Luís Represas, cerca das 8:30 da manhã, aos 69 anos, vítima de doença prolongada, segundo as notícias são avançadas durante a madrugada e confirmada então por volta das 8:30 da manhã. Vamos aproveitar para ir à boleia dos nossos colegas de profissão da CNN Portugal, onde que tem ao telefone Júlio Isidro.
2: É um programa de rádio que não vou fazer amanhã, porque por coincidência o programa entrou de férias até setembro, mas obviamente quando em setembro for recordar o Luís Represas, nem há que recordar, há apenas que acordar as pessoas para uma música que está sempre connosco.
3: Júlio, e como é que recorda a pessoa de Luís Represas? Como é que vai recordar-nos daqui em diante e como é que gostava que os portugueses recordassem também o músico?
2: Olha, um músico de muito talento, um homem com um senso de humor, com capacidade de expressão muito boa, que, por exemplo, tem um hino que simboliza, no fundo, a liberdade de um povo, de um país. Portanto, o Timor é qualquer coisa que tem que ser realçada. Aí sim, é a intervenção no sentido positivo do que pode ser a intervenção. Aliás, a intervenção, em princípio, do meu ponto de vista, é quase sempre positiva. Mas, enfim, de qualquer das maneiras, é um homem que vai ser recordado por essa obra e também pela sua ligação efetiva e musical com Cuba, porque ele falava fluentemente castelhano, de uma maneira brilhante, e há realmente temas dele, por exemplo, com o Pablo Hernández, que são coisas que ficam para a memória de todos nós.
0: Portanto, dispensa apresentações, Luís Represas a falar sobre, aliás, Júlio a falar sobre Luís Represas, e falava precisamente de uma das músicas que mais nos marcou ali no início dos anos 90, precisamente a música Timor, do Trovante.
1: Sim, sim, lembro-me bem de estar no Castelo dos Mouros, em Sintra, numa manifestação por Timor. E toda a gente estava a cantar essa música. Eu acho que quem não passou por isso não tem noção de quão importante aquela música foi naquela altura específica.
4: Sim, e o quão mobilizadora foi da opinião pública portuguesa em defesa de um povo.
0: 2005, Ordem de Mérito, grau de comendador e para sempre no nosso coração e nas nossas cabeças.
4: Aqui celebramos, homenageamos, mas sobretudo

0: Para sempre a música de Trovante, Luís Represas, Timor, nas manhãs de 80. 13 minutos agora das 10. Daqui a pouco junta-se a nós em modo Best of. A Wanda Miranda vem em episódio de A Playlist da Wanda.
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1: banda. A música que trago hoje começa com um riff que parece assim uma sirene de alerta, a dizer-nos qualquer dia como atenção, vamos lá em frente. Breathe faz parte do icónico álbum Nevermind de 1991 dos Nirvana. Sim, aquele que virou o mundo da música de pernas para o ar. Um álbum que vendeu mais de 30 milhões de cópias e destronou Michael Jackson das tabelas dos tops em 1992. Esta música em particular é assim uma espécie de morro no estômago à conformidade, uma crítica à vida suburbana, às expectativas sociais e à ideia de que temos de seguir um caminho pré-definido. Eu gosto dela porque é rápida, é intensa, é exatamente isso que o grunge sempre foi. Uma guitarra distorcida, uma bateria que bate assim nos nossos corações, olá Dave Grohl, e a voz de Kurt Cobain a deitar tudo cá para fora. Breathe era originalmente chamada Imodium. Tinha que partilhar consigo esta curiosidade. Sim, em referência a um medicamento que a banda usava durante uma digressão. Vamos lá recordá-los. Nirvana, hoje na minha playlist com Breathe.

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Neste dia, em 2019, os Queen faziam história. O videoclipe de Bohemian Rhapsody tornava-se no primeiro vídeo de música lançado antes de 1990 a chegar aos 1 milhão de visualizações no YouTube. Foi o primeiro vídeo usado para promover uma música e mudou para sempre a forma como se consumia música na televisão.

0: 10:02.
1: Liga lá, avançamos para as notícias. Não damos os bons dias propositadamente porque vamos falar da morte de Luís Represas.
2: E já reações a essa morte, há vozes que não pertencem apenas a quem as canta, pertencem ao tempo, à memória e ao coração de um povo. É desta forma que começa a nota publicada no site da Presidência por António José Seguro. O chefe de Estado diz que chora a morte de um amigo e apresenta as condolências. O primeiro-ministro também já reagiu à morte de Luís Represas hoje, aos 69 anos. Na rede social X, Luís Montenegro fala numa grande perda e considera o cantor como uma das maiores referências musicais do país. A M80 conversou ainda há pouco com David Ferreira, antigo editor do Estrovante e de Luís Represas. Ele recorda um dos últimos concertos do músico este ano em Lisboa.
3: Só na altura dos concertos no Pavilhão Atlântico é que eu soube pela primeira vez que o Luís tinha passado por problemas difíceis de saúde. De facto, havia algum cansaço dele no palco, o que não o impediu de cantar muito bem. Mas na altura, a coisa foi-me sempre apresentada como sendo problemas que estariam já ultrapassados, enfim, em fase de convalescença.
2: Luís Represas morreu vítima de doença prolongada. Segundo a agência que o representava, ainda não há informação sobre as cerimónias fúnebres. O músico celebrava este ano 50 anos de carreira. Há ambulâncias dos bombeiros a serem retidas nas urgências dos hospitais do Algarve. A denúncia é feita num comunicado conjunto da Federação de Bombeiros do Algarve e da Comunidade Intermunicipal da região. Alertam que a situação está a comprometer de forma grave a capacidade de resposta da emergência pré-hospitalar no Algarve. Vão ser apresentados a esta hora os detalhes e o calendário das obras do novo aeroporto de Lisboa. É o terceiro relatório técnico do futuro aeroporto Luís de Camões, feito pela ANA Aeroportos de Portugal. A apresentação vai decorrer no Centro Cultural de Belém, com a presença do Ministro das Infraestruturas, Miguel Pinto Luz. O novo aeroporto será construído no campo de tiro de Alcochete e deverá custar 8,5 mil milhões de euros. O Sporting de Braga começa hoje a jogar a segunda pré-eliminatória da Liga Conferência. É a primeira equipa portuguesa a entrar em ação no futebol europeu esta época. Paulo Miranda.
4: A viagem a Belgrado dos bracarenses recomeça em Pančevo, nos arredores da capital sérvia. Em Belgrado, o adversário Zlezničar, que quer dizer qualquer coisa como ferroviário, o clube está nas competições da UEFA pela primeira vez na história, depois de ter acabado a última edição do Campeonato Sérvio no quarto lugar. Entretanto, a Liga Sérvia já recomeçou e o adversário do Sporting de Braga entrou a ganhar em casa por 2-1. Já os arsenalistas empataram a 2 com o Celta de Vigo.
2: A primeira mão é mais logo às 8 da noite na Sérvia. A segunda mão acontece na quinta-feira da próxima semana em Braga.
1: Até amanhã, Miguel.
2: Até amanhã, um abraço.
1: 10:05, tempo e trânsito, aqui nada.
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1: São 10 horas e 9 minutos, Cláudia Capela, o que tens a dizer em relação ao trânsito por estas
2: horas?
1: Trago
2: melhores notícias para quem está a caminho da zona do Campo Grande e aeroporto, através da segunda circular. Foi resolvido há poucos minutos o acidente que ocorreu esta manhã junto ao posto de abastecimento do radar, a seguir ao nó das Calvanas. Trânsito ainda está condicionado a partir de Benfica, zona do Estádio da Luz, mas com a situação resolvida, a tendência é para começar a escoar melhor. Também ainda acumulado no acesso a Sacavém através de Cril, já foi resolvido, viatura já na Berma, o acidente que se deu logo à saída do túnel do Grilo, neste sentido Algés-Sacavém. Em todo o caso, o trânsito na descida de Camarato para Sacavém está lento e a afetar o ramo de saída do eixo norte-sul. Mais atrás, também acidente em resolução, embora na Berma, prudência na saída do eixo para o Lumiar. É o acesso à Avenida Padre Cruz, no sentido também sul-norte. Ainda lento o Cruz das Oliveiras, zona de Monsanto, no acesso da A5 para o viaduto Duarte Pacheco. Para a ponte 25 de Abril, já só trânsito compacto na subida de Almada, acesso à Praça das Portagens. Tenham agora informação de trânsito acondicionado no início da A10. Atenção, muita prudência a seguir à ligação com a CREL, no sentido Bucelas, a Ruda dos Vinhos. A informação do início de trabalhos móveis ao quilómetro 3,5 e por isso o trânsito agora aqui lento. Também na cidade do Porto, manhã marcada por trabalhos de pintura do pavimento na circunvalação, no sentido Ariosa-Matosinhos, na zona do Amial, o trânsito ainda está condicionado. Para a ponte da Rábida, já sem fila, só resistência na chegada a Francos na VCI, no sentido inverso entre o mercado abastecedor e as Antas para a A3, ainda compacto no acesso à VCI a partir da A3 e também entre a ponte Lécio, nó da A4, Avenida AEP, Matosinhos Porto. Mais informações, 820-2010.
1: E já voltamos a falar de Cláudia. Até já. Ora bem, Ana Moreira, e o tempo hoje, como é que vai estar?
3: Vai estar céu pouco nublado ou limpo, apenas algumas nuvens durante a manhã, sobretudo ali na zona oeste. Já sabemos, São Pedro de Moel de manhã é sempre complicado, também Peniche, outros pontos onde de manhã fica sempre aquela dúvida, vai dar para a praia ou não vai? Vai dar ou não vai? Logo se verá, mas em princípio sim, tudo indica que sim. Vamos então agora às temperaturas e essa, já sabe, vai da mínima a da mais fresquinha, vá. Ai, agora até me falhou a voz. Da mais fresquinha à mais quente, Viana do Castelo, Porto e Ponta Delgada, lá está, 24 graus são as mais baixas, Sines e Sagres 25, Aveiro e Funchal 26, Leiria 27, Braga e Coimbra 29, Lisboa e Setúbal 30, Viseu e Guarda 31, Vila Real e Santarém 32, Porto Alegre 33, Faro 34, Bragança, Castelo Branco, Évora e Beja serão os pontos mais

0: quentes vão chegar aos 35 graus e atenção, próximos dias a temperatura vai aumentar.
1: E agora são 10 horas 12 minutos. Não dizemos bom dia porque não será certamente um bom dia. Perdemos todos Luís Represas. Podemos avançar que para o ano estará de regresso a Portugal uma das grandes vozes da soul e do R&B.
0: É verdade, Macy Gray está então de regresso para Braga e Lisboa. Dia 19 de dezembro será no Grande Auditório em Braga. Dia 20 de dezembro, Aula Magna em Lisboa. Tivemos esta notícia ainda ontem. Tínhamos aqui bastante alegria em partilhar consigo esta novidade. Mas lá está, é mesmo para a vida continua. E por isso fique já de aviso e marque na sua agenda, porque há bilhetes em pré-venda esta quinta-feira. Ou seja, amanhã os bilhetes estarão em pré-venda para o concerto de Macy Gray e, claro, chegará à venda de todos dia 24 de julho em saudade.bol.pt e, claro, nos locais habituais.
1: Ora bem, uma das músicas que não pode faltar num concerto de Macy Gray, I Try.

0: manhãs da M80, são 10 horas 17 minutos. Hoje, desde as 8 e meia, que não estamos a dizer bom dia. De facto, não pode ser um bom dia, dia em que perdemos todos Luís Represas. Soubemos da morte, era 8 e meia, mais coisa menos coisa. Vítima de doença prolongada, um dos grandes nomes da música portuguesa, que por aqui passou pelas manhãs da M80 N vezes. Uma simpatia, uma boa disposição, uma boa energia que contagiava assim que entrava em qualquer lugar, e de facto multiplicam-se pelos meios de comunicação social vozes de figuras bem conhecidas e também dos nossos ouvintes com palavras de, já de alguma saudade, obviamente, mas de carinho para Luís Represas e também para a família
1: vida.
0: Luís Represas.
1: Tinha muita vida, era um homem com muita vida, com muita sede de fazer coisas.
2: Eu lembro-me que uma das vezes que ele tinha um ótimo sentido de humor. Estivemos a falar sobre estender roupa na Marquise.
1: Ou
2: seja, era um homem que falava sobre tudo.
0: Verdade, sim senhor. E Luís Represas vai ficar muito marcado aqui às manhãs da M80 por algo muito específico que se calhar não sabia ficar a saber. Ao dia do apagão.
2: Sim.
0: Porque no dia do apagão faz abril um ano, não?
2: Não, já fez.
1: Já fez.
0: Exatamente, já fez um ano. Nós estávamos a caminho do Algarve para a apresentação do novo álbum do Trovante e de repente, espera aí que isto houve um apagão, volta para trás.
2: Sim.
0: E eles lá à nossa
2: eles
0: espera.
2: Já lá estavam,
0: eles já lá estavam à nossa espera, de facto, em Sagres, nós a caminho, na A2,
2: sim,
0: a caminho de Sagres, parados em Palmela à espera que nos dissesse o que é para fazer, o que é que não é para fazer, e
2: sim,
0: de facto voltámos para trás. Eles e nós.
1: E eles depois também vieram cá.
0: Exatamente, eles vieram cá precisamente de gravar um lado B das manhãs da M80 connosco.
2: Sim, que foi épico.
0: Foi
2: eles, épico.
0: Lembras-te deles a contarem a história da máquina de tirar fotocópias?
2: Lembro-me.
0: Com bebidas e com manutenção.
2: Sim,
0: nós vamos tentar recuperar esse lado B para pôr hoje, para voltar a disponibilizar hoje também o lado B das manhãs da M80 com o João Gil e com o Represas.
1: Exatamente, em podcast vai estar, encontra tudo isto no Rayo, já sabe, R-A-Y-O. E como também dissemos e voltamos a dizer, era um homem, era um artista muito disponível. Quando do meu convite a desafiar Luís Represas para partilhar as 20 músicas dos anos 80 que ele mais gostava, ele fez um trabalho de pesquisa, ele foi a todas as músicas, começou por escolher mediante o ano em que as músicas foram lançadas e também contava algo sobre elas. Vamos ouvir a voz de Luís Represas a escolher uma música de um artista dos anos 80 que ele também adorava.
3: No tempo em que ainda se dançava agarradinho nas discotecas, Heaven do Bryan Adams era daquelas canções que, assim que começava a tocar, havia parte da pista que se esvaziava e outra parte enchia.
0: Claro.
1: Ai, que saudades que vamos ter, Luís Represas.
0: Fica a música para sempre, mesmo. Heaven, Bryan Adams nas manhãs da M80, 10 horas 20 minutos.

0: Agora são 10 horas e 23 minutos, manhã de quarta-feira, 22 de julho, dia em que ficámos todos e muito abalados pela notícia, avançada esta manhã, mas pelos vistos já vinha da madrugada, a morte de Luís Represas aos 69 anos, vítima de doença prolongada, com muita tristeza e com, que se costuma dizer, com um murro no estômago, recebemos esta notícia, partilhámos consigo a notícia, as mensagens pelos meios de comunicação social sucedem-se, das mais altas instâncias do país até aos nossos ouvintes, passando por colegas de trabalho, nota-se o impacto
1: um
0: que o grande
1: é?
0: Represas... Nota-se o grande impacto de Represas e do Trovante na nossa vida. Crescemos a ouvir Trovante e depois também Luís Represas mais a sol, depois como um pouco mais velhos. E
1: é foi das minhas primeiras memórias de infância,
0: sim,
1: meu pai levar-me a um concerto de Trovante em Viana, no pavilhão do hockey, porque Viana tem uma cultura de hockey muito, muito grande, e lembro-me, é uma das minhas primeiras memórias, porque eu era muito, muito pequena e lembro-me de ter gostado imenso.
0: Eu acho que a minha primeira memória do Trovante é na minha sala de jantar da minha casa de Mãe Martins. Vocês lembram-se daquelas televisões que tínhamos que pôr um palitinho para regular?
1: Sim.
0: Era estar nessa sala de jantar com uma televisão dessas e sintonizar aquilo até não dar mais para conseguir apanhar um videoclipe que aparecia lá de uns tipos quaisquer, que era o Trovante, e que aparecia uma música e não sei o quê. Então era o quê? Era eu a tentar sintonizar, acho que era o 125 azul, talvez. Eu sei que era para sintonizar um videoclipe deles que teria qualquer coisa com
1: que
0: uma
1: chamava
0: maçã,
1: atenção.
0: Que chamava a atenção.
1: Sim.
0: E é a minha primória. Epá, eu devia ter os meus 4 anos, 5 no máximo.
1: Sim, mas é dessa idade 80, que eu estou a falar.
0: 85, 86, provavelmente. Assim,
1: é dessa
0: nessas
1: idade que eu estou a falar,
0: É a memória que eu tenho. Se calhar até era mais novo e a minha cabeça também já não vai para
1: porque
0: para
1: nos
0: lá,
1: anos 80, o Trovante e o Luís Represas assim, era tipo Star System português. Ele fazia
2: parte das bandas.
0: Claro, sim.
2: Eles lançaram um álbum ao vivo que toda a gente tinha em casa. Ao vivo no CCB, se não me engano, que toda a gente tinha aquele álbum em casa, toda a gente.
0: Exatamente. Ora bem, a Trovante, que claro e muito bem passa então, se é uma das grandes bandas incontornáveis do nosso país, passou então pelo Camarim. Há conversa com a Elsa Teixeira, de resto esse episódio pode recuperar, claro, na íntegra no Rail. Há uma parte em que se fala de aulas de dança.
3: Vocês têm que se mexer melhor em palco. Não tem que.
4: Vamos ter aulas de dança.
5: E então fomos, muito parados.
3: E então fomos ter aulas de dança.
4: Com o Rui Horta.
3: Fomos ter aulas de dança com o Rui Horta.
5: Que tipo de dança?
3: E o Rui Horta não.
4: Não queres saber.
3: Era muito mais de.
6: Rui Horta é que brava.
3: Era muito mais de descontração corporal, de conseguir encarar, andar de outra forma, sei lá, para já pôr estes cepos mexer-se de uma forma diferente. Um bocadinho mais.
0: Tão simpático.
3: E aquilo corria mesmo muito mal, estás a ver?
4: Deixa-me só contar esta parte. Nós estamos a fazer um movimento que é vai tudo para um lado e depois vinha tudo para o outro. E às tantas, o Luís diz assim: o Arthur trasmalhou-se. Porque nós íamos todos para um lado e o Arthur ia perdido.
0: Conversa imperdível.
1: Eles divertiam-se tanto.
0: Com Trovante. Bom, já dissemos várias vezes, pode parecer um lugar comum, um clichê, mas de facto fica para sempre, grande Represas.
1: Não
0: aqui.
1: Vamos deixar cair no esquecimento.
0: Jamais.
1: Cabe-nos isso.
0: Mesmo, e passar Represas e Trovante aos mais miúdos. No ar, nas manhãs da 80.

0: 10:31, manhãs 10:80, bom dia, daqui a pouco já vamos, claro, voltar à música. Para já sucedem-se as mensagens relativamente a Luís Represas e à partida de Luís Represas, à morte de Luís Represas.
1: Olá, M80, de facto hoje não é um bom dia. Era um dia que eu gostava que não tivesse acontecido, mas acontece. Eu tive a sorte e o privilégio de ver Luís Represas duas vezes este ano. Uma com uma grande amiga e a outra com o meu pai, e o meu coração ficou muito mais rico. O Luís Represas não morre, transforma-se em vários bocadinhos e entra no coração de cada uma das pessoas que o ouviu.
2: Que lindo!
1: E por isso eu agradeço. Agradeço a vida que teve e agradeço as memórias boas que me deixou.
0: E que nos deixou
2: que
0: todos.
2: Bonitas
0: bem
2: palavras.
0: Dito, muito bem dito, Joana. Um grande beijinho para si e força, é o que se pode dizer também nesta altura. Ora bem, Cláudia Capela, o trânsito, como é que está?
3: Está a melhorar nos acessos à cidade do Porto, há um já sem problemas, também há três, só mesmo o abrandamento habitual a esta hora na via de cintura interna, a seguir a Bonjóia em direção à zona do Dragão e antes para a A3, trânsito aqui mais compacto e também no sentido inverso entre Bessa Leite, Boa Vista, o acesso a Francos, tal como na avenida AEP, na sequência dos trabalhos ainda resistência na circunvalação, o Amial, no sentido Ariosa, Matosinhos. Quanto a Lisboa, ainda há trânsito lento na segunda circular, depois de resolvido o acidente, o trânsito ficou muito acumulado. A fila neste momento a começar junto ao viaduto do Eixo Norte-Sul, Benfica, Aeroporto, até agora a passagem pelo Nó das Calvanas. E há também ainda resistência para chegar ao Nó de Sacavém na descida após o túnel do Grilo, já depois do acesso do Eixo Norte-Sul, ligação Camarate-Sete Rios. Quanto ao Eixo Norte-Sul, já só na saída para a Avenida de Ceuta, no sentido Camarate, ponto 25 de Abril, para a 25 de Abril, intensidade Sul-Norte na chegada à Praça das Portagens, um aumento de intensidade também no sentido inverso, sem informação de demora, já no final da A5, ainda acumulado na zona do Nó de Monsanto, em direção ao viaduto Duarte Pacheco e a Moreiras. Ao longo do dia, disponível a linha grátis 800-2020.
0: Até amanhã, Cláudia. Ora bem, Ana Moreira, o dia hoje?
4: O dia hoje vai ter sol, vai ter temperaturas boas para quem está de férias e a gozar férias, sobretudo no interior centro e sul, e incluindo, claro, o Algarve, vai estar bem quentinho, o céu pouco nublado ou limpo, apenas algumas nuvens durante a manhã oeste. No que diz respeito a temperaturas, vamos a elas: Viana do Castelo, Porto e Ponta Delgada, 24 graus, Sines e Sagres, 25, Aveiro e Funchal, 26, Leiria, 27, Braga e Coimbra, 29 graus, Lisboa e Setúbal, 30, Viseu e Guarda, 31, Vila Real e Santarém, 32, Porto Alegre, 33, Faro, 34, Bragança, Castelo Branco, Évora e Beja vão chegar aos 35.
0: Somos nós a caminho das 11 da manhã. Estamos cá sempre para as notícias boas, para as notícias menos boas, e sempre somos pessoas, portanto também as coisas nos batem, também sentimos as coisas. Portanto, manhã muito difícil aqui para nós nas manhãs da M80, a partir do momento em que soubemos do desaparecimento de Luís Represas aos 69 anos, vítima de doença prolongada. Um monstro da música portuguesa, a sol e controvante, nos marcou, nos ensinou a ouvir muita música. De facto, como a Susana há pouco dizia bem, Trovante, uma das grandes bandas deste país que para sempre vamos ter. As mensagens, claro, que sucedem de todos os quadrantes da nossa sociedade, nomeadamente ministros, Ministra da Cultura, nosso Presidente da República, mensagens que nos chegam e em posts também, em comunicados.
2: Colegas. E há sempre às vezes um bocadinho esta ideia de quando morre uma pessoa que toda a gente diz bem dele. Deixem-me só realçar que isso não é verdade sobre o Luís Represas. O Luís Represas sempre foi muito elogiado e muito acarinhado pelos seus pares. Quando dizemos que morreu um bom tipo, é verdade, e acho que o tipo de textos e de posts que está a surgir também evidenciam isto. Além de serem fãs da música, era alguém de que as pessoas genuinamente gostavam.
4: Sim, e ela não era só da música, isto agora é um à partezinho, ele também tinha uma presença muito forte. O Chafarix era um sítio onde muita gente que é pensado,
0: claro,
4: por ele. O Chafarix e depois o Bugico, são de grande parte das festas da nossa faculdade, Paulo Fernandes, da Católica, eram lá. Portanto, é muita coisa.
2: E que foi,
4: ele chegava a muita coisa.
2: Os Chafarix e Bugicos foram dos primeiros espaços países em Portugal a ter stand-up comedy. Uhum. Portanto, até nisso, quando ele programava, ele até nisso, ele foi pioneiro.
0: Eu perdi-me nos dois sítios.
4: Perdeste?
0: Perdi-me, no bom sentido. Eu perdi-me nos dois sítios.
4: Não, mas muitos têm memórias nesses sítios. Ah, pá, muitos dos que nos estão a ouvir aqui da zona de Lisboa, ou quando vieram a Lisboa passar férias ou por aí, certamente têm histórias para contar e todas elas, vá, arrancadas com os projetos que Luís Represas começou.
0: De facto, de vários quadrantes da música chegam também depoimentos da relação que tinham com Luís Represas. Agora, António Manuel Ribeiro, vamos aqui à boleia dos nossos colegas de profissão da CNN de Portugal a falar sobre Luís Represas.
5: E lembro perfeitamente que tivemos há uns tempos numa sessão na Sapiens de Autores e achei o Luís cansado. Mas isso acontece, no fundo, a nossa vida é feita muitas vezes a deshoras. Mas achei. Não, hoje foi um choque. Eu estou a falar convosco. Eu tinha uns alertas no meu telemóvel e andei a verificar se era mesmo verdade, porque é um choque.
0: Foram, de facto, aquilo choque que o António Manuel Ribeiro dos UHF está a dizer. Nós tivemos exatamente a mesma reação.
4: Porque o nosso jornalista disse: surgiu esta notícia, mas eu não vou avançar já, porque precisamos de confirmar mesmo. O Miguel Aia foi mesmo até à última instância de quando confirmou, é porque já não havia margem para dúvida, infelizmente. E também foi um choque para todos nós aqui, que sabíamos que íamos dar-lhe essa notícia, porque para nós também é difícil saber o impacto que vamos ter na sua vida, não é?
0: Claro que sim,
4: já que nos está a ouvir.
0: Temos muita sorte por ter convivido de perto com o Luís Represas e muitas vezes mesmo muito de perto, porque várias vezes passou aqui pelo auditório nas manhãs da M80, uma das vezes para tocar e para fazer uma versão incrível de A Rossana, aquela vez em que Represas canta o A Fuego Lento. Agora, exclusivo para as manhãs da M80, mas temos todo orgulho e carinho em partilhar com o país inteiro.
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0: Então, mas tão bonito. Grande Represas, numa das vezes que veio aqui às manhãs da 80 e nos ofereceu esta versão incrível de Rosana.
1: E o desapego, não é?
0: Exatamente.
1: Quando não há medos de pegar noutros artistas e cantar, porque vamos divertir-nos, vamos fazer música. E isso era Luís Represas.
0: Uma notícia triste, muito triste, que nos abalou a todos e vai abalar durante algum tempo, o desaparecimento de Luís Represas, a morte de Luís Represas durante a madrugada, notícia que foi confirmada por volta das 8:30 da manhã. Obviamente que fomos à nossa base de dados, aos nossos arquivos, até coisas bem atuais que somos proprietários aqui na M80, nomeadamente do podcast Camarim. A Elsa teve o privilégio de, recentemente, se não me falha a memória, de estar à conversa com Trovante. Momentos tão divertidos que aqueles três estiveram à conversa com a Elsa. Já confidenciaram que dançar, tiveram que ter aulas de dança, porque eles próprios, como é que eles disseram? Eram uns cepos, próprias
1: sim.
0: Palavras deles. E agora, vamos ver se eles tinham um jeito para tirar fotografias.
2: As primeiras sessões de fotografias a sério que nós fizemos foi para o Bairro do Bosque, com o Luís Vasconcelos. Ele, coitado, perdeu anos de vida connosco. Já não fazia nada.
3: Vocês eram endiabrados.
2: Não, éramos insuportáveis. E éramos muitos. A gente tem uma fotografia em tronco nu, em Montes Claros, tirada de.
3: Então não usaram essa?
2: Não. E ele, pá, agora uma fotografia em tronco nu. É pá, primeiro que a gente tirasse as camisas. Ele, coitado.
4: O resultado foi péssimo.
2: Não, é giro. A fotografia é muita gente.
3: Não estavam bombadões na altura?
4: Ninguém se bombava naquela altura.
3: Adoro.
0: Simpatia,
1: que entrevista,
0: simpatia,
1: que delícia de entrevista, Elsa, Teixeira. Que privilégio tiveste também. Todos os que se cruzaram com Luís Represas a dada altura na vida só falam coisas boas. A Susana disse bem, era um bom tipo.
3: Era, sim, senhor.
0: Voltamos a dizer, para ouvir esta conversa na íntegra, pode ouvi-la no Rail, e fica aqui o abraço em nome de todos os nossos colegas da M80 de profissão. Um grande abraço à família, aos mais próximos e aos colegas
1: amigos,
0: mais próximos de profissão.
1: Chácara e a todos nós, porque ele fazia parte da nossa vida. Era um parente distante, mas era.
0: Chácara das Bruxas dançando.

0: Que animação que isto é e a alegria que isto é. Chácara das Bruxas, aliás, dançando, trovante nas manhãs da M80. 13 minutos agora das 11. Já vamos voltar à música, claro, para ouvir trovante. A morte de Luís Represas hoje a marcar-nos a todos, a abalar-nos a todos, mesmo para nós, profissionais de comunicação e da rádio e da palavra. Às vezes uma pessoa leva
1: fica
0: assim,
1: sem elas.
0: Fica sem elas, leva murros na barriga e no estômago que nos metem de fora para dentro e de dentro para fora sem
1: e põem-nos em sentido. Põem-nos em sentido porque a vida é isto. Acontecem estas coisas quando não contamos e o caminho é em frente.
0: Mensagem da Ministra da Cultura, Margarida Balseiro Lopes. Em comunicado, morreu Luís Represas num ano em que se celebrava 50 anos de carreira. Desaparece uma das vozes mais icónicas da música portuguesa contemporânea, além de um talentoso compositor, verdade. A solo e com o estrovante deixa uma marca inesquecível na nossa memória coletiva. E ao longo desta manhã, desde que avançámos com a notícia e que percebemos que sim, é verdade, infelizmente, sucederam-se as mensagens dos nossos ouvintes e as nossas próprias a contar memórias sim. E boas memórias de trovante, Luís Represas, e a forma como a música desta gente boa nos tocou.
1: Até o Presidente da República hoje até foi bem pessoal na sua mensagem.
0: Exatamente.
1: A dar a entender que hoje tinha perdido um amigo e ele está em representação em Cabo Verde e está longe e acredito que também esteja a custar muito. Custa a todos um bocadinho hoje.
0: Já vamos voltar à música, claro, vamos ouvir trovante numa das músicas mais icónicas da música portuguesa. Claro, de trovante.
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0: nós. Estamos agora a 7 minutos das 11 da manhã. Uma das regras básicas de rádio: estar bem disposto e dizer bom dia a quem nos ouve. Não vamos fazer nenhuma nem outra, porque assim a notícia o impõe. O desaparecimento de Luís Represas, soubemos da notícia às 8h30 da manhã, pelos vistos já vinha da madrugada. Portanto, não é certamente um bom dia para todos nós, e muito menos para a música portuguesa. A verdade é que uma notícia que nos está a abalar muito aqui, profissionais da rádio e pessoas, nós tivemos o privilégio de conviver de perto com Luís Represas.
1: Ele nos últimos anos, sim, sim, onde parava sempre era aqui.
2: Sim,
1: a verdade
2: sim,
1: é essa.
2: Exatamente.
1: Nós tornamos
2: sempre
1: a rádio
2: aberta.
1: A rádio do Luís Represas nos últimos anos, e com muito orgulho, e sempre que o chamávamos ele vinha. Faltam palavras para descrever este bom tipo que a Susana chamou e para sempre vai ser agora.
2: Sim, era um tipo generoso.
0: Um cantor transversal a variedíssimas gerações, também muito acarinhado pelos nossos ouvintes.
3: Bom dia, 80, que notícia tão triste. Sinto verdadeiramente como se fosse alguém da minha família. Obrigada por vocês estarem a homenageá-lo e a passarem estas músicas dele e do Estrovante também. Bem-ajam pela companhia. Hoje é um dia difícil, muito difícil. Obrigada por estarem aí. Eu sei que vocês provavelmente também se sentem como nós, mas fazem esse esforço para nos acompanhar e nos dar o melhor que ele nos deu. Um beijinho.
1: Obrigada pelas palavras,
0: acredito,
1: querida.
0: Acredito, muito bem, querida Raquel. Faltava-nos tocar esta de Trovante. Claro que ao longo do dia vamos estar a acompanhar esta infeliz notícia. Fica a música para sempre, de longe as músicas da sua vida. 125 Azul, Trovante, nas manhãs da M80.

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1: São 11 da manhã em ponto, vamos às notícias. Mónica Baltazar. Portugal chora a morte de Luís Represas.
2: O Presidente da República diz que os maiores deixam o país a cantar. Numa nota de pesar publicada no site da Presidência, António José Seguro lamentou a morte do cantor hoje aos 69 anos, diz estar em Cabo Verde a chorar a morte de um amigo e um dos maiores artistas do país. O Primeiro-Ministro também lamenta a morte de Luís Represas, fala de uma grande perda, sublinha que o cantor é uma das maiores referências musicais do país. A Ministra da Cultura, a Margarida Balseiro Lopes, fala numa das vozes mais icónicas da música portuguesa contemporânea. David Ferreira, antigo editor do Estrovante e de Luís Represas, ouvido esta manhã pela M80, recordou o músico e um momento especial.
3: Os Estrovantes foram pioneiros de várias maneiras, não é? E depois o mais importante de tudo era os momentos únicos que as canções deles nos proporcionavam. Estou-me a lembrar-me de um momento que acontecia muitas vezes, que era quando o Luís ficava no palco sozinho com o Gil, ou com o Manel, ou com o Gil, para uma canção do Luís, que é das canções mais bonitas do Estrovante, que é Um Caso Mais.
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2: A canção Caso Mais pertencia a um dos álbuns mais impactantes do Estrovante, Terra Firme. Luís Represas morreu hoje aos 69 anos. Ambulâncias dos bombeiros a serem retidas nas urgências dos hospitais do Algarve, uma denúncia feita num comunicado conjunto da Federação de Bombeiros do Algarve e da Comunidade Intermunicipal do Algarve alertam que a situação está a comprometer de forma grave a capacidade de resposta da emergência pré-hospitalar na região. O Sporting de Braga começa hoje a jogar a segunda pré-eliminatória da Liga Conferência. É a primeira equipa portuguesa a entrar em ação no futebol europeu esta época, Paulo Miranda.
5: A viagem a Belgrado dos bracarenses recomeça em Pančevo, nos arredores da capital sérvia, em Belgrado. O adversário, o Zlezničar, que quer dizer qualquer coisa como ferroviário, o clube está nas competições da UEFA pela primeira vez na história, depois de ter acabado a última edição do campeonato sérvio no quarto lugar. Entretanto, a Liga Sérvia já recomeçou e o adversário do Sporting de Braga entrou a ganhar em casa por 2-1. Já os arsenalistas empataram a 2 com o Celta de Vigo.
2: Primeira mão é mais logo às 8 da noite na Sérvia.
1: E tu voltas daqui a uma hora com mais notícias. Até já, Mónica.
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11: Cá estou nesta quarta-feira em que acordamos com uma notícia muito triste, a morte de Luís Represas aos 69 anos. Hoje a música portuguesa ficou mais silenciosa, mas a voz do Luís vai continuar a fazer parte da banda sonora das nossas vidas. Vamos homenageá-lo, claro, ao longo do dia. Para já, vamos recordá-lo com a sua banda de sempre, o Trovante. Já a seguir, Memórias de um Beijo.

0: Night Shadow, Mike Oldfield e Maggie Riley na M80, nesta quarta-feira que vai ter céu pouco nublado e uma pequena subida da temperatura no interior norte, não, mentira, no interior centro, assim é que é, centro e sul e também no Algarve. 27 graus é a máxima hoje para Lisboa, 25 para o Porto e 27 para Faro. Esta quarta-feira começou com uma notícia triste, a morte do Luís Represas. Aqui na M80 vamos obviamente homenagear o cantor, mas acima de tudo o homem. E o WhatsApp está ligado, 910-25-80-81. Hoje é dia de homenagearmos o Luís. Se tem uma música do cantor ou do Trovante que esteja ligada a um momento especial da sua vida, se há um concerto que ficou na sua memória, partilhe e vamos homenageá-lo assim. Daqui a nada, a YouTube com Sunday Bloody Sunday, há chutes e pontapés e muito mais. Deixe-se ficar.
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0: Alemar na M80, ficámos a 20 minutos do meio-dia nesta quarta-feira em que nos despedimos de Luís Represas. O cantor deixou-nos esta madrugada aos 69 anos e o WhatsApp da M80 está ligado, 910-25-80-81, porque hoje é dia de homenagearmos o Luís. Se tem uma música do cantor ou do Trovante que esteja ligada a um momento especial da sua vida, se há um concerto que ficou na sua memória, partilhe. O nosso ouvinte António Conceição já deixou aqui uma mensagem. António, esta manhã já ouviu a sua música preferida, não foi?
1: Olá, Wanda, bom dia.
0: Olá, bom dia.
1: A tua escolha para a homenagem do Luís foi simplesmente espetacular, porque para mim a música que eu mais gosto da carreira do Luís, em que a voz dele se destaca mais que em qualquer outra, que nos faz arrepiar mesmo. É fantástico, obrigado. Um dia profundamente triste para mim, eu quando liguei o rádio M80, pouco tempo depois foi anunciado pelo Paulo e pela Ana a morte do Luís, e fiquei completamente chocado, porque tenho uma ligação muito especial com o Trovante, quer musical, quer histórica. Musical porque os adoro, sempre os adorei, ao Trovante e ao Luís, e depois porque os Trovante foram formados em Sagres, em minha terra natal. Quis ironia do destino que eu estivesse aqui a passar uns dias em Sagres, e portanto tornou tudo isto uma situação ainda mais emocionante, e tocou-me profundamente. Felizmente tive o privilégio de assistir ao concerto do Trovante, ver tudo numa noite, no meu arena, que foi fabuloso, e quem sabe agora uma forma do Luís se despedir de uma forma gloriosa, como foi toda a sua carreira, todos nós. Um bem-aja ao Luís, um bem-aja a 80 por o homenagear.
0: Obrigada pela mensagem, António. Claro, vamos continuar a prestar homenagem ao longo deste dia ao Luís Represas, que muita gente recorda como uma voz tranquila, não era? Comunicava sempre com uma grande serenidade, mesmo quando falava de temas importantes, transmitia aquela calma, aquela proximidade, aquela humanidade. Era daqueles artistas que pareciam nunca precisar de levantar a voz, não é? E mesmo assim eram ouvidos. Deixa a sua homenagem também.
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0: E ficamos a 18 minutos do meio-dia, daqui a nada a Flowrida no M80 Splash. Continuamos a recordar grandes músicas de verão aqui na M80. Mais à frente temos Supertramp e também os Heróis do Mar.

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No jornal, procurava músicos. Foi assim que fundou os Daddy, que mais tarde passaram a chamar-se Supertramp. Rick Davies foi o único elemento constante na banda, até ao fim. Morreu em 2025, vítima de doença prolongada. Há mais música na M80 com Supertramp.

0: Filme do dia. Agora passam 2 minutos do meio-dia e vamos às notícias. Mónica Baltazar, já está marcado o funeral de Luís Represas.
1: O velório está marcado para amanhã na Basílica da Estrela, em Lisboa. Vai ser aberto ao público entre as 16h e as 22h30. O funeral realiza-se sexta-feira, depois de uma cerimónia religiosa na Basílica, às 15h. Vai ser reservado à família. Luís Represas, que estava a assinalar 50 anos de carreira, morreu hoje aos 69 anos. É a notícia que está a marcar esta quarta-feira. Ouvido pelo M80, o cantor André Sardê lembrou como conheceu o Luís Represas.
2: Olha, para mim o Luís foi uma lição de vida. Quando em 96 o conheci, o tratei muito timidamente por você e porque eu cresci a ouvir Luís Represas e Trovante. Ele me dá uma grande pancada nas costas e diz: opá, tu me tratas-me por tu, pá. E percebi naquele momento que ele, embora olhava para todos os músicos de igual forma, uns mais velhos ou mais novos, ele não fazia distinção, porque entendia que o talento era igual, independentemente de terem 20 anos ou terem 60.
1: São várias as reações à morte de Luís Represas e uma das mais emotivas vem do Presidente da República, Miguel Aia.
3: A partir de Cabo Verde, onde está em visita oficial, António José Seguro chora a morte de um amigo e afirma que Portugal, em dor, canta as canções de Luís Represas. Já o Primeiro-Ministro, Luís Montenegro, lamenta a morte de uma das maiores referências musicais do país. A Ministra da Cultura também reagiu. Margarida Balseiro Lopes lembra Luís Represas como uma das vozes mais icónicas da música portuguesa. Pela mesma linha segue o PS, que fala na perda de uma das vozes mais marcantes de Portugal.
1: Luís Represas morreu esta quarta-feira aos 69 anos. Há ambulâncias dos bombeiros a serem retidas nas urgências dos hospitais do Algarve. A denúncia é feita num comunicado conjunto. A Federação de Bombeiros do Algarve e da Comunidade Intermunicipal alertam que a situação está a comprometer de forma grave a capacidade de resposta da emergência pré-hospitalar da região. A BSP entregou nos primeiros 6 meses deste ano cerca de 70 mil pulseiras no âmbito do programa Estou Aqui. Encontrou 2 crianças perdidas. O programa foi lançado em 2012. Já foram entregues quase 770 mil pulseiras desde então. Na altura do verão, a PSP apela a uma maior vigilância dos mais novos e à adesão ao programa Estou Aqui, Crianças.
4: E há mais notícias daqui a 1 hora. Até já, Mónica.
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4: Olá, Wanda. Olá. Há pouco mandei uma mensagem que os colegas transmitiram, esteve no ar. Eu agradeço do fundo do coração. Creio que o meu sentimento será igual a de muitos ouvintes e de vocês também, mas faltou-me dizer, no meio da emoção da coisa, de salientar a enorme consciência cívica do Represas, a grande consciência que ele tinha de que o ser humano é igual em todo lado, em todo o mundo, das grandes fragilidades que o ser humano tem e como é importante cuidarmos uns dos outros. É muito importante cuidarmos uns dos outros. Um beijinho.

0: Mais um músico que também nos deixou cedo demais, o grande David Bowie, na M80 com Let's Dance, nesta quarta-feira em que homenageamos Luís Represas. Soubemos da morte do cantor esta manhã. E o WhatsApp da M80 está ligado, 910-25-80-81. Hoje é dia de homenagearmos o Luís. Se tem uma música do cantor ou do Trovante que esteja ligada a um momento especial da sua vida, se há um concerto que ficou na sua memória, partilhe. O nosso ouvinte Paulo tem uma memória gira para partilhar já a seguir. Ele lembra uma paixão que ambos tinham em comum. Olá, Paulo.
1: Olá, bom dia, M80. Daqui fala o Paulo de Sesimbra. É uma perda muito grande para a cultura portuguesa, acima de tudo. Perde-se um homem, perde-se um repertório e, acima de tudo, eu, como adepto do Bolonenses, perco um adepto que sempre esteve lá para o clube, sem pedir nada em troca. Perde-se mais um adepto azul, mas sim, perde-se acima de tudo um grande cantor. A música, sem dúvida, da minha vida, do Luís Represas, é a música que ele canta no filme do Tarzan, O Estranho Como Eu. Uma música que eu, quando o meu filho mais velho passava mal as noites, eu um dia a tocar e ele ficava melhor. Bem como o meu filho mais novo, que tem 2 anos e que já ouviu, já sentiu a música, já viu, obviamente. E pronto, fica aquela nostalgia e aquela tristeza, pois era a música que acompanhou os meus 2 filhos. Hoje é um dia negro para a cultura portuguesa.
0: Obrigada.
1: Um bom dia a todos e uma boa semana.
0: Bom dia, Paulo, obrigada pela partilha.
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Delfins na M80 ao passar o navio. Entretanto, no WhatsApp continuam mensagens muito bonitas, homenagens a Luís Represas. Já lá voltamos, mas para já, uma boa notícia. Olá, fãs de Macy Gray. Hoje ficámos a saber que ela vai regressar a Portugal em dezembro para concertos em Braga e também em Lisboa.

Soul e do Rhythm and Blues atua a 19 e 20 de dezembro no grande auditório do Fórum Braga e na Aula Magna em Lisboa, respectivamente. A pré-venda arranca esta quinta-feira, dia 23, e a venda geral na sexta-feira, 24 de julho, em saudade.bol.pt e nos locais habituais.

0: o regresso de Macy Gray a Portugal com a M80, claro. Recordo então, dezembro, concertos em Braga e em Lisboa.
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0: Olá, João.
2: Isso. Ah,
0: aqui. Olá, João.
2: Olá, Wanda. Olá, Wanda. Bom dia. Sou João Ribas. É difícil escolher uma das músicas do Estrovante ou do Luís Represas, obviamente, mas aquela que acho que mais marcou todas as pessoas em Portugal e no mundo foi o Timor. Eu lembro-me que fiz uma viagem à Suíça com a minha mulher e a minha filha mais nova, tinha à altura um ano, e nós, inspirados com essa música, levámos atrás do carro, que era um Jeep, um pano branco a dizer Timor, Lorosai, que depois até com a chuva, que apalhámos com a chuva, escorria como se fossem as lágrimas das pessoas de Timor. Então, e sim, já ouvi a música do Timor hoje na M80. Obrigado pela vossa homenagem. Inclusive, as minhas filhas mais velhas tinham, na altura, uma 12 anos e outra 11 anos. Ao ouvirem a música, perguntaram-me o que é que era. Eu explicava-lhes, elas gostavam muito de ouvir, mas choravam emocionadas quando ouviam essa música. Acho que marcou até mesmo crianças.
0: Obrigada pela partilha, João. Agora, a Anabela.
3: 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Estou realmente muito triste com a morte do Luís Represas. Com ele morre também Estorvante, que era a banda que eu, quando tinha 18 anos, 20 anos, seguia para todo lado. Não perdíamos um concerto do Estorvante, era a nossa banda, das nossas amigas. Fico muito triste porque aquela voz é inconfundível e por isso os meus pésames à família e aos amigos e a nós, como admiradores do Estorvante e do Luís Represas.
0: Hélder.
4: Bom dia, Wanda. Bom dia, M80. Realmente é sempre triste ver alguém tão influente na cultura portuguesa partir. Sobretudo é difícil ver alguém partir que é da nossa geração. Eu tenho 62 anos, cresci com o Rui Represas como alguém muito próximo da minha idade e, portanto, isso, vermos começar a partir quem é da nossa geração também é um pouco perturbador. Eu só gostaria de realçar uma música que ele cantou com a letra da Flor Brava Espanca, o Perdidamente, e realmente estamos aqui um bocadinho perdidos hoje. Obrigado pela atenção. Um bom dia para todos.
0: E obrigada pela mensagem. É isso, hoje é dia de homenagearmos Luís Represas, portanto, se tem uma música do cantor ou do trovante que esteja ligada a um momento especial da sua vida, se há um concerto que ficou na sua memória ou outra memória qualquer, partilho, o Luís merece. Ficamos a 13 minutos da 1 da tarde, daqui a nada, no M80 Splash, músicas de verão. Vamos recordar, mais que nada, os Black Eyed Peas. Mas há muito mais. Deixe-se ficar. Boa quarta-feira.

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1: E à 1 da tarde, mais 2 minutos, as notícias com a Mónica Baltazar. O Presidente da República também já falou sobre Luís Represas.
2: Foi com emoção que o Presidente da República recordou esta manhã Luís Represas. Durante um discurso na Assembleia Nacional de Cabo Verde, António José Seguro lembrou o amigo.
3: Invocá-lo hoje é um duplo sentimento de quem perde um amigo e de um chefe de Estado que se curva perante a sua memória e agradecido pelo contributo que deu ao nosso país, à cultura, à afirmação da língua portuguesa, que ultrapassou verdadeiramente vários continentes, que tocou gerações e que, no fundo, hoje nos faz sentir que perdemos alguém mesmo dentro de nossa casa, mas ficará para sempre nos nossos corações. Obrigado, Luís. Como tantas vezes cantaste, talvez um dia te encontre.
2: Luís Represas morreu hoje aos 69 anos, ouvido pela jornalista Silvia Mendes. O cantor André Sardi lembrou como conheceu o músico.
4: Olha, para mim o Luís foi uma lição de vida. Quando em 96 o conheci, o tratei muito timidamente por você e porque eu cresci a ouvir Luís Represas e Trovante. Ele me dá uma grande pancada nas costas e diz: opá, tu me tratas-me por tu, pá. E percebi naquele momento que ele, embora olhava para todos os músicos de igual forma, uns mais velhos ou mais novos, ele não fazia distinção, porque entendia que o talento era igual, independentemente de terem 20 anos ou terem 60.
2: O velório de Luís Represas está marcado para amanhã na Basílica da Estrela, em Lisboa. Vai ser aberto ao público entre as 4 da tarde e as 10 e meia da noite. O funeral se realiza sexta-feira, depois de uma cerimónia religiosa às 3 da tarde na Basílica da Estrela. Vai ser reservado à família. Luís Represas estava a assinalar 50 anos de carreira. Morreu hoje aos 69 anos. Ambulâncias retidas nas urgências dos hospitais do Algarve podem estar a comprometer o socorro. É um alerta deixado pela Federação de Bombeiros do Algarve e pela Comunidade Intermunicipal. Stefan Sousa Piedade, da Federação de Bombeiros do Algarve, revela que as ambulâncias continuam retidas durante várias horas nas urgências, à espera da transferência dos doentes.
5: Durante este período de análise que nós fizemos, que nos limitámos ao mês de julho, vou-vos dar um exemplo, que a Corporação de Bombeiros de Faro Cruz Lusa teve um meio retido com 2 homens, estamos a falar, portanto, de uma viatura e 2 bombeiros, retidos no ULS de Faro durante 8 horas.
2: O alerta foi deixado hoje. O novo aeroporto Luís de Camões vai ficar a cerca de 20 minutos do centro de Lisboa por comboio. O plano apresentado hoje prevê a abertura da linha de alta velocidade e da ligação dedicada ao aeroporto em 2034.
1: E temos mais notícias daqui a 1 hora.
2: Até já.
1: Até já, Mónica.

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3: Na minha vida, na nossa vida, enquanto família, lembro-me das inúmeras viagens que fiz para diversos sítios em que no carro só ouvíamos privante e até a minha filha muito pequenina se habituou a ouvir e é difícil até arranjar palavras. Quando soube do último concerto, comprei imediatamente os bilhetes, ainda bem, fui até assistir numa situação de alguma debilidade física, mas portanto ainda bem que fui, porque não imaginava que era o último, como milhares de pessoas que lá estavam. Enquanto professora também, a quantidade de vezes que passei em sala de aula, o perdidamente da Floribela Espanca, e como se conseguia cativar os alunos muitas vezes para o texto poético através desta versão, portanto, deles. Bem, até sempre, minhas surpresas, descansem em paz.

0: Boa tarde, fala Vera Morgado, da Marinha Grande. O Luís Represas marcou-me muito porque desde o tempo em que o Estrovante foi fundado até aos tempos de hoje, foi uma companhia para mim. Em ouvir a música, eles cantaram, o Luís Represas cantou e encantou, e que agora só peço que ele esteja na paz profunda.
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0: Frankie Goes to Hollywood a darem música também a esta hora de almoço de quarta-feira aqui na M80 com Relax. Daqui a nada há Guns N' Roses, Skank, ABBA e muito mais nas 6 músicas seguidas desta hora. Mas para já voltamos ao WhatsApp, que está carregado de mensagens de bonitas homenagens a Luís Represas.
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2: É um dia muito triste. Acordei com esta notícia. Não quero nem queria acreditar que fosse verdade. Um miminho da minha juventude que desapareceu. Tive o privilégio de o ouvir e de o ver no CCB em março deste ano. Foi uma maravilha. E pronto, é assim. Um fim que não, para mim não estava minimamente anunciado. Embora já não o sentisse muito bem em março. Mas pronto. Uma saudade que fica.
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0: estado de fora na M80 com My Friends. Ficamos a 15 minutos das 2 da tarde, nesta quarta-feira, 22 de julho, em que acordámos com esta notícia triste, a morte de Luís Represas durante a madrugada. Ao longo do dia estamos naturalmente a homenageá-lo com muitas mensagens bonitas dos nossos ouvintes. Vamos ouvir mais uma.
1: Olá, banda.
0: Olá.
1: Olá, M80, que fala Bruno, da Amadora. Eu gostava muito do Estrovante e de Luís Represas. Nunca consegui ver em palco, excepto quando fui ver o concerto dos 4:30, e lá estava ele. Maravilhoso, amei. Obrigado, Luís Represas.
0: Obrigada pela mensagem, Bruno. E agora a Isa.
2: Olá, bom dia, Wanda.
0: Olá.
2: Estou aqui, portanto, a homenagear o Luís Represas. Eu tenho uma história muito bonita com o Luís. Eu conheci o Luís, eu tinha os meus 16 anos, portanto, há 50 anos, num concerto que eles deram em Loures. Eu queria ir ao concerto e a minha mãe, como ela tinha, era miúda e o concerto era à noite, não queria deixar ir. E então o Luís girou-se para a minha mãe e disse-me: fique descansado que ela vai connosco e eu tomo conta dela.
0: Bonito,
2: e então eu fui
0: bonito.
2: Com eles ao concerto, passei a noite toda na regi, foi espetacular e a partir daí fiquei com, digamos que, uma amizade com o Luís. Um grande beijinho e descanse em paz. Beijinho à família.
0: Muito obrigada pela partilha, Isa. Que história tão, tão bonita. Daqui a nada, Mungo Jerry, In the Summertime, no nosso M80 Splash. Músicas de verão, é assim ao longo de todo este mês de julho e em agosto também. Recordamos músicas que fizeram parte dos verões das nossas vidas. Depois ainda há chutes e pontapés e às 2 da tarde as notícias. Fico por aí. Boa quarta-feira.

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0: E aqui mesmo ao meu lado está a Mónica Baltazar para as notícias às 14h. E temos, Mónica, mais uma reação à morte de Luís Represas.
1: É a notícia que marca esta quarta-feira a morte de Luís Represas, hoje aos 69 anos. A jornalista Silvia Mendes ouviu há minutos a reação do cantor João Pedro Paes.
2: O que pesa mais nesta tristeza da sua partida é o amigo, é o cúmplice de histórias, de memórias. Eu tenho uma imensa coisa com ele. Viajei com ele para Cuba, para Havana, foi ele que me convidou na altura. Fizemos concertos juntos, ele tocou nos meus 20 anos, juntamente que também participou o Kid Scott, o guitarrista de Bryan Adams. O Luís é um amigo, é aquela pessoa que nós podemos não ver todos os dias, mas em quem confiamos.
1: Foi também com emoção que esta manhã o Presidente da República lembrou o amigo.
3: Invocá-lo hoje é um duplo sentimento de quem perde um amigo e de um chefe de Estado que se curva perante a sua memória e agradecido pelo contributo que deu ao nosso país, à cultura, à afirmação da língua portuguesa, que ultrapassou verdadeiramente vários continentes, que tocou gerações e que, no fundo, hoje nos faz sentir que perdemos alguém mesmo dentro de nossa casa, mas ficará para sempre nos nossos corações. Muito obrigado, Luís. Como tantas vezes cantaste, talvez um dia te encontre.
1: As palavras de António José Seguro durante um discurso na Assembleia Nacional de Cabo Verde. O velório de Luís Represas está marcado para amanhã. Na Basílica da Estrela, em Lisboa, vai ser aberto ao público entre as 16h e as 22h30. O funeral realiza-se sexta-feira, vai ser reservado à família. Luís Represas morreu hoje aos 69 anos. Há ambulâncias que estão a ficar retidas durante várias horas nas urgências dos hospitais do Algarve à espera de transferência dos doentes. Um alerta deixado hoje pela Federação dos Bombeiros do Algarve. Stefan Sousa Piedade, da Federação, ouvido pela M80, conta o caso de Enfar, de um homem que ficou à espera de socorro durante duas horas e meia.
4: No mês passado, em Faro, houve uma situação de um senhor que estava a fazer umas pequenas obras na casa, em cima de um escadote, desequilibrou-se e caiu no chão. A pessoa ficou na via pública e depois a vizinhança e as pessoas, portanto, que passavam, colocaram dois chapéus de sol para que o senhor pudesse estar à sombra e o doente teve 2 horas e meia na via pública à espera que o meio de socorro chegasse para o socorrer.
1: Ambulâncias que estão a ficar retidas durante várias horas nas urgências dos hospitais do Algarve que podem estar a comprometer o socorro.
0: E há mais notícias daqui a uma hora, mas pela tua parte é um até amanhã.
1: É um até amanhã.
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1: E continuamos a homenagear Luís Represas nesta quarta-feira, 22 de julho. Luís Represas que nos deixou esta noite. Curiosamente, estava numa fase de celebração. Este ano assinalava 50 anos de carreira. Tinha ainda projetos e concertos planeados para o futuro. Hoje celebramo-lo e não recordamos apenas um cantor. Recordamos uma maneira de estar, elegante, tranquila, genuína. Há pessoas assim que nunca desaparecem completamente. Ficam nas canções as memórias, claro, mas ficam sobretudo na memória de quem as conheceu e de quem cresceu a ouvi-las. É o caso da nossa ouvinte Marta, olá Marta, que escreveu assim: Olá, é 80, hoje esta jovem nascida nos anos 90 homenageia o incomparável Luís Represas. E acrescento esta nossa ouvinte que está a ouvir a banda sonora da versão portuguesa do Tarzan, cassete vista diariamente na casa dela durante muito tempo. Dois sóis no meu coração, estranhos como eu, marcaram-me, escreve a Marta, para sempre, e eu choro a partida deste ícone, grata pelo legado que deixa. Obrigada pela mensagem e pela homenagem, Marta. Por aqui seguimos com Feiticeira.

0: É uma grande música de Kate Bush, está na minha playlist também. Running Up That Hill, na M80. De longe, a música da sua vida, os seus artistas preferidos também, é ou não é? Hoje perdemos um dos nossos e o WhatsApp da M80 continua carregadinho de bonitas mensagens, de bonitas homenagens ao Luís Represas. Vamos ouvir o Rui, olá.
1: Gira M80, fala Rui. Queria também deixar aqui uma mensagem para o Luís Represas, Trovante. Lembro-me, tenho 55 anos, lembro-me deles desde sempre, tenho os álbuns todos, desde o Show Nosso. É o primeiro grupo que fez a junção do tradicional com o pop em Portugal, criando harmonias únicas, cantou poetas grandes como Luís de Camões, Florbela Espanca, outros menos conhecidos como o poeta analfabeto António Aleixo e poemas de outras gerações, de outras línguas, como Molinera, que é lindíssima, e era uma voz única, uma voz incomparável, que não deixa saudades, porque vai ficar, não vai cair no esquecimento. Ela faz parte do mundo musical da nossa geração, do nosso país. E, de facto, é pena. Passei no Pujix, passei no Chafarix, conheci o Chafarix desde o início, fui à inauguração, sempre tive por perto de Luís Represas, Estrovante, e é triste. É triste que um homem como ele tenha ido na flor da sua idade. Bem-haja a todos, os pésamos à família de Luís Represas e continuem a passar Luís Represas Trovante, que é maravilhoso. Obrigado, M80.
0: Obrigada pela partilha, Rui, vamos continuar a passar, certamente. Mas daqui a pouco recordamos Billy Idol.
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0: A música que trago hoje começa com um riff que parece assim uma sirene de alerta, a dizer-nos qualquer dia como, atenção, vamos lá em frente. Breathe faz parte do icónico álbum Nevermind de 1991 dos Nirvana. Sim, aquele que virou o mundo da música de pernas para o ar. Um álbum que vendeu mais de 30 milhões de cópias e destronou Michael Jackson das tabelas dos tops em 1992. Esta música em particular é assim uma espécie de murro no estômago à conformidade. Uma crítica à vida suburbana, às expectativas sociais e à ideia de que temos de seguir um caminho pré-definido. Eu gosto dela porque é rápida, é intensa, é exatamente isso que o grunge sempre foi. Uma guitarra distorcida, uma bateria que bate assim nos nossos corações, olá Dave Grohl, e a voz de Kurt Cobain a deitar tudo cá para fora. Breathe era originalmente chamada Imodium, tinha que partilhar consigo esta curiosidade. Sim, em referência a um medicamento que a banda usava durante uma digressão. Vamos lá recordá-los. Nirvana, hoje na minha playlist com Breathe.

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0: Os In Excess na M80. Need You Tonight. 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

0: Voltamos ao WhatsApp da M80.
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0: É onde muitos ouvintes, muitos mesmo, estão a deixar as suas mensagens, o seu pesar pela morte de Luís Represas, as suas homenagens. Vamos ouvir a Carla.
2: Boa tarde a todos. Pensei muito seriamente em fazer este, se deveria fazer ou não este áudio, porque eu sei que me vou emocionar. Tenho uma bebé com 2 anos e meio e que todos os dias de manhã gosta de ver desenhos animados. E hoje pegou no comando e pôs na SIC Notícias. E o que é que estava a dar? Em rodapé, a morte de Luís Represas. Fiquei quase que em choque. Não estava mesmo nada à espera. E sempre ouvi Luís Represas. Sempre gostei. Assisti a um concerto deles na Baía de Cascais, o Trovante. Achei-o super charmoso, era um homem encantador. Mas aquilo que mexeu mais comigo foi na altura em que a minha mãe faleceu. Eu questionava muito porquê a minha mãe. Eu tinha 24 anos. E um dia ouvi com atenção mesmo a música 125 Azul. Desculpem. E há uma parte do refrão que diz: Deus leva os que ama, só Deus tem os que mais ama. Aquilo deu-me um pouco de alento. E hoje fiquei mesmo triste em saber da partida dele. Vou continuar a ouvir sempre. E se já consegui ouvir a 125 Azul sem chorar, se calhar vai ter que levar mais um tempinho para eu conseguir outra vez sem chorar, porque eu vou emocionar muito, sempre. Obrigada. Beijinho a todos.
0: Obrigada pela partilha, Carla. Um beijinho e um abraço apertado.
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Hoje celebramos o vocalista e teclista do Supertramp, Rick Davies. Começou a carreira cedo e antes do Supertramp teve outra banda. Em 1969, publicou um anúncio no jornal. Procurava músicos. Foi assim que fundou os Daddy, que mais tarde passaram a chamar-se Supertramp. Rick Davies foi o único elemento constante na banda, até ao fim. Morreu em 2025, vítima de doença prolongada. Há mais música na M80.

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1: E às 3 da tarde, as notícias com o Rui Tomás. Boa tarde, Rui. Continua a novela dos exames nacionais.
2: Boa tarde. Foram detectados mais erros na correção digital dos exames nacionais. Em comunicado, o Júri Nacional de Exames revela incorreções nas provas de Física e Química A, Geografia, História A e Português, Língua Não Materna, e adianta que vão ser enviadas esta quarta-feira novas pautas para as escolas relativamente a estes exames nacionais da primeira fase. Serão mais de 6 mil as provas a receberem reclassificação. O Júri lembra os alunos que ainda se podem inscrever na segunda fase, o IRE, época especial marcada para setembro. E o Primeiro-Ministro acredita que o pior já passou no processo da correção digital dos exames. Luís Montenegro admite que houve problemas que tiveram impacto no concurso de acesso ao ensino superior, mas diz que agora estão salvaguardadas as garantias de rigor e equidade.
3: Creio que estão reunidas as condições para podermos dizer que o pior já passou, que as garantias de rigor e de equidade no processo estão salvaguardadas e de que esta segunda fase em que já nos encontramos possa ter muito menos perturbação do que teve a primeira e que no futuro o sistema possa responder.
2: Luís Montenegro em Atenas. O Procuradoria-Geral da República confirma a abertura de um inquérito ao caso do atrelado apreendido um empreiteiro de Barcelos que fez obras para a Polícia Judiciária e está a fazer trabalhos na casa do Alentejo no Ministro da Administração Interna. É M80. O Ministério Público confirma que a investigação está a cargo do Diabo de Lisboa e que para já não será delegada a qualquer órgão de polícia criminal. Continuam as reações à morte de Luís Represas. O músico e vocalista dos Trovante faleceu de doença prolongada. A M80 falou com uma Mafalda Veiga que fala de uma perda enorme.
4: É um dia muito triste e é uma notícia muito inacreditável e muito triste a partida do Luís, tão prematura. É uma perda enorme para a música portuguesa, é uma perda enorme para tantas, tantas pessoas que ele marcou com o seu talento e com a sua paixão pela música, com a sua paixão pela vida e por viver, e vai ficar como essa enorme referência que sempre foi, mas vai deixar muitas saudades.
2: João Pedro Paes relembra o ser humano e o amigo.
5: É um amigo, é aquela pessoa que nós podemos não ver todos os dias, mas em quem confiamos, que é um homem de bem. É isso que eu penso dele. Sinto-me muito triste. Tentei ligar no dia 17 de julho, às 19h28. Estranhei, ontem pensei nele por ele não me ter respondido. Não me devolveu a chamada. Estranho, e achei estranho.
2: Morreu Luís Represas.
1: E há muitas homenagens também dos nossos ouvintes. O nosso WhatsApp está carregadinho de mensagens, já lá vamos. Tu voltas, Rui, daqui a uma hora com...
2: Exatamente.
1: Mais notícias. Até já.

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2: E já passam 7 minutos das 3 da tarde, nesta quarta-feira, 22 de julho, em que acordámos com uma notícia muito triste, a morte de Luís Represas aos 69 anos. Estamos a homenageá-lo hoje. Era um homem que sempre teve um olhar aberto para o mundo, viajando, colaborando com músicos de culturas diferentes, interessando-se por causas que considerava importantes. Entre essas causas, toda a gente se lembra, esteve Timor-Leste, com o qual criou uma ligação muito especial ao longo da vida. Tinha uma ligação especial também com a M80, foi nosso convidado várias vezes, nunca recusava um convite para cá vir. Estamos a recordar músicas do Trovante, músicas do Luís Represas a solo ao longo desta quarta-feira. Já vamos ouvir 125 Azul, esse clássico da banda, mas para já voltamos aqui ao WhatsApp, porque os nossos ouvintes também têm memórias para partilhar. E vamos ouvir o Fernando. Olá, Fernando.
3: Boa tarde, M80. Só uma pequena palavra em relação ao grande Luís Represas, do seu aspecto também social. Ele que colaborou num concerto que eu tive o prazer de estar em 2007, para angariação de fundos para uma missão chamada Missão Anjoito, e que foi uma missão da Diocese de Leiria em Angola. E o Luís Represas fez um concerto no Centro Pastoral Paulo VI, um concerto intimista, só ele e uma guitarra. Foi incrível, recordo muitas vezes esse espetáculo, também este caráter humano que tem sido tão realçado hoje do Luís Represas. Continuação de muito boa tarde a todos.

0: E voltamos ao nosso WhatsApp.
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2: Olá, boa tarde. Miguel Azevedo.
0: Olá, Miguel.
2: Boa tarde, Wanda. Daqui fala Miguel Azevedo.
0: Sim.
2: Para Desporto. Com respeito à Festa Notícia 2, para mim o Luís era um grande cantor. Fui vê-lo muitas vezes, quer lá na cidade, na minha cidade, quer lá na Freguesia do Lado. Fui vê-lo ao antigo pavilhão no Cristal, no Palácio do Porto. Pronto. E 2010 vim trabalhar aqui para o Algarve, morreu um grande cantor também, o Beto. Agora vim para o Algarve, morre o Luís. Pô, vou ter que deixar de ir trabalhar para o Algarve. Ok, com respeito à sexta-feira, dia 24, já cá estão 3 bilhetes, lá nos encontramos, beijinhos.
0: Obrigada, um beijinho, então até sexta-feira. Agora o Paulo Paiva, olá Paulo.
3: Boa tarde, M80, boa tarde a toda a equipa, todos os ouvintes M80. Já os acompanho há uns anos largos, tanto à vossa rádio como a umas outras do grupo, uma vez que agora são todas o mesmo grupo, Rádio Comercial, FM, RFM, etc. Obviamente que hoje é um dia bastante triste com a partida do nosso querido Luís Represas, que eu tive o prazer de assistir a alguns concertos com ele e a restante banda do Estorvante. Lamento imenso esta perda irreparável, como a de outros que têm partido, como o Zé Pedro dos Chutes e Pontapés, por exemplo, e uns quantos mais. Lamento também profundamente que as nossas rádios, de uma maneira geral, portanto isto não são só vocês, são praticamente todos os postos de rádio nacionais, dão primazia à música estrangeira em prol da música nacional. E se formos ver as estatísticas, dizem isso, falam por nós. Lamentavelmente vocês passam mais música estrangeira do que música nacional. O dia de hoje é particularmente um dia bastante, bastante triste para a maioria dos portugueses, creio eu, não só da minha geração dos anos 60, como gerações posteriores, mais uma vez pela partida do nosso querido cantor Luís Represas, e lamento de facto não terem, creio eu que seria de bom senso, partilharem o dia de hoje connosco. Não diguei exclusivamente com músicas do Estorvante e do Luís Represas, mas com maioritariamente músicas deles, banda.
0: Paulo, fica a sua sugestão, tomamos nota. Há muitas músicas de Trovante e de Luís Represas para continuarmos a recordar aqui ao longo desta quarta-feira. Para já, a seguir temos os YouTube.

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0: Os Expensive Soul na M80 com O Amor é Mágico. No final das 6 músicas seguidas desta quarta-feira, uma das minhas últimas para hoje também. Não foi uma emissão fácil, não vou escondê-lo. É sempre difícil quando vemos partir alguém e prematuramente, como foi o caso do Luís Represas, recebemos a notícia da morte do cantor esta manhã. Para além de ser um cantor famoso, era uma pessoa que conhecíamos pessoalmente, aqui vinha muitas vezes aqui à rádio, portanto acresce ainda o facto de o conhecermos e de sabermos que era uma pessoa muito simpática e sempre muito, muito disponível. Obrigada a todos os ouvintes que ao longo destas minhas 5 horas foram deixando também mensagens no WhatsApp. Foram bonitos testemunhos, bonitas mensagens, bonitas homenagens. Vai continuar a poder fazer isso certamente depois das 4 da tarde com o Francisco Gil. Eu estou então quase de saída, volto amanhã às 11, mas a seguir ainda se junta à minha Ana Moreira para lhe deixar uma sugestão no M80 Lifestyle.
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1: É isso mesmo, é quarta-feira, é dia de M80 Lifestyle. Ana Moreira, bem-vinda de volta ao estúdio.
2: Olá!
1: Não largas isto nem por nada.
2: Eu tinha saudades de falar com você.
1: Olha, e que sugestão é que nos trazes?
2: Estamos a chegar às férias, não é? E o que é que muitos pais se questionam? O que levar de entretenimento para os miúdos?
1: Eu achei que ias dizer, onde deixar os miúdos durante o verão?
2: Inteiro,
1: também,
2: não é?
1: Também é. Às vezes com os mais pequeninos é um problema, sim.
2: Mas é a dinâmica das raquetes, depois levas o Uno, depois levas outros jogos, que há muitos jogos novos, muitos giros, o Double e mais, quem é o assassino, etc. Mesmo há toda uma indústria agora de entretenimento para tirar os miúdos dos tablets, não é? Basicamente
1: é isso. Ainda bem, lá em casa sempre gostámos muito de jogos de tabuleiro, mas depois eles chegam a uma idade em que de facto é difícil convencê-los a largar o telemóvel.
2: A minha Carolina até falou, a nossa do digital, falou de um que se chama Quick Stop. Que eu já mandei comprar, sim, que é do género, uma carta diz um desenho animado e uma letra tipo stop,
1: okay,
2: mas
1: okay,
2: on
1: mas
2: demand
1: com,
2: e é do
1: cartas,
2: género. Estou a jogar contigo, vem a carta, quem diz primeiro ganha. Acho que é assim, okay, uma coisa.
1: Olha, isso parece-me giro, sim.
2: Muito
1: sim.
2: Giro. Agora, mas o que eu trago vem em modo de livro tradicional para levar para a praia, eu acho o máximo. O nome vai, assim, eu li e tipo, como eu sou muito infantil, li.
1: Leste e achaste
2: então,
1: graça.
2: Então logo, chama-se Murdoco.
1: Cuidado a dizer o nome.
2: Afinal, não sou só
1: não
2: eu,
1: fugir
2: infantil.
1: Para outro lado qualquer.
2: Então, sim. O que é que é o Murdoco? Há dois livros já, duas edições, por isso pode escolher uma delas. 80 crimes para resolver. São puzzles que juntam Sudoku com mistério de assassinato.
1: Desculpa, isso não é só para as crianças.
2: Pois
1: eu quero
2: não,
1: isso.
2: Pois não,
1: eu
2: pois
1: quero
2: não,
1: isso.
2: Pois não. Cenas de crime ilustradas, onde cada detalhe, ou seja, plantas, móveis, animais, o que for, é uma pista para apanhares o culpado. Portanto, best-seller, mais de 140 mil exemplares vendidos, a dificuldade sobe até ao nível detetive mestre, e o cenário vai da padaria à ópera a um torneio de xadrez. Este é o volume 1.
1: Sim.
2: O volume 2, a mesma coisa, mas a viajar no tempo. Piratas, Velho Oeste, Antigo Egito e não sei o quê. Portanto, é mistura Sudoku,
1: Eu digo Sudoku, olha, não sei, espero que não seja uma forma incorreta de dizer, mas sim, nunca tinha pensado nisso, mas sempre disse Sudoku.
2: Pronto.
1: Mas avança. Avança.
2: Portanto, estes Murdoku,
1: sim.
2: Murdoku, ou seja, é Murder,
1: okay.
2: Com Sudoku. É um mashup.
1: Sim.
2: Há dois livros, são muito giros, com desenhos mesmo, e é daqueles para levar uma cantinha para a praia, traz ali, zucas, apanhares os assassinos.
1: Olha, que boa sugestão. Sim, senhora, muito obrigada.
2: Procurar nas papelarias e livrarias do costume está à venda.
1: E pessoas da minha vida podem comprar para mim, porque
2: eu acho que
1: a
2: sim,
1: minha
2: se
1: cara,
2: querem presentear e fazê-la
1: é?
2: Feliz.
1: Só porquê? Porque por nada, faz anos não.
2: Mas eu quero.
1: Mas quero.
2: Exato.
1: Obrigada, até já.
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2: Boa tarde, M80. Agora 2 minutos depois das 4, vamos às notícias. Edição de Rui Tomás.
3: Boa tarde, é garantia do Primeiro-Ministro. Luís Montenegro admite problemas no acesso ao ensino superior, mas garante que o pior já passou no processo da correção digital dos exames nacionais.
4: Creio que estão reunidas as condições para podermos dizer que o pior já passou, que as garantias de rigor e de equidade no processo estão salvaguardadas e de que esta segunda fase em que já nos encontramos possa ter muito menos perturbação do que teve a primeira e que no futuro o sistema possa responder.
3: Ora, já o Júri Nacional de Exames revelou mais erros na correção dos exames nacionais. Foram mais de 6 mil provas de Física e Química A, Geografia, História A e Português, Língua não Materna. Em comunicado, o júri adianta que vão ser enviadas ainda esta quarta-feira novas pautas para as escolas. E lembra que os alunos ainda se podem inscrever na segunda fase ou ir à época especial marcada para setembro. Perto de 80 operacionais combatem para estourar um incêndio no concelho de Alijó, na localidade de Agrelos. Mais de 6 mais zeros estão a apoiar os bombeiros. O vento está a ser o principal inimigo, como explicou há muito tempo o comandante Paulo Santos, da Proteção Civil.
5: O vento é aqui um fator preponderante na propagação do incêndio, mas enfim, com todos estes meios aéreos e operacionais no terreno, apesar da dificuldade de acesso para os meios terrestres, seguramente os trabalhos estão a ser desenvolvidos no sentido de limitar a sua propagação.
3: Não há para já registro de casas em risco neste incêndio. No dia em que a música portuguesa diz adeus a Luís Represas, recordamos um dos concertos que em março reuniu o Trovante em palco. A jornalista Silvia Mendes relembra um dos espetáculos no Meu Arena, em Lisboa.
6: Foi, sem mais nem menos.
7: O regresso do Trovante aos palcos celebrou o contributo inquestionável que o grupo deu à música portuguesa. Os trovadores progressistas viveram tudo em várias noites, mas cada espetáculo foi absolutamente único. Ao vivo, o público escutou canções que enriqueceram tanto o cancioneiro português como a memória coletiva do país, que continua a trauteá-las e continuará. Escutámos a Descoberto, a voz irrepreensível de Luís Represas. Voz essa que, a dada altura, deu asas à poesia da enorme Flor Bela Espanca. Ouvimos e sentimos arrepios. Com

Memórias de um Beijo diz que as lembranças são os sorrisos que queremos rever devagar. O Regresso aos Palcos do Trovante contou-nos que as lembranças são sorrisos que foram aplaudidos de pé.

0: Pode ver a reportagem da íntegra na área de notícias do site M80. Luís Represas morreu esta quarta-feira aos 69 anos, vítima de doença prolongada. O músico morava este ano 50 anos de carreira.
1: Muito bem, mais notícias aqui a uma hora.
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Os Gypsy Kings regressam a Portugal com a Tuvera Tour, a celebração de mais de 3 décadas de carreira e muitos êxitos.

0: Boa tarde, bem-vindo ao Regresso à Casa da M80. Hoje comigo, eu sou o Francisco Gil, neste dia que fica marcado pela morte de Luís Represas. A nossa homenagem aqui na M80 é com as suas músicas no início de cada hora e também com um especial depois das 19 horas, imperdível, logo a seguir ao Regresso à Casa. Para já, da próxima vez, Luís Represas no início do Regresso à Casa da M80.
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0: Lindíssimo este tema de Bruno Mars, Just The Way You Are, no regresso a casa da M80. Daqui a pouco, como se costuma dizer, vamos descobrir o que quer dizer a expressão camarão que dorme a onda leve.
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0: música dos Delfins. A cor azul, é isso mesmo. Miguel Anjo aqui a ajudar também a apresentar isto. Com 28 minutos depois das 4 da tarde, está no regresso a casa da M80. Está a altura de olharmos para as primeiras informações de trânsito. Quem sabe de tudo é o Arsénio Coelho. Boa tarde, Arsénio.
1: Olá, Gil, boa tarde. Início desta hora de ponta já com vários sinais amarelos. A ponte já com trânsito parado em Campo Lido para Almada. Há 5 também do Alto Monsanto para a ponte. Há 2 com o trânsito lento do Feijó até às portagens. A segunda circular entre as Torres e as Calvanas em ambos os sentidos. E depois da zona comercial até a Pinamanique em direção ao IC19. Na mesma área, na Cril, há agora informação de um acidente antes da saída para a segunda circular sentido Algés-Sacavém. No Porto há paragens na VCI do Mercado para a A3 e a A28 também entre Sendim e a VCI em ambos os sentidos. Para troca de informações, 800 20 20 10, é nacional e é grátis.
0: Muito bem, Arsénio, já agora sabes o que quer dizer a expressão camarão que dorme a onda leva?
1: Claro que sei.
0: Sabes? Eu não sabia. Daqui a pouco, como se costuma dizer aqui na M80, para já olhamos para o tempo, até já, Arsénio. Quanto ao tempo, nubosidade matinal no litoral oeste, pequena subida de temperatura no interior centro e sul e no Algarve também. Há céu pouco nublado ao limpo, apresentando períodos de mais nubosidade no litoral oeste até meio da manhã. Portanto, para quem vai andar de carro, muita atenção, de carro de manhã, pode haver essa nubosidade que pode complicar o trajeto. Vento em geral fraco. Atenção também que há pequena subida de temperatura, em especial da máxima no interior centro e sul e também no Algarve. Máximas para amanhã: Viana do Castelo, 24, 25 para Porto e Sines, 26 para Sagres e Aveiro, Leiria 28, Braga, Viseu, Coimbra, Guarda e Lisboa vão chegar aos 29 graus, 30 para Vila Real e Setúbal, Santarém e Porto Alegre 32, Bragança e Beja 33 e cidades mais quentes amanhã, Castelo Branco, Évora e Faro, que vão ter uma máxima de 34 graus. E agora, está mais que na altura, descobrimos então o que é o camarão que dorme a onda leva.
2: Como se costuma dizer.
3: Este provérbio popular brasileiro está ligado, claro, ao universo da pesca de camarão e ao imaginário das praias e da vida à beira-mar. A imagem é simples: num mar agitado, o camarão que adormece é arrastado pela corrente, enquanto o que está atento e em movimento resiste e salva-se. A expressão atravessou o Atlântico via música, televisão e cultura pop e hoje também aparece em compilações de provérbios em Portugal. Usa-se para falar de negócios perdidos, vagas de emprego, concursos, promoções, até amores deixados para amanhã e que, entretanto, a vida levou. Sublinha então a necessidade de estar desperto, aproveitar oportunidades e não ficar a ver navios, como também se costuma dizer.
0: Não pode adormecer, não é?
2: Como se costuma dizer.
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0: Kim Wilde no Regresso a Casa da M80. Relembro que hoje temos um especial depois das 19, a não perder, especial Luís Represas, com grande parte da sua obra, vai tocar aqui na M80, logo a seguir ao Regresso a Casa. Relembro também que Luís Represas passou várias vezes pela M80, pelos estúdios da M80, até mesmo para falar da sua carreira solo ou do Regresso do Trovante, mas também passou pelo No Palco do Gil, episódio disponível no Rayo.
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1: 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Neste dia, em 2019, os Queen faziam história. O videoclipe de Bohemian Rhapsody tornava-se no primeiro vídeo de música lançado antes de 1990 a chegar aos 1 milhão de visualizações no YouTube. Foi o primeiro vídeo usado para promover uma música e mudou para sempre a forma como se consumia música na televisão.

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5: Um minuto depois das 5. Boa tarde. Vamos às notícias. A edição das 5 com o Rui Tomás.
6: Boa tarde. A Procuradoria-Geral da República confirma a abertura de um inquérito ao caso do Atrelado, apreendido um empreiteiro que faz obras para a Polícia Judiciária e está a fazer trabalhos na Casa do Alentejo do Ministro da Administração Interna. Em 80, o Ministério Público confirma que a investigação está a cargo do DIAP de Lisboa e que a Polícia Judiciária não terá tutela sobre este caso. É questionado pelos jornalistas o líder do Chega, André Ventura, diz haver razões para a abertura de uma comissão parlamentar de inquérito.
7: Acho que sim, que pode vir a ser um motivo para isso. Acho que temos que ter todos aqui o sentido de responsabilidade de compreender que há coisas que podem ser evitadas se se tomarem as decisões certas a um determinado momento e evitar que as instituições colidam umas com as outras.
6: A Polícia Judiciária já tinha anunciado na passada sexta-feira a abertura de um inquérito ao atrelado apreendido num processo de tráfico da droga que foi encontrado atracado a um caminhão da empresa Constru Barcelos. Luís Montenegro admite problemas no processo de acesso ao ensino superior deste ano. Visita Atenas, o Primeiro-Ministro diz que o pior já passou na correção digital dos exames nacionais.
8: Creio que estão reunidas as condições para podermos dizer que o pior já passou, que as garantias de rigor e de equidade no processo estão salvaguardadas e de que esta segunda fase em que já nos encontramos possa ter muito menos perturbação do que teve a primeira e que no futuro o sistema possa responder.
6: Já hoje o Júri Nacional de Exames revelou mais erros na correção dos exames nacionais, mais de 6 mil provas de Física e Química A, Geografia, História A e Português, Língua Não Materna. Em comunicado, o júri adianta que vão ser enviadas esta quarta-feira as novas pautas para as escolas. Continuam as reações à morte de Luís Represas. O músico e vocalista do Trovante faleceu de doença prolongada. Em 80 falou com uma falta veiga que fala de uma perda enorme.
9: É um dia muito triste e é uma notícia muito inacreditável e muito triste a partida do Luís, tão prematura. É uma perda enorme para a música portuguesa, é uma perda enorme para tantas, tantas pessoas que ele marcou com o seu talento e com a sua paixão pela música, com a sua paixão pela vida e por viver, e vai ficar como essa enorme referência que sempre foi, mas vai deixar muitas saudades.
6: Já João Pedro Paes lembra o amigo.
10: É um amigo, é aquela pessoa que nós podemos não ver todos os dias, mas em quem confiamos, que é um homem de bem. É isso que eu penso dele. Sinto-me muito triste. Tentei ligar no dia 17 de julho, às 19h28, e estranhei, ontem pensei nele, por ele não me ter respondido. Não me devolveu a chamada. Estranho, e achei estranho.
6: Morreu Luís Represas aos 69 anos.
5: Agora, 4 minutos depois das 5, mais notícias daqui a uma hora.
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2: Agora, com 8 minutos depois das 5, está na altura de mais uma vez chamarmos o Arsénio Coelho para dar todas as informações de trânsito. Boa tarde, Arsénio.
3: Boa tarde. Há um incêndio numa viatura na A3, após a circunvalação, quilómetro e meio, a condicionar o sentido a Porto Maia e a afetar já bastante a VCI, praticamente já da Ponta Rábida até a A3 e no sentido inverso de Bonjoia também para a A3. Ainda há 28 entre Sendim e a VCI em ambos os sentidos. Em Lisboa, o trânsito demorado na segunda circular do relógio até ao Campo Grande, onde há informação de um acidente, sentido inverso das Torres até às Calvanas. A ponte 25 de Abril em Campo Lide para Almada, há 5 em Monsanto para a ponte, há 2 da Baixa da Almada até às portagens da ponte e o IC19, trânsito já compacto da Damaia até ao Palácio em direção a Sintra. Para troca de informações, 800 20 20 10, é nacional e é grátis.
2: Muito bem, até daqui a pouco, o Arsénio Coelho. Para já olhamos para o tempo. A previsão para amanhã é de nubosidade matinal no litoral oeste, pequena subida de temperatura no interior centro e sul e no Algarve. Há ainda previsão de céu pouco nublado ao limpo, apresentando períodos de mais nubosidade no litoral oeste até meio da manhã e pequena subida de temperatura, como lhe disse. Para amanhã, máximas 24 graus em Viana do Castelo, Porto e Sines 25, 26 em Sagres e Aveiro, 28 em Leiria, Braga, Viseu, Coimbra, Guarda e Lisboa com 29, Vila Real e Setúbal 30, 32 em Santarém e Porto Alegre, 33 em Bragança e Beja, Castelo Branco, Évora e Faro vão chegar aos 34 graus. 10 minutos depois das 5, boa tarde, bom regresso a casa. Daqui a pouco comigo, eu sou o Francisco Gil, seja bem-vindo, boa tarde, antes de mais, bom regresso a casa. Este que é o dia que fica marcado pela morte de Luís Represas, relembro, especial preparadíssimo depois das 19 para relembrar e homenagear os grandes êxitos de Luís Represas aqui na M80, logo depois das 7 da tarde. Hoje também é dia de AGA School Jazz, hoje com um momento também especial, para além do concerto de Diana Krall. Vamos ter um DJ set da nossa locutora Sofia Moraes depois do concerto de Diana Krall. Tudo isso para ouvir daqui a pouco, depois das 8, a emissão em direto do AGA School Jazz. Para já, saudades, trovante, a inconfundível voz de Luís Represas.

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1: Vai deixar de saudade, sem dúvida nenhuma. Agora, com 16 minutos depois das 5 da tarde, relembro o especial Luís Represas depois das 19, aqui na M80. Daqui a pouco também vamos julgar, temos o que música é esta, mas antes vou-lhe falar do regresso de Macy Gray a Portugal. Vai ser em dezembro para concertos em Braga e também em Lisboa. Além da Soul e do R&B, vai atuar 19 e 20 de dezembro no Grande Auditório do Fórum Braga e na Aula Magna em Lisboa, respectivamente. A pré-venda arranca esta quinta-feira, portanto, é ir comprar o seu bilhete para não perder este grande, grande, grande concerto. Vai ser, então, esta pré-venda que arranca esta terça-feira, dia 23, a venda geral, e na sexta, 24 de julho, em soldade.bol.pt e nos locais habituais e, claro, com o apoio da M80. Agora é Elton John.

0: What About Love. As manas Wilson, mais conhecidas como Heart, neste Regresso a Casa até M80, agora com 24 minutos depois das 5 da tarde. Ela está a gritar e eu só estou a pensar.
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0: Dizia que eu só estou a pensar nestes gritos aqui das manas Wilson e a pensar também tem que gritar quando lhe ligarem do Show Me The Money a dizer Show Me The Money! 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Agora com 25 minutos depois das 5 neste Regresso a Casa, na M80.
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0: É isso mesmo, é isso que vai acontecer agora. O que música é esta? Está na hora de participar através do nosso WhatsApp para descobrir que música é esta. Mas antes, tenho que saber qual é a música, não é? Eu vou-lhe mostrar. Está aqui. Sabe o que é isto? Esta é a música que está escondida hoje no Que Música é Esta, à espera da sua participação através do nosso WhatsApp 910-25-80-81. Que música é esta? Daqui a pouco já vamos ouvir respostas. Para já, Rolling in the Deep, Adele.

0: Patel no regresso à casa da M80, no momento em que estamos a jogar a isto.
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0: Que música será esta? A música que está em jogo hoje é esta aqui. E que música será? Vamos ouvir os primeiros palpites dos nossos ouvintes através do 910-25-80-81.
2: Olá, M80, boa tarde.
0: Boa tarde.
2: Paulo Neves, Ferreira do Zezer.
0: Olá.
2: Eu hoje aposto a escrita do Bill. Fiquem bem, fiquem com calor, fiquem com verão, fiquem com M80.
0: É pá, até faz slogans e tudo. Vamos ouvir mais.
3: Olá, boa tarde.
0: Boa tarde.
3: Aqui é a Carla Braga.
0: Olá, Carla. Boa tarde,
3: a
0: Braga.
3: A música de hoje é Nelly Furtado, I'm Like a Bird. Boa tarde.
0: Boa tarde. Fica aqui mais um palpite. Quinta do Bill e Nelly Furtado. Mais um dos palpites aqui do nosso ouvinte, Flávio.
4: Olá, boa tarde.
0: Boa tarde.
4: É Flávio Castro de Cascais.
0: Olá, Flávio.
4: Hoje a música é o Nick Cave e a Kylie Minogue, Where the Wild Roses Grow. Estava a dedicar à minha esposa, Andréa Mendonça.
0: Beijinho. Pronto. Fica a dedicatória, se for, sem dúvida nenhuma, essa música. Depois toca a música também. Mas será que é? Será que não é?
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0: Vamos lá descobrir que música é esta. 910, 25, 80, 81.
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0: Para já, está na altura de olharmos de novo para o trânsito. E quem é o especialista no trânsito é o Arsénio Coelho. Boa tarde, Arsénio.
5: Boa tarde. Incêndio extinto numa viatura na A3 após a circunvalação, quilómetro 1,5, a condicionar muito o sentido Porto Maia, a condicionar muito a VCI e também a A1 já com as filas de Coimbrões até a A3. No sentido inverso, o trânsito já parado na Ponte do Freixo também até a A3, na VCI. Esta ocorrência afeta também a estrada da circunvalação perto do nó da A3 em ambos os sentidos. Ainda filas na VCI de Francos até Coimbrões na A1, A28 entre Sendim e a VCI em ambos os sentidos. Em Lisboa há demora na segunda circular das Torres até às Calvanas, onde há acidente, sentido inverso do relógio até à Escola Alemã, o IC19 de Pinamanica até ao Palácio, a ponte 25 de Abril em Campo Lido para Almada, A5 em Monsanto para a ponte, para Cascais, pior de Caselas até à área de serviço. E lembro mais uma vez, o IP3 vai continuar cortado para a repavimentação de cerca de 4 quilómetros entre Penacova e Miro, no sentido Coimbra-Viseu. O trânsito vai continuar a ser desviado pela Nacional 2 e pela Nacional 235 em Penacova. Para troca de informações, 800-20-20-10, é nacional e é grátis.
0: Muito bem, Arsénio, daqui a pouco voltamos a encontrar para mais informações. Para já, olhamos para a previsão do tempo para amanhã, nubosidade matinal no litoral oeste, há pequena subida de temperatura no interior centro e sul e também no Algarve. Máximas para amanhã, 24 para Viana do Castelo, Porto e Sines, 25, Sagres e Aveiro, 26, 28 graus, máxima prevista para Leiria, 29 para Braga, Viseu, Coimbra, Guarda e Lisboa. Vila Real e Setúbal, 30 graus de máxima, 32 para Santarém e Porto Alegre, 33 para Bragança e Beja. E amanhã, cidades mais quentes, Castelo Branco, Évora e Faro, com 34 graus de máxima prevista. Para já, o que andamos aqui à procura é de descobrir que música é esta.
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0: Estamos então a tentar descobrir. E como é que faz isso? Envia um áudio para o 910-25-80-81, vou repetir para não haver enganos. 910-25-80-81, enviar mensagem de áudio para dizer que música é esta. Sabe que música é esta? Então é participar.
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0: Enquanto não ouvimos mais respostas, temos Always the Sun. E como eu gosto do sol. Stranglers na M80 e neste regresso a casa, 34 minutos depois das 5. Espero que não esteja a apanhar grande confusão de trânsito. Bom regresso.

0: música, boa memória, não foi? Strangler com Always the Sun, neste regresso a casa da M80. Já vamos com 37 minutos depois das 5 da tarde, estamos em pleno momento de que música é esta para adivinhar a música que está aqui. Só assim, uns segundos, neste caso são 2 segundos de música para tentar adivinhar que música é.
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0: E a música em causa é esta. E o que será que andam a dizer os nossos ouvintes?
2: Olá, M80,
0: olá.
2: Boa tarde. Luís Dantas de Portimão.
0: Boa tarde, Luís.
2: Cumprimentos para todos os ouvintes.
0: Obrigado.
2: Uma grande saudação para toda a equipa. Ouço todos os dias a vossa maravilhosa rádio.
0: Boa.
2: Com todas as emissões. A música de hoje penso que é, portanto, a música dos Fingertips, do Zé Manel. Uma boa tarde para todos. Boa tarde. Bom verão.
0: Bom verão, obrigado. Vamos a mais.
3: Boa tarde, M80.
0: Boa tarde.
3: Olá. Espero que esteja tudo bem.
0: Tudo ótimo.
3: Olha, hoje parece, pode ser Quinta do Bill com Poa ou pode ser The Verb com The Bitter Sweet Symphony. Pareceu-me mais The Verb, mas não tenho a certeza. Beijinhos para todos.
0: Tudo bem, temos aqui vários palpites, há aqui mais sugestões.
4: Boa tarde. Vítor Pereira do Porto.
0: Boa tarde, Vítor.
4: Nick Cave, meu amigo. Sem Nick Cave e Kelly Minogue, mais nada.
0: Nick Cave, meu amigo, adoro esta expressão. Será que há aqui mais palpites? Vamos ouvir.
5: Boa tarde, M80, daqui o André.
0: Olá, André,
5: do Porto, e a música é do Nick Cave, fácil de adivinhar, na minha ótica, Where the Wild Roses Grow, fantástico tema, obrigado e boa tarde para todos os ouvintes, tchau.
0: Tem pessoa que aqui, o pessoal mais do Norte está a apostar em Nick Cave e o pessoal do Sul com outras sugestões, mais palpites.
6: Pois eu tenho para mim que a música hoje é assim uma bem antiguinha. Que é da Sam Brown e é o Stop.
0: Olha, gosto muito dessa música.
6: Mas não estou nada segura. Mas é o que me faz lembrar. Beijinhos e bom trabalho.
0: Eu estava aqui a falar no início e não ouvi o nome, deixa que só repetir.
6: De Setúbal.
0: Ah, também está mal gravado, só diz de Setúbal. Mas pronto, um abraço também para Setúbal. Temos aqui mais um palpite.
7: Olá, boa tarde, Francisco.
0: Boa tarde.
7: Isto hoje é Kylie Minogue com Nick Cave com They Call Me a Wild Rose.
0: Será?
7: Boa tarde para todos.
0: Boa tarde, igualmente. Uma grande tarde para todos, um grande regresso. Será que é Kylie Minogue e Nick Cave? Daqui a pouco vamos descobrir.
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0: Agora faltam 20 minutos para as 6.
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1: Muito bem, ficámos a 15 minutos das 6.
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1: E que música é esta? É o que andamos aqui a tentar descobrir. Está no ar esse passatempo, praticamente aqui a chegar ao fim. Estamos a ouvir os últimos, as últimas mensagens enviadas por WhatsApp a dar palpites. Vamos lá ouvir.
3: Olá, M80,
1: olá.
3: Boa tarde,
1: boa
3: meu nome
1: tarde.
3: É Marta, estou
1: olá, Marta.
3: A ligar do Eiras e eu penso que a música de hoje seja Kylie Minogue e o Nick Cave, Where the Wild Roses Grow, música linda. Obrigada, beijinhos.
1: Começam a haver palpites também para Kylie Minogue e Nick Cave, mais a sul, há pouco era só pessoal do Norte.
4: Um abraço de Cascais,
1: ai, peraí, que
4: beijinhos,
1: eu estava a ouvir este
4: um
1: há pouco.
4: Bom programa.
1: Eu estava a ouvir este ouvinte há pouco e já estava no fim da mensagem. Vamos ouvir o início?
4: Olá, M80.
1: Olá.
4: Daqui fala o Jorge Gouveia, de
1: olá,
4: Cascais.
1: Jorge.
4: Um grande abraço para
1: grande
4: todos
1: abraço.
4: Vós. Relativamente a esta música, é extremamente fácil e traz-me excelentes recordações da minha juventude.
1: Então qual é?
4: Trata-se do Nick Cave e os Bad Seeds, com a parceria da Kylie Minogue e o tema Where Wild Roses Grow. Um grande abraço de Cascais, beijinhos, continuação de bom programa.
1: Grande abraço. Temos aqui mais um palpite antes de descobrirmos qual é a música que está escondida.
5: Vou repetir mais uma vez.
1: Sim.
5: É o Vítor de Setúbal.
1: Olá, Vítor.
5: Claro que se chama Where the Wild Roses Grow. É o Nick Cave.
1: Será?
5: Com a Kylie Minogue. Dois australianos. Isto
1: está,
5: porquê?
1: Sim.
5: Porque o Nick Cave sempre foi um apaixonado pela Kylie Minogue e sempre quis fazer uma música com ela. E passado muito tempo e muita conversa, conseguiu convencê-la a gravar este tema com ele. Daí esta música, que viria a ser um grande sucesso, se não foge muito àquele vibe do Nick Cave. Fantástico, M80.
1: Muito bem, será que é Kylie Minogue e Nick Cave?
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1: É sim, senhor, já agora devo dizer que há um documentário da vida da Kylie Minogue muito interessante no Netflix, em que a parte em que aparece o Nick Cave vale a pena. Vale a pena ver. Para já, vamos ouvi-lo juntos? Não é muito entendido neste... Que música é?

0: Where the Wild Roses Grow. Hoje, no Que Música é Esta? Esta ideia atrevida, mas que deu um grande resultado, a ideia de Nick Cave de convidar Kylie Minogue, outra australiana, para participar neste tema e fazer este tema como uma artista pop que nada tinha a ver, mas que havia ali uma grande química. Obrigado a todos que participaram no Que Música é Esta. Antes de fecharmos a porta ao Que Música é Esta, tenho que passar aqui mais uma mensagem.
1: Olá, boa.
2: Olá.
3: Boa tarde, eu sou o Ricardo.
1: E eu sou a Iris, e nós achamos que a música é...
3: Sem dúvida nenhuma, Nick Cave, Wild Roses.
1: Beijinhos e abraços, tchau.
3: Gaia, baladares, tchau.
0: Adeus, beijinhos. Isso quando a família participa neste jogo, nós adoramos e continuem. Amanhã há mais.
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3: Boa tarde, M80. 2 minutos depois das 6. Bom regresso a casa com M80. Vamos à edição das 6. Notícias com o Rui Tomás.
4: Boa tarde. Quase 200 operacionais combatem para estourar um incêndio na localidade de Agrelos, concelho de Alijó. Estão a ser apoiados por 8 meios aéreos. O vento está a ser principalmente na preocupação para os bombeiros, como explicou a M80 Paulo Santos, oficial de operações da Proteção Civil.
5: Passamos um ataque ampliado. É um incêndio bastante influenciado pelo vento, portanto, com uma propagação muito rápida, com combustíveis finos. E daí que, portanto, estamos com todo este tempo de operação. Era uma zona que não tem povoações, pelo menos no momento em que estamos a falar, e portanto não existem infraestruturas neste local que possam ser afetadas.
4: Há outros 3 incêndios a ser combatidos para esta hora.
5: Nomeadamente no concelho de Gondomar, um outro no concelho de Mafra e agora também no concelho de Castelo Branco. Portanto, são incêndios em que estão na sua fase inicial, em que estamos a despachar os meios de ataque inicial, mas também com reforço de meios aéreos, quer de combate ao incêndio, quer de coordenação.
4: Mapa de incêndios ativo para a história em Portugal continental. A Procuradoria-Geral da República confirma a abertura de um inquérito ao caso do atrelado apreendido um empreiteiro que faz obras para a Polícia Judiciária e também na Casa de Alentejo do Ministro da Administração Interna. Em 80, o Ministério Público confirma que a investigação está a cargo do DIAP de Lisboa e que a Polícia Judiciária será afastada desta investigação. Questionado pelos jornalistas, o líder do Chega, André Ventura, diz haver razões para a abertura de uma comissão parlamentar de inquérito.
6: Acho que sim, que pode vir a ser um motivo para isso. Acho que temos que ter todos aqui o sentido de responsabilidade de compreender que há coisas que podem ser evitadas se se tomarem as decisões certas a um determinado momento e evitar que as instituições colidam umas com as outras.
4: A PJ tinha anunciado na passada sexta-feira a abertura de um inquérito a este atrelado apreendido num processo de tráfico de droga. Luís Montenegro admite que estão a ocorrer perturbações no processo de acesso ao ensino superior. Desita Atenas, o Primeiro-Ministro diz que a pior já passou no processo da correção digital de exames.
7: Creio que estão reunidas as condições para podermos dizer que o pior já passou, que as garantias de rigor e de equidade no processo estão salvaguardadas e de que esta segunda fase em que já nos encontramos possa ter muito menos perturbação do que teve a primeira e que no futuro o sistema possa responder.
4: Já o Júri Nacional de Exames revelou mais erros na correção digital. Os exames nacionais foram mais de 6 mil provas de Física e Química A, Geografia, História A e Português, Língua não Materna. Comunicado ao júri adianta que vão ser enviadas ainda hoje novas pautas para as escolas e lembra os alunos que ainda se podem inscrever na segunda fase, o IRE época especial marcada para setembro.
3: Agora com 5 minutos depois das 6.
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2: Agora com 9 minutos depois das 6 é a altura boa para saber novas informações de trânsito. Esta é sempre aquela altura em que complica um pouco mais no regresso a casa. Quem é o especialista em informações é o Arsénio Coelho. Boa tarde, Arsénio.
3: E o trânsito muito complicado no Porto. Já foi extinto um incêndio numa viatura na A3 após a circunvalação. O trânsito muito condicionado no sentido Porto-Maia, já a afetar a A1 de Coimbrões até a A3 na VCI, e no sentido inverso da Ponte do Freixo até a A3, já também a afetar a A44 em Oliveira do Douro, ainda filas de francos para a Ponta Rábida e também a A28 entre a A4 e a VCI nos dois sentidos. Em Lisboa, resolvidos dois acidentes no IC19 na Buraca, há ainda trânsito lento do relógio agora praticamente até aqui a Luz Terceira, em direção a Sintra, Sintra-Lisboa apenas em Pina-Manique, e voltando à segunda circular, do Eixo Norte-Sul até às Galvanas, a ponte a chegar a Sete Rios para Almada, a A5 também a Monsanto para a ponte, para Cascais, a partir do viaduto Eduardo Pacheco até à área de serviço, acidente resolvido em Caxias, ainda o trânsito lento na marginal em ambos os sentidos. Para troca de informações, 800 20 20 10.
2: Muito bem, Arsénio, até daqui a meia hora. Para já olhamos para a previsão do tempo, que traz luminosidade matinal no litoral oeste, pequena subida de temperatura no interior centro e sul e também no Algarve. Máxima de 24 para Viana do Castelo, Porto e Sines 25, 26 para Sagres e Aveiro, 28 para Leiria. Braga, Viseu, Coimbra, Guarda e Lisboa vão chegar aos 29 graus, 30 em Vila Real e Setúbal, Santarém e Porto Alegre, 32 graus de máxima, 33 para Bragança e Beja, e as cidades mais quentes, Castelo Branco, Évora e Faro, amanhã com uma máxima de 34 graus. Está no Regresso a Casa hoje comigo, eu sou o Francisco Gil. Relembro que depois das 8 da noite vamos estar em direto do AGA School Jazz. Hoje é dia de Diane Crawley e também do DJ set da nossa locutora Sofia Moraes, a não perder, para aqueles que estão a caminho. Bom concerto, podem saber tudo também através da M80, logo depois das 20. Antes disso, às 19, temos o especial Luís Represas. Vamos relembrar os grandes êxitos e hoje acordámos todos com essa triste notícia da morte de Luís Represas. Fica aqui mais um dos temas de sucesso do Trovante.

0: Grandes memórias, este The Promise You Make de Cock Robin, que me trazem da juventude do meu grupo de bairro. Sem dúvida, grandes memórias. 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

0: Maroon 5, Makes Me Wonder, neste regresso a casa da M80. Agora com 28 minutos depois das 6. Boa tarde, M80. Bom regresso, e o bom regresso só pode ser possível sem trânsito. Para dar essas informações, temos o Arsénio Coelho. Arsénio, conta-nos tudo.
1: Agora um acidente na Póvoa de Varzim, na A28, a condicionar o sentido Porto-Viana, já com trânsito lento desde Feijoses, Mindelo, devido a este acidente na Póvoa de Varzim. Também no sentido inverso, da Ponte Lessa para a AVCI, incêndio extinto numa viatura na A3, Porto-Maia, após a circunvalação. Há muita demora desde Coimbrões, na A1, até a A3, no sentido inverso, da Ponte do Freixo também para a A3 e depois da Perlada até Coimbrões. Em Lisboa, filas na segunda circular do relógio até que a luz no IC19. Sintra-Lisboa, temos agora informação de uma ocorrência, ao que tudo indica, um acidente nas curvas de Tercena. O trânsito já a parar na área de serviço do Cacém, e depois há outro acidente à chegada à Pina-Manique, também da área comercial da segunda circular até às Calvanas. A ponte em Sete Rios para a margem sul, acessos preenchidos. Há cinco a chegar a Caselas para a ponte, para Cascais, de Monsanto até a área de serviço de Oeiras. Para troca de informações, 800 20 20 10.
0: Muito bem, Arsénio, até daqui a meia hora. Para já olhamos para a previsão do tempo para amanhã. Nubosidade matinal no litoral oeste, pequena subida de temperatura no interior centro e sul e também no Algarve. Máximas para amanhã: Viana do Castelo 24, 25 para o Porto e para Sines, Sagres e Aveiro vão chegar aos 26, 28 para Leiria, Braga, Viseu, Coimbra, Guarda e Lisboa, máxima de 29, 30 para Vila Real e Setúbal, Santarém e Porto Alegre 32, 33 graus de máxima para Bragança e Beja, Castelo Branco, Évora e Faro vão chegar aos 34 graus. Mais uma vez, boa tarde, bom regresso a casa, assim devagarinho, mas vai chegar bem de certeza absoluta. Aqui recados para dar. Depois das 19 temos o especial Luís Represas. Na M80, já daqui a meia hora, vamos lembrar os maiores êxitos de Luís Represas. Depois, às 8, vamos estar em direto à GA School Jazz, hoje com a Sandra Ferreira e também com a Sofia Moraes, que depois vai subir a palco para fazer também um DJ set. Logo a seguir, a Diana Krall. Hein? Diana Krall vai abrir para a Sofia Moraes. Espetacular. Bom regresso a casa com a M80. Eu sou o Francisco Gil e este é o Miguel Araújo.

tão bonito, não é? Sixpence on the Richards, Kiss Me. Neste regresso a casa da M80, ficámos a 19 minutos das 7 da tarde. 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

0: Música dos Impérios dos Sentados Longe de Ti, neste regresso a casa da M80, agora com 10 minutos para as 7 da tarde. 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
0: A música que trago hoje começa com um riff que parece assim uma sirene de alerta, a dizer-nos qualquer dia como, atenção, vamos lá em frente. Breathe faz parte do icónico álbum Nevermind, de 1991, dos Nirvana. Sim, aquele que virou o mundo da música de pernas para o ar. Um álbum que vendeu mais de 30 milhões de cópias e destronou Michael Jackson das tabelas dos tops em 1992. Esta música, em particular, é assim uma espécie de morro no estômago à conformidade. Uma crítica à vida suburbana, às expectativas sociais e à ideia de que temos de seguir um caminho pré-definido. Eu gosto dela porque é rápida, é intensa, é exatamente isso que o grunge sempre foi. Uma guitarra distorcida, uma bateria que bate assim nos nossos corações, olá Dave Grohl, e a voz de Kurt Cobain a deitar tudo cá para fora. Breathe era originalmente chamada Imodium. Tinha que partilhar consigo esta curiosidade. Sim, em referência a um medicamento que a banda usava durante uma digressão. Vamos lá recordá-los. Nirvana, hoje na minha playlist com Breathe.

0: os Nirvana na playlist da Wanda Miranda, a fechar mais uma hora deste regresso a casa na M80. E fechamos bem, até estivemos aqui aos pulos.
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0: Mais uma vez, boa tarde, M80, são 7 horas. Vamos às notícias com o Rui Tomás.
1: Boa tarde. Mais de 230 operacionais combatem por esta hora um incêndio na localidade de Agrelos, no concelho de Alijó. Estão a ser apoiados por 6 meios aéreos. O vento está a ser a principal preocupação dos bombeiros, como explicou a M80 Paulo Santos, oficial de Operações da Proteção Civil.
2: Passamos um ataque ampliado. É um incêndio bastante influenciado pelo vento, portanto, com uma propagação muito rápida, com combustíveis finos. E daí que, portanto, estamos com todo este tempo de operação. Era uma zona que não tem povoações, pelo menos no momento em que estamos a falar, e portanto não existem infraestruturas neste local que possam ser afetadas.
1: Outros 3 incêndios estão a ser combatidos por esta hora.
2: Nomeadamente no concelho de Gondomar, um outro no concelho de Mafra e agora também no concelho de Castelo Branco. Portanto, são incêndios em que estão na sua fase inicial, em que estamos a despachar os meios de ataque inicial, mas também com reforço de meios aéreos, quer de combate ao incêndio, quer de coordenação.
1: O mapa de incêndios ativo para esta hora em Portugal continental. O Ministério Público vai afastar a Polícia Judiciária de investigação ao atrelado encontrado na empresa de construção civil do empreiteiro que faz obras na casa do Ministro da Administração Interna. A confirmação feita em 80 pela Procuradoria-Geral da República, questionado pelos jornalistas, o líder do Chega, André Ventura, diz haver razões para a abertura de uma comissão parlamentar de inquérito aos mandatos de Luís Neves como Diretor Nacional da Polícia Judiciária.
3: Acho que sim, que pode vir a ser um motivo para isso. Acho que temos que ter todos aqui o sentido de responsabilidade de compreender que há coisas que podem ser evitadas se se tomarem as decisões certas a um determinado momento e evitar que as instituições colidam umas com as outras.
1: A Polícia Judiciária tinha anunciado na passada sexta-feira a abertura de um inquérito ao atrelado apreendido num processo de tráfico de droga e que foi encontrado atracado a um caminhão na empresa Constru Barcelos. Na Venezuela está confirmada a morte de 130 portugueses e lusodescendentes vítimas do duplo sismo do passado dia 24 de junho. São dados avançados em 80 pelo Ministério dos Negócios Estrangeiros. Outros 30 continuam desaparecidos. Nota final para o futebol. O mais recente reforço do Benfica já está inscrito nas competições europeias. João Durán não viajou para a Suíça, onde as Águias defrontam amanhã o St. Gallen para a Liga Europa. O avançado colombiano estará, no entanto, à disposição de Marco Silva no jogo da próxima semana, no Estádio da Luz.
0: Muito bem, Rui Tomás, daqui a uma hora com mais notícias na M80.
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14: M80. 7 minutos depois das 7, está na altura de fazermos uma última atualização no que diz respeito a trânsito com o Arsénio Coelho. Boa tarde, Arsénio.
15: E há informação de um acidente em Tercena, nas curvas, sentido Sintra-Lisboa. O trânsito parado já em Rio de Moro. A segunda circular das Torres até às Calvanas, sentido inverso, há filas da área de serviço do radar até Pinamanique. Há informação de um acidente no final da segunda circular em direção ao IC19, a condicionar o sentido Aeroporto-Pinamanique na segunda circular. A ponte 25 de Abril entre Sete Rios e Campolide para a margem sul. Na A5, o trânsito está lento de Monsanto até a área de serviço. Sentido inverso, há um acidente no Jamor, quilómetro 8. O trânsito já acumulado em Oeiras e depois em Monsanto para a ponte. No Porto, mantém-se a lentidão na A1 de Coimbrões até a A3, na VCI. Sentido inverso, ainda da Ponte do Freixo para a A3 e de Francos agora até Bessa Leite, onde há informação de uma ocorrência, o que tudo indica também um acidente em direção à Ponte da Rábida. Ainda há 28 entre Sendim e a VCI em ambos os sentidos. Para troca de informações, 800 20 20 10.
14: Ainda te lembras das nossas brincadeiras em relação ao nome das localidades que tu falavas do trânsito? Estava aqui a ouvir-te falar de Jamor e sabes a história ou não?
15: Não sei.
14: Ah, não sabes a história de Jamor?
15: Conta lá.
14: Foi dois namorados que estavam em viagem. Quando chegaram ali àquela zona, ela perguntou: já chegámos, amor? E ela: já, amor. Estavas à espera de uma história verdadeira, não é? Não, nada disso, nada disso. Arsénio,
15: é melhor que nada.
14: Temos um número verde que vai continuar ativo.
15: Sem dúvida.
14: E voltas amanhã para o regresso a casa. Até amanhã.
15: Até amanhã.
14: Quanto ao tempo, já sabe que amanhã será ser um pouco mais nublado, principalmente durante a manhã no litoral oeste. Há pequena subida da temperatura no interior centro e sul e também no Algarve. Previsão para amanhã de máximas de 24 para Viana do Castelo, 25 para o Porto e Sines. Para Sagres e Aveiro vai chegar a máxima aos 26, 28 para Leiria, Braga, Viseu, Coimbra, Guarda e Lisboa. Na temperatura máxima de 29 graus, 30 para Vila Real e Setúbal, Santarém e Porto Alegre 32, 33 para Bragança e Beja. E cidades mais quentes amanhã, Castelo Branco, Évora e Faro, que vão chegar aos 30. 34 graus. Mais uma vez, boa tarde, está na M80, neste dia que fica marcado pela perda de uma das grandes vozes nacionais. Luís Represas, em especial na M80, já a seguir.
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6: E vamos já a seguir para as notícias com o Rui Tomás. Vamos a isso. Boa tarde, Rui.
7: Boa tarde. Quase 250 operacionais combatem para estourar um incêndio. É na localidade de Agrelos, concelho de Alijó. Estão a ser apoiados por 7 meios aéreos. O vento está a ser a principal preocupação dos bombeiros no terreno, como explicou a M80 Paulo Santos, oficial de operações da Proteção Civil.
8: Passamos um ataque ampliado. É um incêndio bastante influenciado pelo vento, portanto, com uma propagação muito rápida, com combustíveis finos. E daí que, portanto, estamos com todo este tempo de operação. Era uma zona que não tem povoações, pelo menos no momento em que estamos a falar, e portanto não existem infraestruturas neste local que possam ser afetadas.
7: Outro incêndio em Mafra junta mais de 100 operacionais e 6 meios aéreos. Castelo Branco é outro dos focos ativos para esta hora. Tem mais de uma centena de bombeiros no terreno. Em Gondomar, mais de 120 operacionais combatem as chamas na localidade de Lomba. Duas portuguesas morreram esta quarta-feira num acidente em Formentera, a Espanha. Confirmação feita pela Secretaria de Estado das Comunidades Portuguesas, a Agência Lusa. De acordo com a SIC Notícias, as duas mulheres, com cerca de 30 anos, foram vítimas de uma colisão entre uma moto e um táxi. O caso já está a ser investigado pela Guardia Civil. Marco Silva recusa comentar o mercado de transferências em volta do Benfica, incluindo a possível saída de António Silva do Clube da Luz. O treinador do Benfica lamenta as ausências de jogadores lesionados e que voltam no Mundial e que reduzem as opções do treinador no regresso às competições europeias.
9: Nós temos o plantel que temos neste momento, com os jogadores a chegar a conta-gotas, como falou no meu dois, não é um caso, mas posso acrescentar também a questão do Dedito. São atletas que estão connosco porque foram atletas titulares do Benfica, fizeram parte do plantel do Benfica ano passado, conhecem bem o clube, conhecem bem a importância deste tipo de jogos também, e devido ao número para estar na convocatória, para nós era importante eles estarem. Não estão em condições de começar o jogo amanhã, como vocês devem calcular.
7: Marco Silva na antevisão do St. Gallen Benfica, partida a contar para a Liga Europa, marcada para amanhã às 7 da tarde. Já por esta hora, o Braga joga para a Liga Conferência frente aos sérvios do Železnichar Pančevo.
6: E é tudo?
7: É tudo.
6: E é tudo.
7: É tudo.
6: Olha, o convite está feito, vem ter connosco. Estamos no AGA School de Jazz e eu já sei que tu conheces muito bem o caminho.
7: Exatamente.
6: E estamos à espera de ti aqui no estúdio. Está bem? Até já, Rui Tomás.
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5: É isso mesmo, estamos aqui mais uma vez neste recinto maravilhoso.
6: É verdade.
5: Bem verdinho, cheio de natureza. Bem, só gente gira.
6: Em frente do palco principal.
5: É verdade.
6: Esta noite.
5: Não podíamos estar melhores.
6: É,
5: então, quem sou eu? Sandra Ferreira. Tenho ao meu lado a Sofia Moraes. Temos também na produção a nossa Carolina Guerreiro. Temos no digital
6: a Índia Ferro.
5: A Índia Ferro.
6: Anda aí a tirar boas imagens
5: boas
6: e bons
5: imagens.
6: Momentos para a nossa página de Instagram.
5: Também já participámos em alguns.
6: É verdade.
5: E temos connosco também aqui no estúdio Gisela Mabel,
6: que vai abrir o palco principal hoje, mais daqui a pouco às 9h15, e com quem vamos falar daqui a pouco.
5: É verdade, mas para já voltamos à música. Vem aí já a seguir, e para começar esta emissão especial, os Fisher Zed com So Long, aqui na M80, a rádio que passa a música da sua vida, a rádio que está nos melhores festivais. E então já a seguir, nunca tem entrevista.

0: Fischer Z com So Long, primeira neste começo desta emissão especial no AGA School Jazz. É mais uma noite maravilhosa. Esta noite é talvez a noite mais pura deste festival.
1: Sim, a noite mais jazz, mais cool.
0: Sim, mais cool, completamente.
1: Diana Krall é a cabeça de cartaz. A noite vai começar no palco das Cascais Jazz Sessions by Smooth FM com o Quarteto Nuno Tavares. É às 8, é o primeiro concerto da noite. É lá também
0: aliás,
1: que a noite...
0: Já devem ter começado, sim, a esta hora,
1: exatamente.
0: São 8:11.
1: Por acaso é também o palco onde todas as noites do AGA School Jazz terminam, com o DJ set e...
0: esta noite é com a Sofia Moraes.
1: Sim, é verdade, é mais,
0: sim,
1: logo,
0: mais logo,
1: à meia-noite. Antes disso, quem vai abrir o palco principal hoje é a Gisela Mabel.
0: É verdade, e ela já está aqui connosco. Gisela, bem-vinda.
1: Bem-vinda.
0: Muito obrigada. Eu até tenho aqui, trouxe o teu piano. Para os
1: é
0: nossos
1: bom?
0: Ouvintes tentarem...
1: O que é que sentes quando estás a ouvir o teu piano?
0: Gisela, o que é que sentiste quando te disseram que ias abrir o palco para
1: a Diana,
0: para a Diana Krall? Se calhar é uma resposta... Tens essa resposta mais pronta do que aquela primeira.
2: Acima de tudo, muita felicidade. Até porque eu já acompanho o trabalho da Diana há muito tempo. Inclusive, quando eu era mais jovem, e fazíamos audições de conservatório, lembro perfeitamente, tinha para aí 13 anos, uma senhora da plateia chegou ao pé de mim e nunca tinha ouvido falar de jazz. Olha, a menina tem que ir ouvir Diana Krall. E a partir daí...
1: Engraçado.
2: Eu fui descobrir o trabalho... Acompanha-me até aos dias de hoje e sendo que vou abrir para ela é também de muita responsabilidade, penso eu, mas estou muito feliz mesmo.
0: Bom, há borboletas na barriga.
2: Eu estou relaxada, mas assim que penso que vou ali para o palco, há qualquer coisa aqui na minha barriga que começa a mexer.
1: Connosco é igual.
2: Pois é, connosco é igual.
1: Há sempre aqui umas borboletas que
0: ainda
1: que
0: bem
1: são,
0: que isso acontece,
1: que
0: não é?
2: É
1: isso mesmo. Não é a tua estreia no AGA School Jazz, começaste por atuar no palco das Cascais Jazz Sessions, by Smooth FM. E agora sim, vais para o palco principal. Tocas piano, vens, estou a ver aqui do nosso estúdio, que temos uma ótima vista para o palco principal. Estou a ver o piano e uma bateria.
2: Piano, uma bateria, vai ter também violoncelo e duas vozes a acompanhar.
0: Uau! Ok, muito bem.
1: E já agora, tocas piano, não cantas, mas será que um dia pões a hipótese também de cantar?
2: É sim, eu acho que hoje já vou cantar um bocadinho.
1: Ah, muito bom, ótimo.
0: Gisela, para quem vai ouvir-te hoje pela primeira vez, como é que apresentarias assim a tua música? Três palavras. É quase um desafio.
1: Vá, quatro. 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
3: Sim. Estou a preparar, ainda não tem data de saída, mas já está a ser pensado e feito.
4: Boa.
3: Inclusive hoje vou, não é estrear, mas vou tocar uma música nova também.
4: Para testar.
3: Exatamente. Exatamente.
4: Muito bem. Estás preparada para fazer aqui um conjunto daqui a pouco de várias perguntas que
3: temos
4: de responder?
3: Desafio.
4: É um desafio.
3: Um desafio.
4: 45 segundos para responder a uma série de perguntas. Vamos ver quantas é que Gisela Mabel consegue.
3: É verdade.
4: E depois de cantar, vais ficar para ver a Diana Krall?
3: Vou, com certeza. Vou, claro.
4: Claro. E uma última pergunta, antes de subires ao palco. Estás tranquila ou ninguém pode falar contigo nos 5 minutos antes de subires ao palco?
3: É melhor ninguém falar comigo.
4: É?
3: Eu não vou conseguir sequer dizer palavras.
4: Porque estás só
3: exato,
4: a pensar
3: o que
4: vai acontecer.
3: Estou focada.
4: Momento vai acontecer. Bom concerto.
3: Muito obrigada.
4: E daqui a pouco a Sofia Moraes já te vai fazer então o tal desafio em 45 segundos. Quantas perguntas consegue responder? Vamos a isso.
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0: na M80, emissão especial a partir do AGA School Jazz. Ora, estivemos à conversa com a Gisele Mabel, vai inaugurar o palco principal daqui a pouco por volta das 9, e agora está em frente ao estúdio da M80 aqui no recinto com a Sofia Moraes para o tal desafio. Vamos a isso. Olha, vou lançar a contagem.
1: Ok, aqui também é um desafio para mim, tem que ser rápida.
0: Então,
1: Gisele Mabel, vamos lá.
0: Já está.
1: A primeira coisa que fazes quando terminas um concerto?
2: Fumar um cigarro.
1: Fãs a cantar tudo ou a filmar?
2: A cantar tudo.
1: A música que nunca pode faltar num concerto teu?
2: Choro africano.
1: Última pessoa a quem ligas antes do concerto?
2: Não ligo.
1: Quantas vezes vais à casa de banho antes do concerto?
2: Uma ou duas.
1: O que é que o público português tem de diferente dos outros?
2: Tem de diferente dos outros?
1: Qual é a diferença do público português para os outros? O tempo está a contar.
2: Ai, ai, ai, a diferença.
1: Mais caloroso?
2: Mais caloroso.
1: Boa. O que sabes que não podes comer antes de um concerto?
2: E um bitoque.
1: Concerto de dia ou à noite?
2: À noite.
1: Acabou o tempo. Conseguiste.
0: Acabou.
1: 8.
2: Foi giro.
1: Obrigada, Gisele. Muito obrigada.
2: Obrigada. Até
1: e um bom concerto.
2: Obrigada. Até já.
0: E nós por aqui vamos continuando com música nesta emissão especial da M80 no AGA School Jazz.

0: E tu Love, os Queen, é muito atenta esta emissão especial a partir do AGA School Jazz.
1: Em Cascais, é a quinta noite deste festival, o mais
0: quinta noite. Estava a fazer essas contas, é verdade.
1: É verdade.
0: Quinta
1: noite. Já fiz há pouco e não posso esquecer, quinta noite. E este ano são oito.
0: São oito. Tivemos aquela noite extra que foi logo a começar muito bem. E tu estiveste nessa, não é?
1: Estive com Gilberto Gil. Com o Paulo Fernandes, estivemos na emissão com o Gilberto Gil, na noite de Gilberto Gil. E hoje a noite
0: promete.
1: É de Diana Krall.
0: É verdade.
1: Mais logo, é a cabeça de cartaz. Já começou no palco das Cascais Jazz Sessions com o quarteto Nuno Tavares. 9h15, Gisela Mabel, também no palco principal. A noite termina com um DJ set no Parque Marechal Carmona.
0: Sofia Moraes, DJ set. Convém lembrar.
1: On the mix.
0: A minha parceira.
1: E, portanto, vamos lá então recapitular.
0: Isso.
1: Este ano o AGA School Jazz expandiu, está maior, tem mais espaço de comida, tem uma nova entrada do lado da Marina, portanto, que facilita muito o acesso ao festival e o estacionamento também.
0: Isso é interessante para quem está agora a chegar.
1: Exatamente.
0: Para quem está agora a chegar, pode equacionar essa entrada.
1: Sem dúvida.
0: Tem também o parque de estacionamento, não é? Da Marina. Pode dar jeito e depois entra logo ali pelaquela entrada do jardim.
1: É ótimo.
0: Marechal Carmona.
1: Exatamente. Pode, se quiser, vir de comboio e apanhar na estação de comboios de Cascais o autocarro M27, que parte de 15 em 15 minutos e que para mesmo aqui à frente da porta principal do festival.
0: Olha, isso
1: é uma
0: seria
1: boa opção.
0: Uma ótima opção para mim.
1: Sem dúvida.
0: É verdade.
1: Para mim também, mas pronto, nós já cá estamos.
0: Sim.
1: Portanto, se chegar entretanto cedinho, pode aproveitar
0: estas dicas que a Sofia nos estava a dar e pode aproveitar também para jantar.
1: Exatamente.
0: Porque há aqui umas ofertas que são de considerar.
1: Uhum.
0: E depois toda a zona alimentar é bonita, é confortável.
1: Sim, tem puffs, tem mesas, bancos, baloiços, muita relva.
0: Verdade.
1: Há quem traga mantas.
0: Sim.
1: Casaco também é imprescindível. Mas voltando então a esta zona de comida, que pode e deve aproveitar.
0: Olha, vamos tentar falar com a Carolina Guerreiro, que está por ali. Carolina, estás a ouvir-nos?
2: Estou sim.
0: Ah,
2: olá.
0: Pois estás. Olá.
2: Olá.
0: Já está muita gente aí na zona da alimentação.
2: Está cheíssimo.
0: Okay.
2: Eu não vos consigo dizer quantas pessoas são, mas digo-vos que
1: acredito.
2: São muitas.
0: Pronto.
2: Mesmo.
0: Sim.
2: Muitas, muitas, muitas.
1: Que bom.
2: Pronto, e estou então, como vocês estavam a dizer, estou aqui na zona da alimentação. Encontrei aqui a Tânia e o Samuel, que estão exatamente como eu gostaria de estar, que é casaquinho no chão, sentados na relva, a comer.
0: Bom.
2: Portanto, simplesmente a desfrutar, a ouvir o quarteto Nuno Tavares ao fundo, e eu olhei-os ao longe e vi, é mesmo com eles que eu quero falar, porque era assim que eu gostava de estar. Boa tarde, Tânia, tudo bem?
3: Boa tarde, tudo bem, tudo ótimo.
2: Tânia, quem é que vieram ver hoje?
3: Viemos ver a Diana Krall, foi uma prenda de Natal do meu marido.
2: Ai, que bom, que bom, que bom. Samuel, primeira vez ou já tinham visto a Diana Krall?
4: A Diana Krall é a primeira vez. É a segunda vez aqui no festival. Viemos ano passado ver o Seal. Adorámos o ambiente, sobretudo, e o espaço, portanto, para além da componente musical. E então este ano, quando vi que vinha a Diana Krall, nunca tínhamos visto. E a Tânia gosta particularmente, eu também gosto, mas sei que ela gosta bastante. E de maneira que assim que vim, comprei logo os bilhetes e cá estamos.
2: Foi uma boa oportunidade para fazer uma surpresa e surpreender a mulher, não é?
4: Exatamente, sim, sim.
2: Para além da Diana Krall, estão curiosos para ver mais algum artista?
4: Sim, é assim, confesso que não conheço bem nenhum dos restantes nomes, portanto viemos mesmo pelo nome da Diana Krall, mas sim, estamos curiosos também para ver, portanto, os restantes espetáculos.
2: Bom, e a Tânia estava-me a dizer que vocês vêm em Torres Novas, não é?
3: Exatamente, Torres Novas.
2: Portanto, ainda dou uma bela caminhada até aqui.
3: Exatamente, saímos a correr do serviço e para estarmos aqui conseguimos comer antes de vermos os espetáculos principais.
2: Bom, e é assim que vocês gostam de aproveitar os festivais, portanto, sentados na relva?
3: Às vezes, um bocadinho sentados, mas depois também gostamos de curtir a música como deve ser, a dançar um bocadinho, pelo menos eu.
2: Boa, boa, então vou estar na Vila da Frente.
3: Exatamente, mais ou menos.
2: Boa, muito obrigada, Tânia, obrigada, Samuel. Aproveitem e divirtam-se.
3: Obrigada.
0: Carolina, incrível, não é? E isso veio mesmo de acordo com aquilo que estávamos aqui a conversar, que este festival apetece relva.
1: É mesmo.
0: Apetece estar na relva, relaxar. A mantinha. Eu lembro-me de vir a este festival, trazer os meus filhos, ter uma mantinha, ficar
1: e
0: aqui mais atrás.
1: Exato.
0: Para ver concertos.
1: É verdade.
0: Desde pequeninos.
1: É um festival que, de facto, é fácil. É um festival familiar.
0: Sim.
1: Muito descontraído, um ótimo ambiente, muita relva, muita música.
0: Muita música e boa música. E esta noite, então, é especial com a Diana Kroll. E esta piada é este casal que veio de longe e fez, assim, uma boa escapadinha.
1: Uma ótima prenda
0: semana,
1: de Natal,
0: não é?
1: E uma ótima prenda de Natal,
0: é verdade.
1: De facto.
0: É um bom date.
1: Sem dúvida.
0: É um bom date. É um bom programa para fazer a dois. Nós vamos voltar aqui à música e já voltamos para lhe trazer mais novidades aqui do AGI às Pelo Jazz.
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mais tarde passaram a chamar-se Supertramp. Rick Davies foi o único elemento constante na banda, até ao fim. Morreu em 2025, vítima de doença prolongada. Há mais música na M80 com Supertramp.

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2: O dia começou com a notícia da morte de um símbolo da música portuguesa. Luís Represas tinha 69 anos, foi vítima de doença prolongada e deixa marca tanto em nome próprio

0: Como com Trovante. Foi, sem mais nem menos. Multiplicaram-se as reações, por exemplo, do Presidente da República, que também perdeu um amigo.
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0: O Primeiro-Ministro escreveu nas redes sociais que o país perde uma das maiores referências musicais. O velório de Luís Represas começa amanhã à tarde na Basílica da Estrela. No mundo da política, o caso do atrelado encontrado com um empreiteiro ligado ao Ministro da Administração Interna continua a dar que falar. O líder do Chega, André Ventura, admite uma comissão parlamentar de inquérito.
2: Acho que sim, que pode vir a ser útil para isso.
0: E sobre os exames, Luís Montenegro diz que agora tudo deve melhorar.
3: Creio que estão reunidas as condições para podermos dizer que o pior já passou, que as garantias de rigor e de equidade no processo estão salvaguardadas.
0: Isto num dia em que o Júri Nacional de Exames anunciou que alterou as correções dos exames de Física e Química A, Geografia, História A e Português, Língua Não Materna. Afeta 5 mil provas e o júri decidiu que, para não prejudicar os alunos, todos vão ter pelo menos 9,5, mesmo que a nova correção dê uma nota inferior. Noutros campos, hoje arranca a época europeia do futebol português. O Sporting de Braga está a jogar na Sérvia para a segunda pré-eliminatória da Liga Conferência. Teve um reforço no 11 inicial, é o central espanhol Sérgio Barcia. Amanhã é a vez do Benfica, em casa do St. Gallen, para a Liga Europa. O treinador Marco Silva diz que vai a jogo na Suíça com quem pode, tendo em conta as férias do Mundial.
4: Nós temos o plantel que temos neste momento, com os jogadores a chegar a conta-gotas.
0: Até amanhã.
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1: Muito boa tarde, ou boa noite. Eu estou a dizer boa tarde porque vai ainda há um ras.

0: E Sofia Moraes estava aqui a reparar no ambiente que, que assim, de repente, não foi de repente,
1: sim, mas foi quase. Pouco e pouco, mas houve uma altura em que de facto entraram muitas pessoas aqui no palco, no recinto do palco principal, que está muito composto a esta hora.
0: Verdade.
1: Ainda certamente há quem esteja a comer, mas já está muita gente aqui dentro preparada para ver a Gisela Mabel daqui a pouco, às 9h15.
0: Aquela subtileza, aquele sentimento todo que ela traz.
1: É verdade. Piano, bateria e contrabaixo. É isso.
0: Era contrabaixo ou era violino?
1: Não, contrabaixo.
0: Contrabaixo.
1: Contrabaixo.
0: Não era?
1: Não.
0: Ainda cá.
1: Violoncelo.
0: Violoncelo.
1: A nossa Índia Ferro.
0: Índia Ferro.
1: Já.
0: Muito super obrigada. Atenta e cabeça fresca.
1: Violoncelo.
0: É sobre o recinto. O recinto vai se adaptando ao cartaz.
1: Ao cartaz, exatamente.
0: E hoje encontramos um recinto diferente.
1: Diferente, com uma plateia muito maior, normal. Diana Krall é para ver. E mesmo a Gisela Mabel é um concerto que dá para ver em pé, obviamente, mas é bom também poder ver sentado. Portanto,
0: sim,
1: a plateia hoje cresceu. Comparativamente, por exemplo, no dia de Jamiroquai, que havia lá o Gold Circle, mas de resto não havia plateia. E hoje sim, hoje temos uma grande plateia, portanto,
0: muitos
1: uma noite mais
0: sentados.
1: Tranquila, diferente, uma noite com mais crianças também.
0: Sim, sim, vê-se famílias, crianças.
1: Está muito a tempo ainda de vir até aqui ao AGA School Jazz para uma noite mais jazzística.
0: É verdade, Gisela Mabel vai começar agora por volta das 9h15 e depois a Diana Krall está prevista a começar às 10h30.
1: Previsto não, começa às 10h30.
0: Começa às 10h30, são
1: exatamente.
0: Muito pontuais, é verdade.
1: Muito pontuais,
0: pontuais
1: os concertos no AGA School Jazz. Sem dúvida.
0: Portanto, se está em casa ainda assim a pensar, não sei se vá,
1: venha. Até porque
0: venha,
1: as bilheteiras, a bilheteira só fecha mesmo no final da noite.
0: Ai, sim.
1: Portanto, é verdade.
0: E
1: portanto,
0: também pode vir para ouvir Sofia Moraes DJ 7.
1: Exato.
0: Que começa
1: à meia-noite.
0: À meia-noite.
1: É
0: isso. Agora temos música. Easy Lover. Aqui está Philip Bailey e Phil Collins.
1: Phil Collins.
0: É Phil Collins.
1: Isso.
0: De repente estava aqui a ter uma branca. E já a seguir tocam também o GNR com o Vídeo Maria. Estamos em direto do AGA.

0: o famoso Vídeo Maria do GNR. Nesta edição especial estamos em direto do AGA School Jazz. E acaba de começar o concerto de Gisela Mabel.
1: É isso mesmo, já começou em palco Gisela Mabel ao piano, com um violoncelo e uma bateria. Para já só se ouve o violoncelo. A casa está cheia, a casa que é, como quem diz, o Hipódromo Manuel Pessoa.
0: Este recinto maravilhoso. Uhum. Muita gente também naquelas bancadas
1: laterais.
0: E
1: na zona VIP também.
0: Na zona VIP.
1: E nós com uma fantástica vista sobre o palco.
0: É verdade, nós temos aqui um estúdio com uma vista privilegiada.
1: É verdade.
0: Portanto, e entretanto também temos uma Carolina Guerreiro, que está com os nossos promotores. Carolina,
1: exatamente. Olá.
0: Estás
1: olá, Carolina.
2: Estamos sim.
1: Explica-nos lá o que é que os nossos promotores andam a fazer aqui no AGA School Jazz, os promotores da M80.
2: Então, eu tenho aqui comigo a Madalena, que é a nossa promotora, que anda aqui pelo AGA School Jazz, com um jogo. E eu aproveito, e já que tenho aqui a Andréia e o João, que dizem que ainda por cima são mega fãs da M80, eu vou utilizá-los como cobaias para explicar então em que jogo é este. Este jogo basicamente consiste em emojis, portanto nós temos emojis, e as pessoas têm que adivinhar que música ou
1: artista,
2: banda ou artista é que representam esses emojis, ok? Então vamos começar.
3: Sim, bora.
2: Bora, vamos então lá. Vamos lá.
3: Músicas gerais.
0: Música, ok.
1: Portanto, categoria.
0: Okay. Não é? Escolhe
2: exato,
0: a categoria.
2: Sim. Duas categorias.
0: Sim.
2: Os emojis que aparecem aqui é uma luva de boxe e uma abóbora.
0: Portanto, tem, uma luva de boxe e abóbora.
2: Exato. Calma. E depois temos quatro opções. Temos quatro opções. Opção A, Smashing Pumpkins. Opção B, Foo Fighters.
1: Claro, pois. Esse é muito difícil.
2: Opção C, Halloween. D, The Clash. Que opção é que vocês escolhem?
3: Smashing Pumpkins.
0: Ah, bom.
1: Claro.
2: Okay, vamos lá ver.
0: Eu muito pensei que não iam acertar.
2: Certo. Temos a segunda, vamos a uma segunda, rápida. Portanto, temos um emoji, uma espécie de um furacão. Ok? Opção A, Thorn, Natalie Imbruglia. Uhum. Opção B, Hurricane, Bob Dylan. Opção C, Wind of Change, Scorpions. Opção D, Like a Hurricane. Ok? Oh. Que opção é que vocês diriam?
3: Hurricane, Bob Dylan. Pensem lá um bocadinho melhor.
0: Olha, mas eu também ia
1: Mas quantos emojis? Ah, só tem um emoji? Só um?
2: Só tem um, sim.
1: Ok.
2: Era a opção A, malta, ok?
0: Thorn. É Thorn?
1: Natalie Imbruglia. Ah, claro, ok. Pronto.
2: Ah, uma terceira. Temos aqui os dois últimos emojis. Portanto, um emoji de um sol e um emoji de uma pessoa a andar, ok?
0: Uh-huh.
2: Opção A, Walking on Sunshine. Opção B, temos a Pocket Full of Sunshine. Opção C, Walking on the Moon. Opção D, Here Comes the Sun.
0: Essa é fácil.
1: Opção. Essa é muito fácil. Ou pelo menos não é enganadora, como a primeira, que pode ser um bocadinho
0: tricky.
1: Exato.
3: Eu apoio. Está certíssimo.
2: Eles dizem então opção A, Madalena, força. E está correto.
0: Está certo. Então o que é que ganham?
2: Eu quero dizer que a Andreia e o João vão ganhar brindes da M80.
0: Boa.
2: Portanto, é esta oportunidade que as pessoas que estão aqui no AGA School Jazz têm. Portanto, basta jogarem este jogo e quem sabe.

0: Sabe, se acertarem, não é? Recebem brindes da M80.
1: Acertam, então, com certeza.
2: E o que é que temos? Quais são os brindes?
0: Os brindes. Madalena, neste momento está a dar 2 lenços.
2: Ok. Os lenços são muito concorridos, não achas, Carolina?
0: É verdade. Aliás, os lenços são os mais pedidos.
1: E vê-se muitos lenços por aqui no festival.
0: Exato. Temos também, para além dos lenços, temos as bolsinhas. Meter a tiracola ou então na cintura.
1: Muito jeito.
0: E também as fitinhas para o telemóvel.
1: Que também dão muito jeito.
0: Muito jeito. Eu tenho a minha e já não a troco por nada.
2: Gosto muito. Pois é, também eu. Adoro. Dá mesmo jeito e assim, eu sei sempre onde é que tenho o telemóvel. Mas já não o perco.
0: É verdade.
2: Às vezes pesa um bocadinho no pescoço, é verdade. Mas é
1: dá muito
2: prático.
1: Jeito. Sim. 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
2: Vai ganhar estes presentinhos bonitos, que agora já sabe como é que é. E é bem simples, na verdade. Vamos continuar em direto nesta emissão até às 11 da noite, a acompanhar mais uma noite incrível no Festival AGA School Jazz.
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A música que trago hoje começa com um riff que parece assim uma sirene de alerta, a dizer-nos qualquer dia como, atenção, vamos lá em frente. Breathe faz parte do icónico álbum Nevermind de 1991 dos Nirvana, sim, aquele que virou o mundo da música de pernas para o ar, um álbum que vendeu mais de 30 milhões de cópias e destronou Michael Jackson das tabelas dos tops em 1992. Esta música em particular é assim uma espécie de murro no estômago à conformidade, uma crítica à vida suburbana, às expectativas sociais e à ideia de que temos de seguir um caminho pré-definido. Eu gosto dela porque é rápida, é intensa, é exatamente isso que o grunge sempre foi. Uma guitarra distorcida, uma bateria que bate assim nos nossos corações, olá Dave Grohl, e a voz de Kurt Cobain a deitar tudo cá para fora. Breathe era originalmente chamada Imódium, tinha que partilhar consigo esta curiosidade. Sim, em referência a um medicamento que a banda usava durante uma digressão. Vamos lá recordá-los. Nirvana, hoje na minha playlist com Breathe.

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0: baixar a via errada, peço desculpa. A Tears for Fears com Everybody Wants to Rule the World, a tocar aqui na M80, numa noite muito especial. É mais uma noite do AGA School Jazz. Esta é a quinta noite,
1: é a quinta noite.
0: Este ano o festival tem mais noites.
1: Sim, são oito ao todo. E estou cá eu, Sofia Moraes, e também a Sandra Ferreira.
0: É verdade.
1: A Índia Ferro. E a Carolina Guerreiro.
0: Na produção,
1: exato.
0: Sim. Mas temos também uns convidados muito especiais
1: em
0: agora,
1: estúdio.
0: Aqui no estúdio.
1: Uhum.
0: São ouvintes da M80. É a Filipa e o primo Sérgio.
1: É o Sérgio também, conhecido como Primo Sérgio.
0: Sim, vocês podem... Pois é, o Primo Sérgio. Estávamos aqui a partilhar algumas histórias. Ó, Filipa...
1: Ganhou um convite.
0: Exato. E não foi um convite qualquer.
2: Foi um convite VIP, foi espetacular. E participei no passatempo das manhãs da M80. Estava a sair do carro, estacionei e pensei, olha, vou participar porque eu gosto imenso da Diana Krall. Tinha pensado em vir, mas de um momento para o outro, em termos mesmo de ver como é que a vida estava, não tive muitas hipóteses.
0: Uhum.
2: Ironias das ironias, ganhei.
0: Exato.
2: Fiquei muito contente e acabei por ter que mudar aqui a vidinha toda, porque eu sou de Olhão.
1: De Olhão, exato.
2: E então eu telefonei aqui ao primo que vive aqui perto e disse, primo, queres ir comigo ver a Diana Krall? Dás-me cama, porque isto tem que ser de um dia para o outro. Ah. E então pronto, mudei a vidinha toda, meti o dia de férias, subi, vim para cá, cheguei, eram 7 e qualquer coisa.
0: Subi, adoro esta expressão, não é? Subi.
2: Ah, sim, para mim é sempre subir.
0: Claro. Eu sou de Leiria e também tenho um bocadinho essa mania. Ah, vou lá acima um bocadinho, a Leiria.
2: Para mim é sempre lá em cima.
0: Pois é.
2: E pronto, e então viemos e estamos cá os dois e estamos muito contentes.
0: E dava-me a dizer, foi uma grande logística, porque de repente, quer dizer, participou a achar que sim, mas também podia ser um não, e depois foi um sim e teve que mudar a vida toda.
1: Reorganizar aí o dia.
2: Sim, sim, sim. Tive que meter este dia de férias, tive que meter o dia da manhã também. Ter aqui a ajudar algumas colegas, mas pronto, está tudo resolvido.
0: Está tudo controlado.
2: Está tudo controlado.
0: Lá no trabalho, tudo certo.
2: Depois...
0: Chegaram agora.
2: Chegámos agora, já estivemos aqui a passear e o espaço é muito agradável.
0: Uhum.
2: Estivemos a comer e agora decidimos vir visitar.
1: Claro, visitar o nosso estúdio.
0: Fizeram muito bem.
1: Foram apanhados e vieram-nos aqui contar essa história.
0: É verdade, tão giro.
1: Muito giro.
0: É a primeira vez no AGA School Jazz.
2: É a primeira vez.
0: E então o que é que acham do recinto?
2: Ai, eu achei super tranquilo. Dá, é mesmo cool.
0: É, não é?
2: Te convida à tranquilidade.
3: Eu já a conhecia. Eu, como sou aqui da zona, já vim aqui várias vezes.
0: Ok.
3: E conheço isto muito bem.
0: Eu conheço bem isto, conheço o jardim, aqui
3: exato,
0: o hipódromo,
3: exato.
0: Sim. Também é uma zona agradável para se estar mesmo sem
3: sim,
0: festival,
3: exatamente.
0: Não é?
2: É verdade.
0: Sim, sim.
1: E é a primeira vez que vão ver Diana Krall.
3: Sim, sim.
2: Sim.
1: Maravilha.
3: Aliás, eu fui um bocado agarrado nisto, porque telefona a minha prima.
0: Veio à força.
3: Ela está a falar aqui muito calmamente, mas ela telefonou-me nem conseguia falar. O primo. Ai meu Deus, o que é que se passou? Aconteceu alguma coisa à família, mas não, afinal não.
1: Afinal, era só mesmo.
3: E vais comigo, está bem? Pronto, está bem. Podes vir.
0: Olha, mas não foi mal de todo ser arrastado por uma coisa destas.
3: Não.
0: Assim,
3: pode.
0: Meio à força.
3: Não.
0: É uma coisa boa.
2: Foi um bom arrasto.
0: Foi um bom arrasto, é verdade. Então divirtam-se no concerto, bom concerto para vocês.
1: Obrigada.
0: E obrigada pela visita. Fizeram muito bem a vir aqui ao estúdio.
1: É
0: sim,
1: verdade.
0: Senhora.
2: Obrigada a nós e pelos convites.
0: É muito bom conhecermos também quem nos ouve. Obrigada e até já.
3: Obrigado.
0: Vamos continuar em direto aqui no AGA School Jazz até às 11. E vem aí mais música. Joan Jett agora.

0: muito mais Rádio Macau, nesta noite de verão maravilhosa, em Cascais. Estamos no AGA School Jazz, emissão super especial.
1: É verdade.
0: O palco lindíssimo com a Gisela
1: Mabel neste momento.
0: E tu ainda agora estavas aqui a dizer-me em off que adoraria estar ali à frente.
1: É
0: a
1: verdade.
0: Ver que os músicos estão a fazer
1: um trabalho. Sim, acho que está a ser um grande concerto.
0: Sim.
1: Os músicos são fantásticos, ela também, pianista. Acho que sim, que está a ser um grande concerto. Aliás, está cheio, portanto,
0: pois
1: mesmo
0: está.
1: Quem eventualmente vinha mesmo só para a Diana Krall, eu penso que está também aqui a dar uma espreitadela e está a ficar a ver a Gisela Mabel.
0: É um bom aquecimento,
1: é um
0: bom warm-up.
1: Sem dúvida.
0: Olha, e falando em warm-ups, a Diana Krall vai abrir para o teu DJ set.
1: Sério?
0: Como
1: pois
0: é que se sente?
1: Como é que imaginas, sentes? Isto foi uma negociação muito difícil, mas ela aceitou.
0: Ela aceitou? Ótimo.
1: Bem, sinto uma grande responsabilidade, na verdade.
0: Tu caro depois da Diana Krall?
1: Não, acho que vai ser.
0: E como é, o que é que vais, qual é o género de música?
1: Pronto, o género, atendendo à noite, não é? Vou assim para uma onda mais funk, R&B, muito groove, vai ser assim, essa onda, não vou...
0: Ok.
1: Acho que não vale a pena estar a revelar nomes.
0: Caminho, sim, não vale
1: mas pronto,
0: a pena.
1: Vai ser para dançar, divertido, muito groove. Sim.
0: Muito bem. E vai ser, não vai ser aqui neste palco, vai ser no jardim.
1: Vai ser no
0: Marechal
1: jardim,
0: Carmona.
1: Exatamente. No palco onde é o palco onde também acontecem as Cascais Jazz Sessions by Smooth FM. Portanto, é o palco que abre as noites e termina as noites aqui no AGA School Jazz.
0: Aquele
1: é um anfiteatro, é muito bonito.
0: Porque é um anfiteatro natural.
1: É muito bonito.
0: Pois as árvores estão todas iluminadas.
1: Vão tirar as cadeiras, claro, porque para o
0: DJ set tiram
1: as cadeiras. E sim, é um sítio muito bonito. Bonito, é?
0: Muito bem, portanto.
1: Também estou cheia de borboletazinhas aqui.
0: Também estás um bocadinho nervosa. Mas é só na primeira música.
1: Espero bem
0: depois
1: que sim.
0: Depois passa. Chegas lá, carregas no play, está tudo certo. E é o que eu vou fazer agora.
1: Exato.
0: Vou carregar aqui neste play. Daqui a pouco vamos ouvir Sabrina. Não tem muito a ver.
1: Não.
0: Mas é uma boa música de verão.
1: Exatamente.
0: É uma boa música de verão que vamos ouvir já a seguir. E depois New Kid on the. Depois New Kid in Town dos Eagles. Eu ia dizer New Kids on the Block. Agora não estava na minha cabeça. Boa noite a todos. Continuo com a M80.
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1: Hoje damos os parabéns a Don Henley, o baterista e também um dos vocalistas dos Eagles. Don Henley foi um dos fundadores dos Eagles nos anos 70, mas também tem uma bem-sucedida carreira a solo que lhe valeu vários prémios, incluindo um Grammy de melhor vocalista rock. E não podemos esquecer que chegou a tocar com os Guns N' Roses em 1989 nos American Music Awards. Os Guns precisavam de um baterista para aquela noite e Don Henley aceitou fazer o jeitinho. Há mais música na M80 com os Eagles.

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5: Continuamos nesta emissão super hiper especial em direto do AGA School Jazz, um recinto incrível e uma noite que está bem quentinha.
6: É verdade.
5: Uma perfeita noite de chuva.
6: Uma noite fantástica de verão.
5: É verdade. E acabou o concerto de Gisela Mabel.
6: É verdade, acabou. Portanto, agora as pessoas vão, basicamente, têm meia hora.
5: Vão fazer o xixi.
6: Exato.
5: Vão comer qualquer coisa,
6: beber qualquer coisa. E a propósito das necessidades,
5: sim.
6: Este ano há mais casas de banho aqui no AGA School Jazz. Portanto, é muito tranquilo ir à casa
5: verdade.
6: De banho.
5: É também um outro ponto a favor deste festival.
6: Sem dúvida, sem
5: não
6: dúvida.
5: Há aquelas famosas filas.
6: Não tudo há. Impecável, tudo limpo. Há mais casas de banho espalhadas, portanto, na nova zona de restauração há mais casas de banho. Depois do
5: no
6: palco.
5: No jardim, não é?
6: Exato, no jardim. Sim. Depois, ao lado também do palco das Cascais Jazz Sessions by Smooth FM também.
5: Uhum.
6: Há outras enormes aqui mesmo ao lado do hipódromo, não é?
5: Do
6: palco principal.
5: Ali por trás da bancada.
6: Portanto, sem problemas, é aproveitar o intervalo para tudo isto.
5: É verdade, tudo isto. E mais. Diana Kroll, já daqui a pouco o concerto está previsto para começar às 10h30 da noite. Diana Kroll, que vai fazer a primeira parte de DJ Set Sofia Moraes. Olha, mas estávamos a propósito da Gisela Mabel, eu esqueci-me de dizer isto ainda há pouco. Tu sabes que os Beatles fizeram uma música para a Gisela Mabel?
6: Ah, pois foi.
5: Fizeram.
6: Não era Gisela, era Michelle.
5: Gisela Mabel.
6: É verdade,
5: era.
6: Já viste?
5: Ele já a pensar que
6: sem dúvida.
5: Gisela Mabel
6: vinha ao AGA
5: School
6: Jazz fazer a primeira parte da Diana Kroll.
5: Já vamos falar como vai ser o concerto de Diana Kroll, ou pelo menos as
6: Sim,
5: expectativas.
6: Exato.
5: Para já, a música segue com Iggy Pop e este Real Wild Child.
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0: chuva dissolvente, os chutes e pontapés, nem a 80, bom serão de quarta-feira, não é?
1: Exato.
0: Estava aqui.
1: Não, é que tu
0: de repente pensei, espera,
1: eu também fiz
0: quarta
1: freeze.
0: Ou quinta?
1: Já sim, quarta-feira e não há chuva, antes pelo contrário, aqui no AGE às Colejás em Cascais está uma noite fantástica.
0: Olha que não é normal.
1: Não é normal, não por é isso normal. Estou a salientar,
0: é
1: está
0: verdade.
1: Mesmo uma noite ótima.
0: Costuma
1: eu diria até que hoje não é preciso casar.
0: Não?
1: Pelo menos até agora.
0: Costuma haver aquela nortada,
1: é.
0: Não é? Aqui junto ao mar.
1: Alguma umidade, às vezes não, está ótimo.
0: Está perfeita à noite, está perfeita.
1: Ainda pode vir até cá.
2: Ainda pode vir até cá.
0: Pois pode.
2: Se vier aqui cá, perto.
1: É, sem dúvida.
0: Ainda chega
1: a carteira só fecha no final dos concertos, portanto tem muito tempo para vir ver a Diana Krall.
0: E se por acaso, imaginemos que nos está a ouvir agora e que decide, por fim,
1: vir,
0: venha ter connosco.
1: Claro,
0: nós estamos até às 11. Portanto, tem que se apressar, ora bem.
1: Sim, estamos
0: Portanto, são 10 e um quarto.
1: O nosso estúdio é muito fácil de encontrar porque estamos mesmo de frente para o palco principal.
0: É verdade.
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3: A digressão dela esteve ontem em Marbella. E depois daqui, volta para Espanha. Vai estar em Sebastião, vai estar assim em alguns outros festivais de jazz.
4: Mas o melhor mesmo é vir até cá hoje, se
3: este
4: não
3: é o melhor
4: veio, para aproveitar o concerto de hoje, sem dúvida.
3: Este é o melhor de todos. E ainda vem a tempo, se está aqui perto de Cascais, para assistir ao início do concerto, daqui a um quarto de hora, como dizíamos.
4: Exatamente.
3: Por aqui, na EM80, o Serão continua com sucessos, com a música da sua vida, e vem aí Survivor com o Eye of the Tiger.

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0: Alcoolémia, por aqui na M80, nesta noite bem especial aqui em Cascais, estamos em direto do AGA School Jazz. Eu, Sandra Ferreira, Sofia Moraes, que daqui a pouco também vai ali para o outro palco,
1: das Late Nights.
0: Fica no Jardim do Marechal Carmona.
1: Onde esteve?
0: Exato. É que era aí que eu queria chegar,
1: O quarteto Nuno Tavares, sendo que o Nuno Tavares já está connosco.
0: Sim.
1: E vai nos dizer como é que correu, como é que foi.
2: Boa noite.
0: Como é que foi? Foi a primeira vez aqui no AGA School
2: Jazz. Foi a primeira vez no recinto. Muito feliz por estar aqui e para partilhar a música com os músicos incríveis que vieram comigo. Foi o Yuri Daniel, o Desiderio Lázaro e o Alexandre Alves.
1: Músicos fantásticos.
2: Sim, são incríveis.
1: É verdade.
0: Então como é que... Portanto, já acabou o concerto há algum tempo, não é? Mas tu chegaste aqui, nós percebemos que ainda estás assim, ainda estás lá no palco, estás a ruminar com o que aconteceu, como é que te sentes?
2: Sim, foi incrível. Foi incrível ter essa oportunidade e estava imensa gente e pareceu-me chegar aos corações das pessoas, consegui ter
0: uma boa recepção.
2: Sim. E pronto, foi ter a hipótese de estar no AGA School Jazz para fazer este tipo de música instrumental, mostrar os teus próprios originais, é ótimo.
0: É ótimo. Porque acabaste de lançar, tem um tempinho.
2: Sim, é o primeiro álbum que lancei, principalmente neste formato assim de quarteto acústico, tudo originais, e sim, foi muito giro. Estou muito feliz por
0: estar. E estás feliz com o resultado do disco?
2: Sim, sem dúvida.
0: Sim, com os concertezinhos, com tudo o que está a acontecer. Sim, maravilha. Sim. Então, e agora, estás pronto para ver Diana Krall?
2: Sim.
0: Claro.
2: Sim, sou um grande fã já desde o início, quando na minha formação eu tinha um disco que estava sempre a ouvir, assim, em loop, ver a tua heroína aqui à tua frente. Isso é incrível.
1: Pois é. Vem muito bem acompanhada também por bons músicos.
2: Sim. Vem sempre. E
1: sim,
2: gostei muito da Gisela Mamabel, aquela música
1: também
2: muito
1: achei.
2: Contemplativa. Uhum. Achei incrível.
1: Também gostei muito.
2: Sim,
0: estávamos aqui a.
1: Está a ser uma grande noite.
2: Sim.
1: Mais uma.
2: Sim,
0: mais uma. E o clima também, a temperatura também ajuda.
2: Também ajuda.
0: Há ventinho, não há nada. Está-se mesmo bem aqui. Muito obrigada por teres vindo aqui até
2: obrigado,
0: ao nosso estúdio.
2: Obrigado por me receber.
0: Obrigada e sucessos para o álbum e para os próximos concertos.
2: Obrigado.
0: É o que é preciso.
2: Obrigado.
0: Sim. Igualmente. Ora, entretanto, são 10:30, está mesmo quase a começar o concerto de Diana Krall. As luzes do palco estão ali assim baixinhas.
1: Meio avermelhado. Muita gente já no recinto, agora sim, está mesmo, está bem cheinho.
0: E parece-me que o segundo bombo já tocou,
1: já
0: não
1: tocou.
0: É? Portanto,
1: mesmo
0: está
1: começar.
0: quase a entrar.
1: Olha,
0: e entretanto, é a tua deixa. Porque vais
1: fazer o meu soundcheck.
0: A tua preparação, o teu soundcheck, hein? Que maravilha. É. Também com borboletas na barriga.
1: Também.
0: Com a Diana Krall a fazer a primeira parte de Sofia Moraes DJ Set. Portanto, depois do concerto de Diana Krall, a noite
1: ali.
0: Continua.
1: Exatamente.
0: A noite continua com boa
1: gostei
0: música.
1: Muito.
0: Eu também, minha
1: ótima
0: querida Sofia.
1: Foste uma ótima
0: companhia.
1: Obrigada.
0: Eu também só vou ficar aqui mais meia hora, porque esta emissão termina às 11. Já está quase. Então, para já, vamos à música, também com um vozeirão, neste caso, James Brown.

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Paixão de Rui Veloso a tocar aqui na M80, bom serão de quarta-feira. Estamos em direto do AGA School Jazz, mais uma noite, quinta noite deste festival, que este ano acontece com 8 noites, portanto mais uma do que é habitual. Ora, o que é que temos no próximo sábado? No próximo sábado temos The Brothers a abrir a noite, Bombazine, Franz Ferdinand e depois DJ set de Mona Anka. Só o nome já apetece, não é? Então, há que agradecer à Sofia Moraes, que esteve aqui comigo e que agora vai fechar esta noite do festival depois do concerto de Diana Krall. Também à Índia Ferro no digital, à Carolina Guerreiro, à Tânia Carvalho, à Carolina Santos e também a preciosa ajuda técnica do Afonso. E pronto, acho que não me esqueci de ninguém, pois não? Não? Ai... Em rádio tem que se falar com som, não é assinar a cabeça. É. Ah, pronto. Senão vão pensar que eu estou aqui sozinha e está aqui tanta gente. Tão bom, foi mais uma noite maravilhosa aqui no AGA School Jazz e voltamos então no próximo sábado. Ora, deixa eu tocar já a seguir mais uma música de verão, a Blondie, depois vem aí também os Queen e depois das 11 temos aí o Power Mix com o DJ Lion. Portanto, continuo a passar um bom serão ao som das músicas da sua vida.

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1: 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Neste dia, em 2019, os Queen faziam história. O videoclipe de Bohemian Rhapsody tornava-se no primeiro vídeo de música lançado antes de 1990 a chegar aos 1 milhão de visualizações no YouTube. Foi o primeiro vídeo usado para promover uma música e mudou para sempre a forma como se consumia música na televisão.

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